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2: 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As notícias do governo federal que movimentaram o país no dia de hoje.
3: Olá, boa noite.
4: Boa noite para você que nos acompanha em todo o país.
3: Quarta-feira, 9 de julho de 2026.
4: Vamos ao destaque do dia na Voz do Brasil.
3: Atenção, professores. Amanhã é o último dia para se inscrever na Prova Nacional Docente.
4: Sobre o exame, nós conversamos com o secretário executivo do Ministério da Educação, Rodolfo Cabral.
5: Ela vai ser utilizada para subsidiar os processos seletivos e concursos públicos realizados tanto no âmbito federal, estadual e municipal para ingresso na carreira docente da educação básica.
3: Unidades móveis flutuantes da Previdência iniciaram atendimentos na região norte.
4: 7 barcos vão prestar assistência a comunidades ribeirinhas, indígenas e quilombolas até dezembro.
3: E ainda, produtores precisam validar o cadastro ambiental rural. Carlos Oliveira.
6: Ter o cadastro ambiental rural concluído é fundamental para acessar o crédito agrícola no sistema bancário.
4: Turismo. Passageiros que enfrentarem problemas com companhias aéreas poderão registrar reclamações em plataforma digital.
3: Vamos falar também de uma pesquisa sobre viagens de brasileiros com bichinhos de estimação. Natália Koslick.
7: O mapeamento servirá de base para a criação de um manual de boas práticas do segmento.
4: A apresentação da Voz do Brasil hoje é comigo, Mariana Jungmann e Luciano Seixas.
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4: 1 milhão de pessoas já solicitaram a autoexclusão dos sites de apostas online, as chamadas bets.
3: Qualquer pessoa pode fazer o bloqueio nas plataformas de apostas de uma só vez.
4: E o próprio usuário define quanto tempo quer ficar sem apostar.
8: A plataforma centralizada de autoexclusão permite ao cidadão restringir o acesso às casas de apostas para prevenir danos financeiros e à saúde mental. O bloqueio atinge todos os sites de apostas autorizados pela Secretaria de Prêmios e Apostas do Ministério da Fazenda. Para solicitar a autoexclusão, o cidadão deve utilizar o login da plataforma gov.br. Ao preencher os dados, deve informar por quanto tempo deseja ficar autoexcluído, que pode ser de 1 a 12 meses. Se desejar, o usuário pode informar também os motivos da autoexclusão, como decisão por dificuldades financeiras ou recomendação de saúde, por exemplo. Além da autoexclusão voluntária, o ministro da Fazenda, Dario Durigan, lembra as exclusões automáticas das plataformas de apostas.
9: Houve uma vedação por cumprimento de decisão do Supremo de beneficiário de programa social, Bolsa Família, BPC, que estão proibidos de acessar essas plataformas de apostas.
8: Após a autoexclusão, as operadoras...

0: Operadoras autorizadas têm até 72 horas para bloquear o acesso dos usuários aos seus sites e aplicativos. Segundo o Ministério da Fazenda, 1 milhão de pessoas já fizeram a autoexclusão desses sites. Quem nunca apostou e não tem cadastro em casas de apostas também pode solicitar a autoexclusão. Reportagem Nazi Brum.
1: O Comitê de Gestão da Câmara de Comércio Exterior manteve a alíquota de 12% no imposto de exportação do petróleo diante dos episódios no Estreito de Hormuz.
2: Ontem, os Estados Unidos interromperam o acordo de cessar fogo e realizaram novos ataques ao Irã.
1: De acordo com nota divulgada pelo comitê, a decisão tem como objetivo proteger o mercado interno e evitar o desabastecimento dos combustíveis no país.
2: A medida terá caráter temporário, com vigência de até 60 dias e será reavaliada após 30 dias.
1: Hoje, o ministro da Fazenda, Dario Durigan, afirmou que o governo federal seguirá tendo cautela com as medidas de subvenção dos combustíveis diante dos conflitos no Oriente Médio.
3: Eu tinha expectativa, sim, de tirar a subvenção da gasolina num prazo mais curto. O que a gente ouviu foi uma declaração do presidente dos Estados Unidos dizendo que o cessar-fogo estava encerrado e que o acordo de paz já não seria mais executado nos termos em que estava sendo planejado. O que nos acendeu um sinal de alerta, sim, para a cautela em que a gente tem que adotar no acompanhamento da guerra. Então, a estratégia não muda. O objetivo do Ministério da Fazenda, com a guerra diminuindo de proporção, é retirada dos subsídios, mas eu preciso ter cautela porque os eventos novos aconteceram ontem.
2: A Receita Federal iniciou uma ação direcionada aos contribuintes com eventuais débitos em aberto.
1: A iniciativa busca manter a regularidade fiscal dos contribuintes.
4: Contribuintes classificados com o selo Sintonia a Mais começaram a receber comunicações pela Caixa Postal e pelo Domicílio Tributário Eletrônico, o DTE, com informações sobre eventual existência de débitos em aberto. A regularização é necessária para evitar a inadimplência, situação que pode resultar no cancelamento do selo. A validade da classificação é de 1 ano, contada a partir do primeiro dia do mês de referência. O cancelamento também pode ocorrer em situações como concessão da medida cautelar, decretação de falência ou liquidação da pessoa jurídica, manutenção de irregularidade cadastral por mais de 30 dias ou enquadramento como devedor contumaz. Reportagem Edinaldo Júnior.
2: Sabia que eliminar o acúmulo de capim seco, galhos e folhas cria barreiras naturais para reduzir o risco de incêndios durante o período de seca?
1: E essa técnica tem um nome e uma regulamentação. É o que vamos ouvir agora na reportagem de Márcia Fernandes.
5: Atear fogo numa área para evitar queimadas parece contraditório, mas trata-se de uma técnica recomendada para evitar grandes incêndios florestais na época da seca. São as chamadas queimas prescritas. O fogo é colocado de forma controlada em áreas demarcadas. Com isso, é eliminado o acúmulo de capim, galhos e folhas que podem servir de combustível para incêndios. É o que explica Hudson Coimbra, analista ambiental do Instituto Chico Mendes de Conservação da Biodiversidade, ICMBio.
6: É uma ferramenta de manejo do fogo, utilizada com critérios técnicos, análises de risco, vulnerabilidades, critérios meteorológicos, topográficos. E aí, a partir disso, a gente também define o que é que a gente quer queimar, para evitar a propagação de incêndios.
5: A Floresta Nacional de Brasília é um dos espaços que costuma ser atingido por focos de incêndios durante o período da estiagem. Por isso, recebeu nesta quinta-feira uma queima prescrita como parte das ações de prevenção a incêndios, como destacou Hudson Coimbra, do ICMBio.
6: Dentro do Distrito Federal, elas são importantes para evitar os grandes incêndios que acontecem na época da estiagem, né? Que vai se iniciar já agora.
5: A queima prescrita é executada por brigadistas, que fazem um monitoramento constante da área. Pode ser implementada em parques nacionais, reservas extrativistas e unidades de conservação em geral. Reportagem Márcia Fernandes.
2: E por falar em período de estiagem, o Instituto Nacional de Meteorologia emitiu um alerta de baixa umidade do ar.
1: Uma massa de ar seco se estende do interior da região Nordeste até grande parte do Centro-Oeste, além de áreas do interior das regiões Sudeste e Sul do país.
2: Segundo o Instituto, a baixa umidade deve permanecer até o domingo, dia 12 de julho.
1: Durante os períodos mais secos do dia, a umidade relativa pode ficar entre 20% e 30%, níveis que exigem atenção, principalmente para crianças, idosos e pessoas com doenças respiratórias.

0: Uma ferramenta digital para pequenos produtores e cooperativas do campo que simplifica o acesso a financiamentos.
1: É o simulador de crédito do Pronaf, o Programa Nacional de Fortalecimento da Agricultura Familiar.
0: A plataforma mostra linhas e condições de crédito que combinam com o perfil do produtor.
2: Se você é produtor rural e precisa de crédito, pode contar com uma ferramenta na hora de solicitar os recursos. É o simulador de crédito do Pronaf, uma ferramenta digital desenvolvida para ajudar agricultores familiares e cooperativas a identificarem quais linhas de crédito do Pronaf eles podem usar. É preciso responder algumas perguntas sobre a situação do agricultor, como renda familiar, localidade e objetivo do financiamento. Depois, são informadas as linhas de crédito e as condições de financiamento compatíveis com seu perfil e quais as instituições financeiras que operam em sua região. Vale ressaltar que o simulador não substitui a análise realizada pelas instituições financeiras e também não garante a contratação do crédito. A ferramenta é apenas informativa e busca facilitar o acesso às informações sobre o Pronaf antes do agricultor familiar buscar uma instituição financeira. Para simular o crédito, acesse simuladorpronaf.mda.gov.br. Daniele Popov para A Voz do Brasil.
1: Produtores que vivem no campo precisam validar o CAR, Cadastro Ambiental Rural de suas propriedades.
0: O cadastro é um registro público eletrônico nacional, obrigatório para todos os imóveis rurais.
3: Você que tem uma propriedade rural e já fez a inclusão dela no Cadastro Ambiental Rural, o CAR, não se esqueça de verificar se está tudo certinho. Veja na caixa de mensagens da Central do Proprietário Possuidor do CAR se você recebeu uma notificação para resolver alguma pendência. O órgão gestor do CAR enviou recentemente mensagens para mais de 845 mil proprietários. Para 500 mil, só falta responder se concordam com as informações já analisadas. Se você estiver nesse grupo e finalizar o processo, o seu CAR vai ficar em dia com o que prevê o Código Florestal, que é a lei que cuida desse assunto. Ter o Cadastro Ambiental Rural concluído é fundamental para acessar o crédito agrícola no sistema bancário. Então, não se esqueça de olhar a caixa de mensagens da Central do Proprietário Possuidor do CAR e ver se você recebeu uma notificação para resolver alguma pendência. O Cadastro Ambiental Rural é obrigatório para todos os imóveis rurais. Quando o processo for finalizado, sua propriedade será classificada como cumpridora das regras de proteção do meio ambiente. Se você ainda não fez o cadastro da propriedade rural no CAR, vá no site car.gov.br, escolha o estado e siga o passo a passo. Depois disso, é emitido um recibo de inscrição no CAR. Com esse recibo em mãos, você consegue acessar a central do proprietário possuidor com o seu login no gov.br. É nessa central que você acompanha a situação de sua propriedade, os documentos e as análises feitas pelos técnicos. Reportagem Carlos Oliveira.
1: As inscrições para a PND, a Prova Nacional Docente, se encerram amanhã.
0: Por meio do Exame Nacional de Desempenho de Estudantes, a prova avalia os formandos em licenciaturas.
1: Mas professores já formados também podem fazer a PND, especialmente porque ela pode ser usada por governos estaduais e prefeituras como parte de seus processos seletivos para a contratação de docentes.
0: Nós conversamos com o secretário executivo do Ministério da Educação, Rodolfo Cabral, sobre a Prova Nacional Docente. Vamos ouvir. Secretário Rodolfo Cabral, muito bem-vindo à Voz do Brasil. A gente queria começar, então, explicando, né, para quem já é professor e quem está se formando agora, por que que é importante fazer a Prova Nacional Docente? Quais são os benefícios dela para esses profissionais?
4: Boa noite, Mariana, Luciano e os ouvintes da Voz do Brasil. A Prova Nacional Docente é um exame anual destinado aos professores brasileiros interessados em utilizar os seus resultados em processos seletivos das redes de ensino. Então, ela vai ser utilizada para subsidiar os processos seletivos e concursos públicos realizados tanto no âmbito federal, estadual e municipal para ingresso na carreira docente da educação básica. É uma avaliação teórica que vai atestar se os participantes têm as competências essenciais para o exercício da docência em sala de aula. Ela é feita para 21 licenciaturas diferentes. Então, a pessoa que vai fazer uma prova com a parte comum para todas as áreas, com 30 questões de formação docente e a parte discursiva, além de 50 questões específicas de cada área.
1: Secretária, ela foi criada inicialmente como um exame, né, para avaliar a formação dos formandos em licenciaturas. A ideia é medir aí o

0: nivelamento dos cursos em todo o país e identificar possíveis defasagens de formação, é isso? O que pode ser feito a partir dessa constatação?
1: Isso, Luciano. A PMD funcionou conjuntamente com o ENAD das licenciaturas, né? Sendo o ENAD somente para os formandos e a PMD também para quem já se formou. Então, a ideia da PMD é avaliar os formandos das licenciaturas, por meio do ENAD, mas também quem se formou, para garantir que esses professores possuam as competências essenciais para a docência. Então, além de avaliar as competências, né, ela vai subsidiar a formulação de políticas públicas voltadas à formação inicial e continuada dos professores. Então, a partir dos resultados do ENAD, se uma instituição ela tem resultados negativos, a gente vai abrir processos de supervisão no MEC para avaliar e melhorar a qualidade da formação dos nossos professores.
2: Agora, secretário, a prova também pode ser usada em processos seletivos, né? Como é que funciona isso? É possível que uma prefeitura, por exemplo, use os resultados da PND como um concurso?
1: Isso, é importante a gente ressaltar que, embora não seja um concurso e ela não substitua o processo seletivo da Secretaria de Educação, as secretarias elas podem usar a nota da PND como etapa de suas provas. Então, as redes de ensino, as secretarias estaduais, municipais, distrital de educação, elas fazem adesão junto ao MEC para usar a nota da PND em seus concursos e processos seletivos. Agora, para 2026, 2.031 redes de ensino fizeram adesão. Então, os resultados, aí o professor faz essa prova da PND e os resultados de cada exame têm validade de 3 anos, permitindo sua utilização em vários processos seletivos ao longo desse período.
0: Secretária, a prova nacional docente ocorre quantas vezes por ano? Por exemplo, quem perder essa oportunidade terá outra ainda em 2026?
1: Isso, a prova é anual, né? Então, quem não participar agora poderá se inscrever para a PMD em 2027, em data ainda a ser definida. Então, quem estiver concluindo a licenciatura ou já estiver formado, é importante fazer a prova ainda esse ano. E aí ficar com essa nota disponível para os concursos públicos das redes que aderiram durante todo o período de 2026 e 2027.
2: Porque como o senhor disse, né, a prova tem validade por 3 anos aí.
1: Isso, quem não fez agora vai ter que aguardar a próxima PND em 2027.
2: Agora, onde que os interessados podem se inscrever e quanto é que custa a taxa de inscrição, secretário?
1: Os interessados podem se inscrever no sistema PND, no site do INEP, até o dia 10 de julho. E a taxa de inscrição custa R$ 85,00.
0: E quando serão as provas e quando saem os resultados?
1: As provas serão realizadas em todo o país no dia 20 de setembro. E o resultado final será divulgado em 15 de dezembro.
2: E aí a gente lembra também que na página do INEP, os interessados também podem acessar outras informações, né, secretário? Sobre pedidos excepcionais, enfim, recursos e todo o resto, qualquer outra parte que tenham interesse em saber sobre a prova.
1: Muito inclusive para formação, tá? Para os conteúdos, acesso aos conteúdos da prova, quem quiser estudar, se preparar. No site do INEP tem as matrizes de referência utilizadas pelo INEP para fazer a prova. Então, o professor pode utilizar esses materiais para se preparar e estudar para obter um melhor resultado.
2: Ótimo. Muito bem, nós conversamos com o secretário executivo do Ministério da Educação, Rodolfo Cabral. Secretário, muito obrigada pela sua entrevista aqui à Voz do Brasil.
1: Muito obrigado, Mariana, Luciano. Um abraço aos ouvintes da Voz do Brasil.
0: Funcionando 24 horas por dia, 7 dias por semana, o Disque 100 oferece orientação em casos de violações dos direitos humanos.
2: Saiba mais com Pablo Mundim.
3: Violência física, psicológica ou sexual, abandono de pessoas idosas, trabalho infantil, racismo, discriminação contra pessoas com deficiência, população LGBTQIA+, povos indígenas, quilombolas ou qualquer outra forma de violação da dignidade humana. Seja qual for a situação, o Disque 100 é o canal para denunciar. Os canais do Ministério dos Direitos Humanos e da Cidadania registraram em 2024 mais de 657 mil denúncias de violações de direitos humanos. Mulheres, idosos e crianças formam o grupo de maior vulnerabilidade, com a maioria dos abusos ocorrendo na própria residência. Para combater qualquer tipo de violação que surgiu, o Disque 100 defende Lara Magalhães, coordenadora do Disque 100.
4: Por ser muito abrangente, sempre que a pessoa tiver dúvida se determinada situação configura ou não uma violação, a orientação é procurar o Disque 100 para que a nossa equipe preste essas orientações e tire essas dúvidas.
3: Depois do registro, o caso é enviado aos órgãos competentes para apuração e adoção das medidas de

0: proteção, explica a coordenadora Lara Magalhães.
1: Quanto mais acessam, mais a gente consegue garantir, ou ao menos proibir que essas violações perdurem.
0: O atendimento é gratuito, sigiloso e está disponível 24 horas por dia, 7 dias por semana. Reportagem Pablo Mundim.
2: Teve início essa semana um atendimento no Previbar com a moradores da região norte.
3: Podem ser beneficiados moradores de comunidades ribeirinhas ou isoladas, indígenas e quilombolas.
2: Atualmente existem 7 unidades móveis flutuantes. 3 vão atender o estado do Amazonas, 3 o estado do Pará e 1 o estado de Rondônia.
3: A chefe do Serviço de Gerenciamento de Unidades Móveis Flutuantes do INSS, Karine Furtado, fala dos serviços oferecidos.
4: Os serviços oferecidos pelo Previbarco são praticamente os mesmos de uma agência física do INSS. Os principais são salário maternidade rural, aposentadorias, pensão por morte e benefício de prestação continuada, o BPC, que é um benefício assistencial para idosos e pessoas com deficiência de baixa renda. Também são oferecidas perícias médicas e avaliações sociais, além de emissão de extratos, consulta de tempo de contribuição e orientações gerais.
2: Os atendimentos vão até 18 de dezembro.
3: O calendário de atendimentos está em gov.br/INSS.
2: Julho é mês de férias e muita gente aproveita o descanso para viajar com a família.
3: E muitas famílias brasileiras contam com integrantes de quatro patas.
2: Uma pesquisa sobre o turismo pet friendly quer entender as principais dificuldades enfrentadas pelos tutores e empreendimentos.
5: O professor Pedro Henrique Ambrósio Rodrigues, de Florianópolis, já perdeu as contas de quantas viagens fez. Mas independente do roteiro, sempre pega a estrada com seus pets do lado. A que tem mais quilômetros rodados é Frida, uma bulldog francesa que chegou em sua vida há 11 anos. Depois vieram o Bartô, sem raça definida, e um Chihuahua, para se aventurarem por diversos destinos brasileiros.
6: A gente sai de Florianópolis e vai para Franca, e por duas vezes a gente foi para Minas Gerais, então passou por Ouro Preto, Trindade, Paraty, São João del Rei, Curitiba, Rio de Janeiro, Campos dos Goytacazes, tudo que tiver no meio do caminho a gente faz. As viagens são planejadas em cima do fato dos cachorros estarem conosco.
5: Uma pesquisa online pretende mapear os principais desafios do turismo pet friendly no país. Por um lado, quer entender as dificuldades enfrentadas pelos viajantes na hora de pegar a estrada. Por outro, busca conhecer os desafios de empresários do setor, como donos de hotéis e de restaurantes que recebem clientes de quatro patas. A supervisora de eventos e reservas de um hotel em Goiânia, no estado de Goiás, Kathleen Neves, menciona alguns serviços personalizados para atender esse público.
7: Hoje, os nossos serviços exclusivos são um tapete higiênico, uma manta com a nossa logo, um sachê de petisco para que ele possa se alimentar enquanto estiver conosco e saquinhos para coleta de fezes também.
5: O mapeamento servirá de base para a criação de um manual de boas práticas do segmento. O prazo para participar vai até amanhã, 10 de julho. E o formulário pode ser acessado na página do Ministério do Turismo na internet, no endereço gov.br/turismo. Reportagem Natália Koslick.
3: Um voo cancelado, bagagem danificada ou extraviada, mudança de horários pela companhia aérea.
2: O passageiro que vive essas situações tem um canal para registrar e tentar resolver a queixa.
3: É o ANAC Passageiro.
8: As viagens de avião fazem parte da rotina do empresário gaúcho Renato Correa, que a cada dia da semana está em uma cidade diferente por causa dos compromissos profissionais. Com a vida na ponte aérea, difícil não se deparar com problemas.
9: De uma forma ou outra, a gente acaba tendo problema com voo atrasado, voo cancelado, questões climáticas que acabam influenciando na nossa dinâmica e na nossa agenda diária. Problemas eu tive são vários repetitivos que são de perda de conexão por questão de atraso.
8: Passageiros que enfrentarem problemas com companhias aéreas podem registrar reclamações por meio da plataforma ANAC Passageiro. O acesso é gratuito e pode ser feito por qualquer cidadão com uma conta gov.br nível prata ou ouro. Após o registro, a manifestação é encaminhada à companhia aérea responsável, que deve responder em até 10 dias corridos. O superintendente de acompanhamento de serviços aéreos da Agência Nacional de Aviação Civil, ANAC, Adriano Miranda, destaca os tipos de registros que a plataforma tem recebido.
10: O principal problema mais...

0: reclamado são alterações ou cancelamentos pela própria empresa aérea antes da viagem, né? Então o passageiro é comunicado ali que seu voo foi alterado, que seu voo foi cancelado, né? Em segundo lugar, o atraso ou cancelamento na data da viagem, aquela situação contingencial. O terceiro ponto mais reclamado é bagagem, por exemplo, bagagem danificada, bagagem extraviada.
1: Durante o atendimento, passageiro e empresa podem trocar informações diretamente pela plataforma até a conclusão da solicitação. O usuário pode ainda consultar dados sobre o volume de reclamações, os principais assuntos registrados e o índice de atendimento das companhias aéreas. O acesso à plataforma é feito pelo site anac.gov.br ou pelo gov.br/anac, clicando em passageiro. Reportagem Graziele Bezerra.
2: Estão abertas até 3 de agosto as inscrições para a chamada Universal 2026, que vai financiar projetos de pesquisas científicas, tecnológicas e de inovação desenvolvidas por instituições brasileiras.
3: Pelo menos 30% dos recursos serão destinados a instituições de pesquisa das regiões Norte, Nordeste e Centro-Oeste.
2: O resultado final está previsto para 4 de dezembro.
3: As propostas devem ser submetidas exclusivamente pela internet por meio do formulário disponível no site carloschagas.cnpq.br.
2: E essas foram as notícias do governo federal.
3: Fique agora com as notícias do Poder Judiciário e do Congresso Nacional. Boa noite.
2: Boa noite e até amanhã.
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6: Inquérito do Banco Master. STF autoriza busca e apreensão contra Tiago Miranda.
7: STJ entende que plano de saúde deve cobrir cirurgia de feminização facial em mulheres trans.
6: Justiça determina que o SUS forneça sonda Bottom para alimentação de pacientes pediátricos em Uberlândia, Minas Gerais.
7: Boa noite, eu sou Marcela Luiza.
6: E eu sou Walter Lima.
7: Supremo Tribunal Federal autoriza busca e apreensão contra Tiago Miranda após pedido da Polícia Federal.
6: A decisão é do ministro André Mendonça, relator do inquérito sobre o Banco Master no STF. Marta Ferreira.
8: Tiago Miranda é dono de uma agência de publicidade que mantinha relação com o ex-banqueiro Daniel Vorcaro, dono do Master, e teria atuado em uma ação coordenada de influenciadores nas redes sociais para atacar a credibilidade do Banco Central. De acordo com a Polícia Federal, os ataques se deram após o Banco Central negar a compra do Master pelo Banco de Brasília e liquidar o Banco de Vorcaro.
9: As investigações apuram ainda a atuação de possível organização criminosa dedicada à intimidação de jornalistas, ao monitoramento ilícito de pessoas ligadas a autoridades públicas, à obtenção indevida de informações sigilosas e à adoção de medidas destinadas a interferir em investigações criminais.
8: Na decisão, Mendonça afirmou que os elementos analisados apontam que Tiago Miranda desempenhava papel central nessas iniciativas, sendo o principal responsável por realizar pesquisas e levantamentos acerca da vida privada da jornalista em questão. Ainda de acordo com as conversas analisadas, Tiago Miranda costumava informar o andamento das buscas, relatar sobre a análise de processos judiciais antigos e coordenar a mobilização de equipe dedicada a localizar informações que pudessem ser consideradas sensíveis ou comprometedoras para a jornalista.
7: Plano de saúde deve custear cirurgias em mulheres trans para dar aos traços faciais a aparência feminina.
6: Para o STJ, esses procedimentos não se enquadram nas exceções previstas na lei que regulamenta os planos de saúde. Fátima Uchoa.
10: A decisão da terceira turma do STJ manteve a determinação para que uma operadora de plano de saúde autorizasse a cirurgia de feminização facial no processo transexualizador, como reconstrução craniana e rinoplastia reparadora de uma beneficiária que já havia feito procedimento de redesignação sexual. Segundo a relatora ministra Nancy Andrighi, os procedimentos foram indicados pelo médico da paciente e não incluiriam tratamento experimental nem teriam

0: caráter estético, sendo imprescindíveis para adequar a identidade de gênero da paciente e preservar o bem-estar psicológico dela.
1: Agente de aeroporto de Confins, em Minas Gerais, tem jornada de trabalho equiparada à de colegas da Pampulha.
2: A decisão é do Tribunal Superior do Trabalho, Marla Lacerda.
3: Uma empresa de serviços aeroportuários vai ter de pagar horas extras a uma agente de proteção do aeroporto de Confins. A trabalhadora cumpria jornada de 42 horas semanais, enquanto colegas de função no aeroporto da Pampulha, de menor movimento, trabalhavam 36 horas por semana. Para o TST, a diferenciação da jornada com a mesma remuneração desrespeita o princípio da isonomia.
1: Justiça determina que o SUS forneça sonda Bottom para alimentação de pacientes pediátricos em Uberlândia, Minas Gerais.
2: Esse tipo de sonda é um dispositivo de silicone que fica na região do abdômen do paciente e diminui os casos de refluxo. Vanessa Pereira.
4: A ação teve início após o MPF receber reclamações de famílias que enfrentavam dificuldades para conseguir a sonda Bottom no SUS. Agora, segundo a decisão, a União tem até 6 meses para incluir o equipamento no sistema de gerenciamento do SUS. Já o governo de Minas Gerais e o município de Uberlândia devem garantir o fornecimento das sondas Bottom para os pacientes pediátricos.
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1: Uma boa noite.
2: E até amanhã.
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7: Eu sou Paula Groba.
8: E eu sou Humberto Pinheiro.
7: E estes são os destaques de hoje do Jornal do Senado, que começa agora.
8: Senado aprova MP que destina recursos das BETs à Polícia Federal.
7: Comissão aprova mais proteção a pessoas com deficiência vítimas de crimes.
8: Avança projeto que pune empresas de telemarketing por ligações indesejadas.
7: Boa noite.
8: Boa noite.
7: Parte do dinheiro arrecadado pelas casas de apostas esportivas poderá ser usado no combate ao crime organizado.
8: O Senado aprovou uma medida provisória que destina um percentual do lucro das BETs ao Fundo da Polícia Federal. Agora, o texto segue para a sanção presidencial. Repórter Douglas Castilho.
9: Após o pagamento dos impostos devidos e dos prêmios das apostas, as operadoras das BETs deverão destinar 3% do valor obtido a esse fundo. Porém, esse índice só será devido a partir de 2028, passando por uma transição anual gradual de 1%. O senador Isalci Lucas, do PL do Distrito Federal, argumentou que o direcionamento do montante serve como um mal menor diante dos efeitos negativos das BETs.
10: O ideal é que não tivesse BETs, porque por mais maior percentual, não vale a pena. Realmente, o estrago com relação às BETs é muito grande. Então, agora, como existe, está regulamentado, é muito importante destinar realmente parte desse recurso para saúde, também para segurança, para todas essas áreas, exatamente, porque qualquer percentual não recupera o que se vai gastar com a saúde com relação a isso.
9: A verba será obrigatoriamente utilizada na modernização de equipamentos da Polícia Federal, no pagamento por horas e atividades extraordinárias e no custeio de planos de saúde da corporação. Além disso, o Ministério da Justiça e Segurança Pública poderá estender a cobertura dessas despesas médicas também para os agentes da Polícia Rodoviária Federal e da Polícia Penal Federal. O texto agora vai à sanção presidencial.
7: E avançou no Senado o projeto que autoriza a Agência Nacional do Petróleo a acessar dados fiscais de distribuidores e revendedores de combustíveis.
8: A medida visa combater a adulteração desses produtos. Repórter César Mendes.
11: O objetivo da proposta, já aprovada na Câmara dos Deputados, é melhorar a fiscalização, condicionando as concessões de atividades regulamentadas pela ANP à autorização prévia para que a agência acesse os dados fiscais das empresas do setor. Quem já possui a outorga de funcionamento terá que providenciar essa autorização para continuar atuando. Relator da matéria, o senador Dr. Irã, do Progressistas de Roraima,

0: destacou que a medida vai facilitar a detecção de adulterações, assegurando maior integridade no mercado de combustíveis.
1: Empresas que adulteram combustíveis garantem ilicitamente a redução de seus custos de produção e passam a ter vantagem competitiva em relação às que atuam honestamente.
0: O texto determina que a ANP assuma os custos do acesso aos dados das empresas sem ônus para o fisco e seguiu para a análise da Comissão de Infraestrutura.
2: Uma subcomissão do Senado aprovou o relatório de diligência externa em Boa Vista, Roraima, em maio de 2026, que verificou a situação em que vive o povo Yanomami.
3: O documento traz um diagnóstico sobre a saúde, a segurança e a governança na região e aponta que, apesar de avanços na repressão ao garimpo ilegal, o território ainda enfrenta graves gargalos logísticos e estruturais. Repórter Bruno Lourenço.
4: Relatório aprovado pela subcomissão do Senado, que acompanha a situação de perto, revela que a quase totalidade do atendimento de saúde na região ainda depende exclusivamente de aviões e helicópteros, o que encarece e dificulta as ações de socorro. A presidente do colegiado, senadora Damares Alves, do Republicanos do Distrito Federal, defendeu uma ação conjunta de entidades brasileiras e internacionais, principalmente no combate ao garimpo ilegal, para assegurar direitos das populações indígenas.
5: Capaz de consolidar os avanços obtidos com a desintrusão e fortalecer de forma duradoura as políticas públicas voltadas à proteção e à garantia dos direitos dos povos Yanomami e Yekuana.
4: A subcomissão formalizou uma série de pedidos de providências a ministérios e propôs um pacote legislativo focado no agravamento de penas para crimes ambientais em terras indígenas, adaptação de prazos processuais para áreas remotas, fortalecimento da FUNAI, integração de políticas sociais e adaptação do acesso a benefícios sociais.
2: E a Comissão de Direitos Humanos aprovou um projeto que aumenta a proteção para pessoas com deficiência vítimas de crimes. A proposta torna esse tipo de crime uma circunstância agravante, com penas maiores para quem se aproveita da vulnerabilidade da vítima.
3: Hoje, o aumento de pena previsto na legislação está ligado a agressões ocorridas em escolas. O relatório lido pelo senador Paulo Paim, do PT do Rio Grande do Sul, amplia essa proteção em casos de lesão corporal e reforça a punição também em outros locais. Agora, o projeto segue para análise da Comissão de Constituição e Justiça.
2: Ligações indesejadas de telemarketing e as cobranças feitas para quem nem é devedor podem estar com os dias contados. A Comissão de Fiscalização e Controle aprovou em decisão terminativa um projeto que obriga as empresas a identificarem claramente o número das chamadas e a respeitarem o pedido de bloqueio feito pelo consumidor.
3: O texto também cria um cadastro para evitar fraudes e ligações repetidas para pessoas que não têm relação com a dívida. Quem descumprir as regras poderá pagar multa de até R$50 mil. A proposta segue para análise da Câmara dos Deputados. O relator da proposta, senador Laércio Oliveira, do PP de Sergipe, afirmou que o objetivo é combater práticas abusivas de telemarketing sem impedir a realização de cobranças legítimas.
6: E esse projeto enfrenta um problema que é meu, que é seu, é de todo mundo, que é exatamente a perturbação de redes de telefonia que liga para a gente com ligações indesejadas, com ligações desagradáveis, oferecendo produto, buscando cobrar alguma coisa que a gente não tem nada a ver com o assunto, importunando a nossa rotina, o nosso bem-estar, o nosso conforto, e a gente precisa dar um basta nisso.
2: E a presidência da República vetou parcialmente o projeto que mudava o símbolo de acessibilidade no Brasil. Com o veto, o símbolo vai continuar sendo uma pessoa em cadeira de rodas.
3: A intenção da mudança era incluir outros tipos de deficiência. Os detalhes com o repórter Márcio Maturana.
7: O governo argumentou que mudar o símbolo já muito conhecido por uma imagem criada em 2015 pelas Nações Unidas poderia criar barreiras adicionais a quem se pretendia beneficiar e que a mudança não teve participação das organizações representativas das pessoas com deficiência. A senadora Mara Gabrilli, do PSD de São Paulo, explicou que a intenção da mudança era incluir outros tipos de deficiência.
8: É como dizer para a sociedade, a acessibilidade vai além da mobilidade. É sobre garantir mais autonomia e respeito para todas as pessoas com deficiência.
7: Outros trechos do projeto, como a ampliação dos locais obrigatórios para sinalização, foram mantidos e transformados na Lei 15.459. Agora, o veto parcial precisa

0: precisa ser analisado pelo Congresso Nacional, podendo ser mantido ou derrubado.
1: O programa Jovem Senador já definiu os 27 estudantes que vão participar da Semana de Vivência Legislativa em agosto no Congresso Nacional.
2: A última vaga ficou com um aluno do Distrito Federal, vencedor da etapa local, com uma redação sobre democracia nas redes sociais. Repórter Henrique Nascimento.
3: Os 27 estudantes foram selecionados para o Jovem Senador 2026, programa que permite aos alunos conhecer de perto o funcionamento do Congresso Nacional. A última vaga ficou com Caleb Gomes, do Centro de Ensino Médio de Taguatinga Norte, no Distrito Federal. O tema da redação deste ano foi Democracia nas Redes Sociais, como construir um debate saudável.
4: Assim que saiu o tema, eu já comecei a pensar em várias coisas. Eu sei que o raciocínio ele foi vindo ao longo do processo de criação da redação. Eu tentei ser o mais verdadeiro possível sobre a minha opinião.
3: Durante a Semana de Vivência Legislativa, os jovens senadores vão ocupar cadeiras no plenário e nas comissões e apresentar propostas que podem virar projetos de lei. O senador Paulo Paim, do PT do Rio Grande do Sul, destacou a importância da participação dos jovens.
5: Agir hoje na esperança de que as iniciativas atuais nos assegurem o futuro melhor é missão de todos nós, não importa a idade. Que ela se traduza em entusiasmo e paixão pelo trabalho legislativo.
3: Ao longo de 14 edições, o jovem senador já mobilizou mais de 2 milhões de estudantes.
2: Com edição de Paula Groba e trabalhos técnicos de Eliseu Caires, o Jornal do Senado fica por aqui. Acompanhe agora as notícias da Câmara dos Deputados. Boa noite.
1: Boa noite e até amanhã.
6: Jornal Câmara dos Deputados. Comissão da Câmara proíbe aposentadoria como punição a magistrados.
7: Plenário torna permanente incentivo fiscal para empresas de reciclagem.
6: Parlamentares defendem propostas em defesa de segmentos vulneráveis.
7: Boa noite. Projeto de Maurício do Vôlei, do PL de Minas Gerais, promete fortalecer mecanismos de combate ao abandono afetivo e material de crianças e adolescentes. O texto amplia os deveres dos pais e responsáveis quanto ao cuidado, à convivência familiar e à assistência emocional.
6: Maurício do Vôlei explica que o projeto cria medidas de proteção como acompanhamento psicossocial, mediação familiar e orientação aos responsáveis. Para ele, a iniciativa garante o desenvolvimento saudável de crianças e adolescentes.
7: Rubens Ottoni, do PT de Goiás, é relator de proposta que obriga companhias aéreas a transportar gratuitamente equipamentos usados por pessoas com deficiência. Ele explica que o projeto determina que cadeiras de rodas, próteses e outros itens essenciais sigam preferencialmente na cabine.
6: Rubens Ottoni aponta que, quando o transporte na cabine não for possível, os equipamentos deverão seguir no compartimento de carga, com prioridade, identificação e proteção adequada. O parlamentar alerta que a medida também prevê indenização imediata em caso de dano ou extravio.
7: Alencar Santana, do PT de São Paulo, defende a urgência de projeto que inclui a misoginia no Código Penal, criminalizando injúrias e agressões motivadas pelo preconceito contra as mulheres. Ele assinala que o parlamento precisa dar uma resposta diante do avanço dos índices de feminicídio no país.
6: Alencar Santana ressalta que a matéria já pode ser votada no plenário. Ele defende a punição rigorosa contra qualquer tipo de discriminação ou violência de gênero. O legislador acredita que a tipificação legal assegura a proteção integral e o respeito aos direitos das cidadãs brasileiras.
1: Justiça. Avança na Câmara a proposta que proíbe a aposentadoria compulsória de juiz como forma de punição. A repórter Paula Bittar acompanhou a votação.
8: A Comissão de Constituição e Justiça da Câmara aprovou uma proposta que acaba com a chamada aposentadoria compulsória de membros do Poder Judiciário como forma de punição. A proposta mantém a previsão de que o ato de remoção ou de disponibilidade do magistrado por interesse público deverá ser fundado em decisão por voto da maioria absoluta do respectivo tribunal ou do Conselho Nacional de Justiça, mas acrescenta que a suspensão poderá ser de até 90 dias e a disponibilidade poderá ser de até 2 anos. Ainda de acordo com o texto, concluído o processo administrativo disciplinar, o Tribunal ou o Conselho Nacional de Justiça, quando couber a pena de perda do cargo

0: decisão por voto de 2/3 de seus membros, deverá representar ao Ministério Público no prazo de 30 dias para propor a ação judicial. Nesse caso, o magistrado deve ser afastado das funções com vencimentos proporcionais até o trânsito em julgado da sentença. Se a decisão for pelo arquivamento da representação ou se a ação judicial for julgada improcedente em decisão definitiva, o magistrado retorna às suas funções com o pagamento da diferença das verbas remuneratórias e a contagem do tempo de serviço para todos os fins. O Ministério Público deve se pronunciar sobre a representação no prazo de 90 dias. O relator na comissão, deputado Helder Salomão, do PT do Espírito Santo, elogiou a iniciativa da proposta.
1: A sociedade brasileira há muito reivindica o fim desse privilégio que hoje nós conhecemos como aposentadoria compulsória, que ao invés de ser um castigo, como deveria ser, ou uma punição, melhor dizendo, acaba sendo um prêmio para quem pratica ilícitos e crimes no exercício da magistratura.
0: A deputada Bia Kicis, do PL do Distrito Federal, compartilhou dessa opinião.
2: Você premiar alguém que abusou do cargo, que cometeu crimes e que é afastado, aposentado compulsoriamente com a sua remuneração integral. Isso é um tapa na cara do brasileiro.
0: A proposta que acaba com a chamada aposentadoria compulsória de membros do Poder Judiciário como forma de punição ainda precisa ser analisada por uma comissão especial que deverá ser criada para esse fim e depois segue para a apreciação do plenário, onde precisará ser votada em 2 turnos. Da Rádio Câmara, de Brasília, Paula Bittar.
3: Trabalho. Pastor Sargento Isidório do Avante da Bahia defende a aprovação pelo Senado do projeto que institui a escala de trabalho 5x2. Segundo ele, a medida garante mais qualidade de vida aos trabalhadores, permitindo mais convivência familiar e tempo para cuidar da saúde.
4: Pastor Sargento Isidório também cobra a aprovação da proposta que trata dos direitos dos agentes comunitários de saúde e de combate às endemias. Ele afirma que a matéria representa uma medida de justiça para a categoria, destacando a mobilização dos profissionais em defesa da pauta.
3: Júnior Amaral, do PL de Minas Gerais, critica projeto da Prefeitura de Itajubá, que cria regras locais para o transporte por aplicativo no município. O deputado afirma que a proposta gerou mobilização de trabalhadores por prever punições e exigências que podem dificultar a atividade.
4: Júnior Amaral argumenta que a Prefeitura extrapola sua competência ao tentar regulamentar pontos que seriam de responsabilidade do Legislativo Federal. O parlamentar sustenta que as regras podem afetar a renda de motoristas e entregadores que dependem dos aplicativos para trabalhar.
5: Desenvolvimento Regional.
3: Hildo Rocha, do MDB do Maranhão, cobra a votação de PEC que inclui entidades municipais entre os legitimados para propor ações diretas de inconstitucionalidade. Ele argumenta que a medida corrige uma distorção ao garantir a municípios prerrogativas já asseguradas a estados e à União.
4: Hildo Rocha critica a resistência de líderes partidários à votação da proposta. O parlamentar sustenta que entidades como a Confederação Nacional de Municípios e a Frente Nacional de Prefeitos devem ter legitimidade para representar os interesses das cidades perante o STF.
3: Paulo Guedes, do PT, agradece ao governo federal pelos investimentos destinados ao norte de Minas Gerais. O congressista destaca a renovação da frota do SAMU, a destinação de recursos para hospitais e a construção de novas unidades de saúde.
4: Paulo Guedes também menciona ações voltadas aos pequenos municípios, como construção de creches, entrega de equipamentos de saúde e melhorias da infraestrutura. Segundo ele, os investimentos devem impulsionar o desenvolvimento econômico e a geração de empregos.
5: Votação.
3: A Câmara aprovou o fim da cobrança por consumo mínimo de água e esgoto. A repórter Daniela Lessa explica como deve funcionar o sistema de cobrança.
6: O plenário da Câmara dos Deputados aprovou o projeto que acaba com a cobrança de consumo mínimo nos serviços de abastecimento de água e esgoto. O projeto foi apresentado pelo deputado Carlos Jordi, do PL do Rio de Janeiro, e altera a lei do marco legal do saneamento básico. Pelo texto aprovado, a tarifa de água passará a ser formada por duas partes. A primeira será uma parcela fixa, chamada de tarifa básica, para remunerar a oferta e a manutenção do serviço. A segunda parte será uma parcela variável, calculada conforme o volume efetivamente consumido. Na prática, a proposta impede que o consumidor

0: pague por um volume mínimo de água que não usou. A mesma lógica valerá para o esgoto sanitário. Relator da proposta, o deputado Kim Kataguiri, do Missão de São Paulo, deu exemplo de como a proposta irá funcionar na prática.
1: Que é como se você entrasse no bar e aí tivesse R$50 de consumação. O cara que consumiu paga 50, o cara que não consumiu paga 50 também. É assim que funciona hoje a tarifa de água. O que a gente quer fazer é o seguinte: bom, você que não consumiu nada, você vai pagar ali pela cadeira que você sentou, pelo garçom que te deu oi, então você vai pagar R$15. Aí o cara que consumiu vai pagar os R$15 mais aquilo que ele consumiu. Basicamente a gente está mudando a estrutura para dar mais justiça para as tarifas, principalmente para aquele consumidor que acaba pagando pelo consumo dos outros.
0: O relator disse também que o serviço de saneamento tem custos fixos importantes, como manutenção de redes e estações de tratamento. Por isso, o texto aprovado não elimina toda a cobrança fixa. Favorável ao projeto, o deputado Tarcísio Mota, do PSOL do Rio de Janeiro, defendeu também que essa tarifa básica não seja elevada, considerando que o acesso à água é um direito básico das pessoas.
2: Mas esse projeto vai no caminho correto de garantir à população que ela não continue a pagar essa tarifa mínima que ele vai pagar independente de quanto consumiu. Contudo, é preciso colocar uma trava para que a parte fixa não supere e não seja muito grande, onerando ainda mais o consumidor final, porque água é direito, água é vida, água não é mercadoria.
0: O projeto que acaba com a cobrança de consumo mínimo nos serviços de água e esgoto agora será analisado no Senado. Da Rádio Câmara de Brasília, Daniele Lessa.
3: Transportes. Josivaldo JP, do União do Maranhão, apresentou projeto que obriga órgãos de trânsito a disponibilizar medidores de glicose em operações de fiscalização. Ele explica que alterações no nível de açúcar no sangue podem causar sintomas confundidos com embriaguez, levando a abordagens inadequadas.
4: Josivaldo JP ressalta que o teste só poderá ser realizado com o consentimento do condutor. Ele acrescenta que o projeto prevê treinamento para que agentes identifiquem sinais de alteração glicêmica, acionando atendimento médico quando houver risco à saúde.
3: Consumidor. Caroline de Tone, do PL de Santa Catarina, apresentou o projeto que inclui os gastos com vacinas entre as despesas dedutíveis do imposto de renda da pessoa física. De acordo com a deputada, a medida amplia o benefício já concedido a outras despesas médicas.
4: Caroline de Tone argumenta que a proposta incentiva a prevenção de doenças. Ela acredita que o projeto promove justiça fiscal e contribui para a redução dos custos do poder público com tratamentos que poderiam ser evitados por meio da vacinação.
3: Saúde. Comissão de Saúde aprova projeto que proíbe a venda e o uso do chumbinho no Brasil. A repórter Sofia Peçanha tem mais detalhes.
5: A Comissão de Saúde aprovou o projeto que proíbe desde a venda até a utilização do chumbinho em todo o país. A proposta altera a Lei de Crimes Ambientais, com o objetivo de proibir o uso da substância tóxica como método de controle de pragas em áreas urbanas e rurais. Pelo texto, fica proibido em todo o território nacional o porte, a venda, a fabricação e a utilização para qualquer finalidade do chumbinho. Além disso, a proposta garante a segurança da população, a proteção do meio ambiente e a preservação da vida animal, refletindo um compromisso com a saúde pública e a sustentabilidade ambiental. O projeto sugere que os poderes públicos federal, estaduais, distritais e municipais aprimorem a fiscalização e desenvolvam políticas de conscientização, como explicou o deputado Clodoaldo Magalhães, do PV de Pernambuco, relator na comissão.
6: Fortalecer também com campanhas de conscientização para que a população, a sociedade como um todo, tenha consciência dos perigos e dos riscos do envenenamento humano, animal e também da contaminação dos mananciais através desse produto que é tão nocivo à saúde humana, animal e ambiental.
5: A substância tóxica Aldicarb, conhecida popularmente como chumbinho, é extremamente tóxica e perigosa para a saúde humana. A ingestão acidental, mesmo em pequenas quantidades, pode levar a envenenamentos graves e fatais. Por isso, o deputado Marcelo Queiroz, do PSDB do Rio de Janeiro, autor do projeto, ressaltou no texto que a medida se faz necessária devido aos graves riscos que o uso indiscriminado desse produto representa para a saúde pública, o meio ambiente e os animais domésticos e selvagens. Em caso de descumprimento da lei, a proibição poderá ser de multa em, no mínimo, 5 salários mínimos, além das demais penalidades previstas em lei. Agora, o projeto que proíbe desde a venda até a utilização

0: Sandro Chumbinho em todo o país segue para análise na Comissão de Constituição e Justiça. Da Rádio Câmara de Brasília, Sofia Pessanha.
1: Cultura. Inácio Arruda, do PCdoB do Ceará, defende a regulamentação das plataformas de streaming para garantir mais proteção ao setor audiovisual. Ele afirma que a medida é necessária para fortalecer a produção nacional, ampliar a geração de empregos e valorizar a cultura brasileira.
2: O parlamentar acredita que a legislação precisa acompanhar as mudanças do mercado, hoje dominado pelos serviços de streaming. Para Inácio Arruda, a regulamentação deve assegurar regras para o setor e preservar o espaço da produção audiovisual do país.
1: Meio Ambiente. O plenário da Câmara aprovou um projeto que aumenta e torna permanente incentivo fiscal para empresas de reciclagem. O repórter Antônio Vital acompanhou a votação.
3: O plenário da Câmara aprovou o projeto que torna permanente e aumenta os incentivos fiscais para indústrias de reciclagem. O projeto altera uma lei de 2021 que autoriza empresas do setor tributadas com base no lucro real a abaterem 1% do imposto devido em troca de investimentos em projetos que estimulem a cadeia produtiva na reciclagem. Esse incentivo fiscal tem validade de apenas 5 anos, ou seja, termina em 2026. O projeto aprovado torna o incentivo fiscal permanente, sem prazo para acabar. Além disso, aumenta de 1% para 5% o limite de dedução do imposto de renda para as empresas do setor. O relator, deputado Arnaldo Jardim, do Cidadania de São Paulo, acatou parcialmente sugestão do PT e definiu que o incentivo fiscal vai depender da previsão orçamentária. O líder do governo na Câmara, deputado Paulo Pimenta, do PT do Rio Grande do Sul, queria que o valor máximo do incentivo fosse definido anualmente pelo Poder Executivo, o que não foi aceito pelo relator. Para o relator, Arnaldo Jardim, aumentar o incentivo fiscal para as empresas de reciclagem pode estimular mais investimentos.
4: Hoje ainda nós temos a triste realidade de ter no Brasil uma coleta absolutamente, muitas vezes, desumana e temos, por outro lado, uma grande presença ainda de lixões no nosso país. Portanto, é o que recomenda fomentar a reutilização, o tratamento e a reciclagem de resíduos sólidos, até em sintonia com o direito ao meio ambiente equilibrado.
3: Em 2024, cerca de 7 milhões de toneladas de resíduos secos foram destinados à reciclagem no Brasil, o que representa menos de 9% dos resíduos gerados, segundo a Associação Brasileira de Resíduos e Meio Ambiente. O relator defendeu o aumento do incentivo como maneira de aproximar a indústria de reciclagem dos benefícios já recebidos por outros setores da economia, como da cultura e esporte, que permitem dedução de até 4% do imposto devido. Foi o que disse também o deputado Carlos Gomes, do Republicanos do Rio Grande do Sul, ex-catador e autor do projeto que deu origem à lei de incentivo à reciclagem.
5: Justiça e paridade. As três leis de incentivos do país, que é a Rouanet, cultura, ao esporte e agora da reciclagem, fazendo justiça a esses mais de 1 milhão de trabalhadores que todos os dias estão dentro de um galpão, colocando a mão em resíduos que quase ninguém quer triar e poderá sim ter recursos para mudar a realidade do seu trabalho, aumentar a renda, fazer a economia circular, prosperar nesse país.
3: O projeto que torna permanente e aumenta os incentivos fiscais para a indústria de reciclagem seguiu para análise do Senado. Da Rádio Câmara de Brasília, Antônio Vital.
1: Segurança Pública.
2: Sargento Faur, do PL, defende a ampliação do policiamento nas rodovias e divisas do Paraná para impedir a entrada de criminosos e o tráfico de drogas no estado. Ele afirma que é preciso aumentar o efetivo da Polícia Militar diante da defasagem de servidores nas ruas.
1: Para Sargento Faur, a redução dos índices de criminalidade depende da valorização salarial e de incentivos estruturais para os operadores da segurança pública. Ele propõe a construção de presídios de segurança máxima que proíbam benefícios como visitas íntimas a detentos de alta periculosidade.
2: Hélio Lopes, do PL do Rio de Janeiro, apresentou o projeto que zera o imposto de importação sobre armas de fogo adquiridas por militares, policiais e outros agentes de segurança pública. O deputado explica que a proposta vale para profissionais da ativa, aposentados e militares da reserva ou reformados.
1: Segundo Hélio Lopes, a medida facilita o acesso dos agentes a equipamentos importados mais modernos e adequados às suas atividades. O projeto mantém ainda exigências de registro, comprovação funcional, rastreabilidade e fiscalização do armamento pelos órgãos competentes.
2: Adilson Barroso é um dos autores de PEC que admite, em caráter excepcional, a redução da maioridade penal para casos de crimes hediondos.

0: e de crueldade extrema contra pessoas e animais. Ele aponta que a responsabilização depende de avaliação individualizada.
1: Para Adilson Barroso, a medida busca dar resposta mais efetiva a crimes como estupro, latrocínio, tortura e homicídio. O parlamentar garante que a PEC mantém o respeito ao devido processo legal, a ampla defesa e a condição de pessoa em desenvolvimento.
0: Felipe Beccari, do Podemos de...

0: maiores nos casos em que houver lucro com a prática ou morte do animal divulgada em redes sociais.
1: Paulinho da Força, do Solidariedade de São Paulo, é autor de projeto que aumenta a pena para furtos e roubos cometidos por criminosos que se passam por prestadores de serviço ou utilizam falsa identificação profissional.
0: O deputado explica que a pena para furto qualificado passaria a variar de 4 a 10 anos de prisão e a de roubo qualificado de 8 a 14 anos. Paulinho da Força afirma que a ideia é proteger a confiança da população em profissionais legítimos e reforçar a segurança pública.
1: Termina agora o Jornal Câmara dos Deputados, produzido pela Rádio Câmara, com trabalhos técnicos de Everson Urani e apresentação de José Carlos Andrade e Márcio Aquilissardi. Uma boa noite para você.
0: Uma ótima noite. A Voz do Brasil volta amanhã.
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Caçula 9:10, boa noite. Está no ar o Clube dos Românticos. Hoje já é quinta-feira, 9 de julho de 2026. Eu sou Valdir Moreira, muito prazer. Estamos juntos nessa viagem rumo ao planeta coração, o mundo das emoções, até a zero hora com o melhor da música romântica no seu rádio. Para você viajar comigo é simples, é fácil. Tem o nosso WhatsApp 91498282. Já estamos ao vivo lá no site Caçula, aplicativo Caçula, e também no aplicativo Radiosnet. E aqui, é claro, no tradicional rádio de pilha 96.9 frequência modulada, onde a gente faz muito mais gostoso. Indica sua música preferida, manda para quem você quiser, oferece para quem você gosta. Até a meia-noite tem o melhor da música romântica. E a gente começa com o Alan Jackson.

Sensacional, das antigas, pra matar a saudade, Bob Seger, Against the Wind, só pra viajar no tempo. Caçula, agora 9 horas e 30 minutos, boa noite, segue o nosso Clube dos Românticos, a nossa viagem. Só está começando, até a zero hora, até a meia-noite, pode mandar sua música preferida, oferece pra quem você quiser. Aqui a gente faz mais gostoso, porque não fazemos por fazer, só fazemos por amor. 67 9149 8282, onde quer que você esteja, pode enviar sua mensagem. Escuta também a gente através dos aplicativos por todo o planeta Terra. Estamos lá, viu? Hoje eu tô assim um tanto quanto meio rebelde, a minha voz ainda não tá 100%, mas vamos que vamos. O nosso amigo Riba

0: Marla do Macapá mandou aqui um pedido musical, pediu aqui Vanessa Williams, Save the Best, só para matar a saudade. Obrigado, Ribomar, tudo de bom para você. A nossa amiga Nilda Ramos quer falar com a gente. Alô, Nilda, boa noite.
1: Para uma música.
0: Qual música?
1: Hã?
0: Tá, vou mandar uma música para você, tá bom? Nilda Ramos, tem mais ou menos gente chegando aqui. É o nosso amigo Robson. Boa noite, Robson.
2: O Valdir Moreira.
0: Oi.
2: É o Robson da Ocupação da São João.
0: Tudo bem?
2: O Igual Clara. Samuel L. Jackson. Está sem rádio, mas está ouvindo você pelo aplicativo. E eu também estou aqui. Pelo aplicativo, que eu estou sem rádio. Mas vê se você consegue tocar para nós uma canção da Laura Pausini, La Solitude.
0: Boa.
2: Eu sou péssimo de falar a língua dela, mas acho que é isso aí mesmo.
0: Deu certo, tá certinho, tá bom? O que mais?
2: Eu tô aqui em Água Clara aqui, com o nosso amigo Neilson.
0: Neilson? Ô, Neilson, bem?
2: Tá comigo aqui trabalhando de ajudante de caminhoneiro.
0: Ó, bom, hein?
2: Eu tô só na boleia escutando a sua rádio.
0: Tá certo.
2: Tchau, obrigado.
0: Tchau, obrigado, viu? Tudo de bom pra você, obrigado pela audiência, pessoal de Água Clara, aquele abraço. Tem mais mensagem aqui, a nossa amiga Maria Derlinda, boa noite.
3: Boa noite, Valdir, que Deus abençoe a minha, sua, nossa, final de noite de quinta-feira.
0: Amém.
3: Que venha sextou. Toca pra mim, fazendo favor, com o Fábio Júnior, Barry Taylor, em homenagem a essa diva, voz maravilhosa, né? Gostaria de ouvir, falou?
0: Mais um artista das antigas.
3: Sem limites para sonhar.
0: Certo, né? mais um artista das antigas que nos deixa, tá certo? A nossa amiga, grande artista, Bonnie Tyler, partiu dessa antes do combinado. Tânia, boa noite.
4: Oi, Valdir, boa noite. Ótima noite para você, bom trabalho. Você tem aí uma excelente noite de quinta-feira. E eu quero ouvir essa música aí da Shania Twain.
0: Qual?
4: Eu ofereço para você, para todos que estiverem ouvindo, para mim, para Ana Lelis, para Carlinho, para Cleusa Garcia, para meu primo Debrair e para todos gostarem da música. Então, um abraço.
0: Só? Obrigado, boa noite. Bora curtir a música boa.

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0: Essa da 9h51, boa noite, já de volta ao Clube dos Românticos, a nossa viagem pelo mundo musical. Vamos conferir a temperatura, que eu até esqueci de atualizar aqui o nosso termômetro. Pra mim tá frio, viu? Pra mim tá muito frio, 21 graus aqui na Morada da Capivara, mudou agora pra 19, a coisa tá pegando aqui, viu? Vamos em frente, meu povo, 67-9149-8282. Tem mensagem chegando por aqui, a nossa amiga a Lúcia, lá do bairro Santos Dumont, na audiência. Lindona, beijos para você, obrigado. Pode ir, toca aí, Bonitalia, Ex-Sahari. Tá bom, eu toco para você, tá bom, lindona? Tem mais mensagem aqui, a nossa amiga Nilda, em algum ponto de Três Lagoas. Pode ir, toca aí, Bonitalia, Total Requisito, Sonde Horti. Mais uma grande voz que você foi, né, Valdir? Mas deixa o seu grande legado musical, com certeza, viu? Com certeza vai ficar para a eternidade. Boa noite, Valdir. Eu quero matar a saudade com Mayra Carey, Hero, assinado Wagner de Andradina. Tem mais mensagem aqui, a nossa amiga Eunice, lá de Fortaleza, também marcando presença. Lindona, beijos para você, obrigado. Pediu que Cris Durante perdi, só para lembrar do antigo Love. Estael Pancini mandou um positivo aqui só para confirmar a audiência. O rebelde Fernando Silva tá off hoje, né? Só costelando a brasa e destampando as pescoçudas. Tinha mais uma mensagem aqui, rapaz. Cadê? Aqui achei, rapaz. Um rebelde que sumiu aqui. O nosso amigo Edu Barbosa, boa noite.
1: Boa noite, meu parceiro.
0: Oi.
1: Estamos passando aqui para desejar você aí um grande programa. Meu amigo Valdir. E desejar agradecer a minha galera da verdade. Não está meio sumido aí porque não está meio bocosado aí na rodagem. Então
0: certo.
1: Não dá para falar muito. Mas nós estamos de volta aí.
0: Tamo junto.
1: O programa Clube é o nosso programa de favorito.

0: mandar pra toda a galera da verdade. Bem-vindo pra nós. Tá bom?
1: Tá bom.
0: Um abraço, Valdir. Fica rapaz aí. Parabéns pelo programa. Hein?
1: Obrigado, Edu. Tudo de bom para você. O seu rádio tá meio alto, mas deu para entender certinho, tá bom? Obrigado, Edu. Tudo de bom para você. Agradeço. O nosso amigo Jacaré também tá por aqui. Boa noite.
2: Olá, Valdir.
1: Oi.
2: Boa noite, meu irmãozinho.
1: Você tá bom?
2: Jacaré do Rodeio de Santa Lagoa.
1: Cabra bom, hein?
2: Sorry com Elton John para nós, por gentileza.
1: Com certeza. Obrigado, Jacaré. Tudo de bom e bora curtir a música boa.

Sensacional, inesquecível, das antigas, Cris Duran, Te Perdi, aqui no Clube dos Românticos. Caçada 10 horas e 7 minutos. Alô, Jacaré, onde quer que você esteja. Você pediu uma música do Elton John chamada Sorry. Eu achei uma música aqui mais ou menos parecida com esse nome aqui. Vê se essa aqui, viu, Jacaré?

Sensacional. Quanta saudade das antigas. George Michael, Carlos Whisper. Às 10h16, boa noite. É o Clube dos Românticos, a nossa viagem pelo mundo musical. E eu tô devendo uma música aqui para o nosso amigo Wagner de Andradina. Pediu aqui Mayara Carey, Hero, só para viajar no tempo. Essa aqui é de 1993. Eu tava lá, mais ou menos.

0: Essa é mais uma que machuca o coração do vivente. José Augusto, De Repente o Amor. E antes ouvimos Guilherme Arantes, fã número 1, Dalto Mundo Estranho. Lá em cima, Marcos Sabino, Reluz.
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0: Maravilha, Clube dos Românticos, já de volta no seu rádio, Caçula 10h41, boa noite. Estamos numa quinta-feira, 9 de julho de 2026. Eu sou Valdir Moreira, muito prazer, o comandante da nossa nave. Então vem pra cá, adentre-se, fique à vontade, a casa é sua, indique sua música preferida, manda pra quem você quiser, oferece pra quem você gosta. Aqui a gente faz mais gostoso, porque não fazemos por fazer, só fazemos por amor. 67 9149-8282. Indique a sua, manda para quem você quiser. Tem mensagem aqui no nosso WhatsApp. Olha só que tá por aqui, o casal de amigos Rottweiler Benante e a sua esposa Cleonice. Muito obrigado, casal. Tudo de bom para vocês. Tem mais mensagem aqui, eu vou de mais mensagem. Boa noite, Valdir. Toca para mim a música da Annie Murray, You Need Me. Só para viajar no tempo. Jorge Pereira, estamos ficando órfãos de grandes artistas, tá certo? Tem mais mensagem, aqui. Maria Derlinda, mais uma vez, boa noite.
1: Valdir, por gentileza, toca a Rosana, né? Um toque.
0: Certo. Falou. Muito obrigado, boa noite. Bora curtir música boa. Aqui o sucesso não para, começando com Annie Murray, You Need Me. Você precisa de mim. 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

Uma viagem inesquecível pelo mundo musical, roupa nova, linda demais. E antes, Elton John e Paul Young, Biafra, seu nome, lá em cima, Rosana, Neon Toque. Caçula 11 e 1, boa noite, é o nosso Clube dos Românticos, a nossa viagem pelo mundo musical. Boa noite, Valtir, gostaria de ouvir a música da Verônica Sabino, demais, assinado Marcão Vigilante. Boa noite, Marcão, bom trabalho, bora curtir música boa.

0: Sensacional, canta demais, Tânia Mara, se quiser, aqui no Clube dos Românticos, caçula, 11 horas e 8 minutos, boa noite, segue até a zero hora, o melhor da música romântica no seu rádio, tem gente nova aqui no nosso programa, quero dar as boas-vindas para nossa amiga Cléo, boa noite, Cléo.
1: Boa noite, Valdir, é o segundo dia que eu tô escutando o seu programa, é a Creu daqui do bairro Nossa Senhora Aparecida.
0: Certo.
1: Eu quero uma música do José Augusto, tá?
0: Com certeza.
1: Por isso, para quem estiver ouvindo e realmente por você, tô amando o seu programa.
0: Ah, muito obrigado, viu, Cléo? Seja bem-vindo, sou Valdir Moreira, muito prazer. Agradeço a sua presença, espero que você fique aqui conosco muitos e muito tempo, tá bom? Então, já que você é a primeira vez que pede a música aqui no nosso programa, eu vou fazer dose dupla para você de José Augusto, começando com essa música aqui. É uma das minhas preferidas. Eu compartilho exclusivamente com você, viu, Cléo?

0: das antigas para matar a saudade no seu rádio, Michael Jackson Ben, e antes ouvimos Michael Bolton, Women Love a Woman. Caçula 11:27, boa noite, é o Clube dos Românticos, a nossa viagem pelo mundo musical, vai até a zero hora, até a meia-noite, junto com você, claro, esse povo lindo, maravilhoso. Temperatura continua frio aqui em Três Lagoas, viu? Pra mim tá gelado aqui, viu? 19 graus, namorada da capivara. Vamos prosseguindo, 67-9149-8282. O Joel Ribeiro do Interlagos pediu que a banda The Hollies, Don't Let Me Down, só para matar a saudade. Tem mais mensagem por aqui, o nosso amigo Josué Machado, boa noite.
1: Olá, boa noite.
0: Boa noite.
1: Josué, estou ouvindo a Caçula FM.
0: Certo.
1: Gostaria de ouvir uma música.

0: com Janeiro, onde não se vá. Ofereço para todos os ouvintes que estão ouvindo nesta noite.
1: Certo.
0: E também para o pessoal da rádio. Muito obrigado.
1: Muito obrigado, Josué. Tudo de bom. Pediu, ouviu, é na hora.

sensacional das antigas, para matar a saudade, a banda Shuffles, Shalala, I Need You. E antes ouvimos Timurias, Milli Vanilli, I Am Gonna Miss You, e lá em cima, Nazaré. Caçula 11:55, caros amigos, é o final de mais um Clube dos Românticos, é o final de mais uma viagem pelo mundo musical e eu fico por aqui, mas eu volto amanhã, sexta-feira, encontro marcado a partir das 21 horas, aqui na sua melhor estação, é claro, 96.9, Caçula FM, dois abraços, até lá, tchau, tchau.

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0: eu acho que você tem que mandar aquela mensagem. Mas manda o que tá no seu coração.
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0: dono da casa chegou com a molestra. Chamou a atenção de Dona Carolina. Dona Carolina, venha cá. O povo anda falando aí que a senhora tem um cheiro diferente. É verdade?
1: Moço, sei disso não. É invenção do povo.
0: Ah, é invenção do...

A Prefeitura de Três Lagoas concluiu mais uma importante obra de melhoria na Lagoa Maior, que é um dos principais cartões postais da cidade. Por meio da Secretaria de Infraestrutura, Transporte e Trânsito, foi finalizada a pavimentação do estacionamento em frente ao Hotel OT, além da construção de uma nova rampa de acessibilidade e uma escada de acesso à pista de caminhada. A intervenção atende a um pedido feito pela população durante a inauguração do recapeamento da pista da Lagoa Maior, nas comemorações dos 111 anos de Três Lagoas. Com a obra concluída, o estacionamento passa a contar com vagas demarcadas para carros e também motocicletas e vagas destinadas principalmente a idosos, garantindo segurança, organização e acessibilidade. Segundo a Prefeitura, as melhorias fazem parte dos investimentos para modernizar a infraestrutura da Lagoa, tornando o espaço ainda mais preparado para receber moradores e visitantes.

0: Eles que utilizam o local para lazer, turismo, esporte e atividades físicas. 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
2: Essa boa demais, acorda, MS. Acorda, Três Lagoas, mas não perde a hora. E agora 5 horas e 48 minutos. Um ótimo dia pra você, viu? Só tem modão, hein? Sextou, né? Nossa maravilhosa, nossa abençoada sexta-feira. Manda um abraço especial lá pro seu Roberto também. Alô, seu Roberto, já tá chegando com um cafezinho, hein?

0: Eita, coisa boa demais, ótimo dia pra você, alô, Pachá! Grande Pachá também tá na audiência, também ótimo dia pra você, valeu, meu irmãozinho, obrigadão pelo carinho da audiência lá, ó. E toda essa galera, Alexandre Garcia, popular cavalgada, também pra Érica, também um ótimo dia pra você, uma maravilhosa sexta-feira, hein? A Edneia também, alô, Edneia, bom dia, um ótimo dia pra você também, viu? Olha só, tem também a participação da Edna de Lima. Um ótimo dia pra você também. Obrigadão pelo carinho da audiência, viu? É o Fábio também, o Fábio Soares. Também um ótimo dia. Valeu, meu irmãozinho. Aí, cadê o Toninho também? Alô, Toninho. Bom dia pra você, meu irmãozinho. Toninho já mandou a foto do cafezinho também, ó. Maravilhosa, abençoada sexta-feira pra você. Obrigadão pelo carinho da audiência também, viu? Olinto, cowboy lá da JSL. Todo o pessoal da Unidas também. Obrigadão pelo carinho, né? Da Ritmo também, da Ritmo, viu? Ótimo dia pra vocês aí, pessoal lá da Transertão. Toda a galera da JSL do Pusher, do Papel Pesado, hein? Pessoal do AI Transportes, nosso amigo Anderson Marmita, também o Edinho, todo o pessoal da Riva Transportes também, obrigado pelo carinho da audiência aí, viu? Pessoal lá da MB também, cadê o Marquinhos? Essa galera é top do Brasil, vamos morando de moda! Já tem um cafezinho do seu Roberto, hein? 5 horas e 58 minutos. Já tem também formação com Rafael Oliveira, hein? E logo após o Acorde MS já começa também. Bom dia, Jornal da Caçula, viu? Pra você já começar bem seu dia, cheio de informação, viu? Informação é aqui, na nossa 96 Caçula FM.
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2: Muito bom dia, cowboy! Boa sexta-feira! Enfim, chegou, né? O final de semana. Estamos aqui para trazer mais notícias e informações aqui no seu programa. E olha, a Prefeitura de Três Lagoas iniciou ontem, quinta-feira, mais uma etapa do recapeamento asfáltico ali no Santa Rita. A obra é executada pela Secretaria de Infraestrutura, Transporte e Trânsito, a Sintra. Vão ser aí recapeados mais de 31 mil metros quadrados de pavimento, o que equivale a cerca de 3,8 quilômetros de vias. Isso vai garantir mais segurança, conforto e mobilidade para motoristas, ciclistas e pedestres. Segundo a Prefeitura, o recapeamento faz parte do cronograma permanente de revitalização das ruas da cidade, que vem atendendo diversos bairros com melhorias na infraestrutura. Além das melhorias, principalmente da condição de tráfego, a obra também vai contribuir para reduzir os custos com manutenção das vias, valorizar o imóvel da região e oferecer qualidade de vida aos moradores. E durante a execução, é pedido pela Prefeitura que os motoristas e moradores respeitem a sinalização provisória para garantir a segurança e agilidade das equipes, além, claro, do bom andamento da obra. O pessoal lá do Santa Rita vai receber essa melhoria nas ruas lá da região, né, cowboy? Importante demais. E para essas e outras notícias, acesse o nosso site radiocaçula.com.br, nos siga nas redes sociais e daqui a pouco comigo, Rafael Oliveira, às 6h30 da manhã, no Jornal da Caçula. Aguardo você, cowboy, e toda a sua audiência. Até lá!
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2: Sabor demais, essa é a nossa 96 Caçul FM. Agora 6h29, hein? 6h29. Um ótimo dia pra você, uma ótima sexta-feira. Agradecer você pelo carinho, desejar pra você um dia maravilhoso também, né? Beijo no coração de cada um de vocês. Fique agora com o Jornal da Caçula.
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1: Olá, Três Lagoas, bom dia! Agora são 6:37, 6:37, chegou ela, gente, a sexta-feira, dia 10 de julho do ano de 2026. Eu sou Rafael Oliveira e este é o seu Jornal da Caçula, nosso último jornal da semana, graças a Deus, porque amanhã é sábado. Vamos às notícias, os destaques da edição de hoje. Três Lagoas ganha reforço histórico na educação, com 645 novas vagas e investimentos de mais de 16 milhões de reais. Lagoa Maior ganha novo estacionamento pavimentado e acesso com segurança e acessibilidade. Mutirão da Saúde termina hoje, com expectativa de milhares de atendimentos em Três Lagoas. E um dato importante, a cada três mulheres vítimas de violência doméstica já haviam sofrido agressões anteriores aqui no nosso país. Essas e outras notícias você acompanha a partir de agora, aqui no seu Jornal da Caçula. E lembrando que você pode acompanhar nossa programação ao vivo através das nossas redes sociais, facebook.com/radiocaculatl, caçula96fm, tem também o nosso portal de notícias, www.radiocaçula.com.br. Daqui a pouco no nosso Jornal da Caçula, nós vamos falar sobre saúde dental. Como é que tá seus dentes, meu amigo? Nós vamos receber daqui a pouquinho a dentista, a doutora Maria Fernanda. Ela é da EMES, a Faculdades Integradas aqui de Três Lagoas. Ela vai estar conosco aqui em nossos estúdios para falar sobre a saúde da sua boca, rapaz. Você tá cuidando dos seus dentes bem? Você tá escovando bem? Você tá tendo um cuidado com a sua dentição? Pois é, a doutora Maria Fernanda vai estar conosco ao vivo daqui a pouquinho. Ela vem falar com a gente sobre todos os cuidados que nós temos que ter com os dentes. Muito importante, assunto bacana aqui no nosso Jornal da Caçula desta sexta-feira. E é claro, eu aguardo você e a sua participação. Nós vamos falar também daqui a pouquinho sobre, olha, uma iniciativa muito importante, porque tem muita gente aí que principalmente precisa, né? Nós falamos de doação de sangue aqui em Três Lagoas no nosso Jornal da Caçula, né? Inclusive ontem esse material foi no Hora da Notícia e tão bom que é esse material, nós vamos trazê-lo de novo aqui. Você vai conhecer aí um rapaz, né? O Lucas Cardoso. O Lucas Cardoso aí, ele, pra falar pra você uma coisa bacana que ele fez, né? Ele ajudou através de a sua doação de medula óssea muitas pessoas aqui em Três Lagoas. E você vai conhecer um pouquinho da história dele daqui a pouco na nossa edição de hoje. Principalmente para saber como você também pode ser um doador de medula óssea aqui em nossa cidade. 6:41, iniciamos trazendo informações importantes e uma notícia, aliás, um dato que

deixa muita gente preocupada, principalmente quem foi ou quem é vítima de violência. Olha essa informação, gente. A violência doméstica, ela continua sendo uma das principais ameaças à vida das mulheres brasileiras. Os dados do Atlas da Violência, elaborado pelo Instituto de Pesquisa Econômica Aplicada, o IPEA, em parceria com o Fórum Brasileiro de Segurança Pública, mostram que 2 em cada 3 mulheres atendidas na rede pública de saúde, após sofrerem agressões dentro de casa, já haviam sido vítimas de episódios anteriores de violência. As informações foram levantadas com base nos registros do Sistema de Informação de Agravos, sistema esse que é utilizado aí pelo Ministério da Saúde. Segundo o estudo divulgado, cerca de 186.177 mulheres receberam atendimento médico em decorrência de violência doméstica em 2024. Deste total, 100.8 mil vítimas relataram que já haviam sofrido agressões anteriores, evidenciando a repetição dos casos e principalmente a dificuldade de romper o ciclo de violência. Segundo o relatório, a permanência das vítimas em relacionamentos abusivos está frequentemente ligada ao controle exercido pelos agressores, que isolam as mulheres de familiares, amigos e da rede de apoio, aumentando a dependência emocional, financeira e social. E um outro dado que chama atenção é que mais de 3 mil mulheres em todo o país, obviamente, acabaram aí sendo vítimas de homicídio ou feminicídio no Brasil em 2024. O equivalente aí a uma taxa de 3,4 mortes para cada 100 mil mulheres. Esses números, embora representem uma redução de 6,7% em 2023, destaca aí que o cenário ainda é extremamente preocupante. Desde o início da série histórica, em 2014, foram assassinadas mais de 46 mil mulheres no Brasil. Apesar da redução gradual observada na última década, o Atlas da Violência destaca que a violência letal contra mulheres permanece em níveis elevados. E as mulheres de pele negra, de cor negra, são aí as que são as mais vítimas da violência, as maiores vítimas da violência. O estudo mostra que em 2024, 2.457 homicídios são registrados em vítimas que têm aí a pele da cor negra, né, e que representa 67,5% de todos os assassinatos de mulheres no Brasil. A taxa foi de 4 homicídios para cada 100 mil mulheres negras, índice que é 66,7% superior ao registrado entre mulheres não negras, cuja taxa foi de 2,4 mortes por 100 mil habitantes. E segundo o Atlas da Violência, os dados evidenciam que as desigualdades sociais e raciais continuam influenciando diretamente os índices de violência contra a mulher, reforçando a necessidade de políticas públicas voltadas à prevenção, proteção das vítimas e responsabilização dos agressores, que é o mais importante. Responsabilizar agressor, responsabilizar homem que bate mulher, é uma coisa que tem que acontecer já e passou da hora. Tem muito homem que acha que a mulher é posse dela, né? A mulher é minha, a mulher não é de mais ninguém. Se você me separar de mim, você vai perder tudo. Se você separar de mim, você vai levar não sei o quê, você vai acontecer isso, vai acontecer aquilo. E tem muito homem que tem essa opinião. Tem muito homem que acha isso. E é uma pena a gente ver que no Brasil, principalmente aqui em Três Lagoas, tem muitos familiares, tem muita gente que é conivente com a agressão. Tem muita gente que vê lá a filha apanhando, né, vê a esposa apanhando, vê o parente apanhando, fala, não, a briga de marido e mulher não se mete a colher. Briga de marido e mulher não acontece nada, a gente não pode se meter, eles que têm que se resolver. Aí que tá o problema, meu amigo. Aqui em Três Lagoas nós já tivemos em 2026 um homicídio, um feminicídio em Três Lagoas, onde o casal começou a brigar, o rapaz simplesmente pegou no pescoço da moça e matou a moça aqui em Três Lagoas. Em Três Lagoas, em 2026. E aí, meu amigo, é aquele negócio, em briga de marido e mulher se mete a colher sim, principalmente para evitar a violência, evitar uma morte, evitar uma violência mais grave. Só que tem muita gente que é ignorante, muita gente que é... Eu não falo que é ignorante, mas falo que é imbecil mesmo. Gente imbecil que permite que a violência aconteça. E não pode permitir isso, gente. Em quantos casos aqui no nosso país, em Mato Grosso do Sul, principalmente, a mulher que foi morta com um golpe de pá aqui em Corumbá, mulher que foi enterrada viva aqui em Mato Grosso do Sul, ela morreu, infelizmente, aí, após ser enterrada pelo agressor, pelo marido dela. Então, meu amigo, em Mato Grosso do Sul, infelizmente, o estado de Mato Grosso do Sul é um dos maiores estados que registram casos de violência contra a mulher.
Enquanto continuar dessa

maneira, enquanto continuar desse jeito, nós não vamos ter mudança nenhuma em relação a esses casos. 6 horas e 48 minutos aqui em Três Lagoas. Vamos às notícias aí do setor policial, né? Continuando trazendo informações. E olha, tivemos aí agora, né, nessa madrugada de ontem para hoje, temos aí 6 casos registrados na DEPAC, hein? Delegacia de Pronto Atendimento Comunitário aqui de Três Lagoas. Daqui a pouco nós vamos trazer para você algumas dessas ocorrências, mas nós vamos falar do que aconteceu ontem. Quem acompanhou a edição desta quinta-feira do Jornal da Caçula acompanhou aí as primeiras informações sobre a operação que foi deflagrada aqui em Três Lagoas na manhã de ontem, a Operação Janus. A operação aí que levou 14 indivíduos a cadeia aqui em Três Lagoas, mandados cumpridos em Mato Grosso, Mato Grosso do Sul, aqui em nosso estado, em Paranaíba, e em Três Lagoas. Ações aí que tem como objetivo desmantelar aí os braços de uma facção criminosa que atua aqui na nossa região e que tem envolvimento também com os outros homicídios que aconteceram em Três Lagoas em 2026. Você se recorda aí dos casos que envolveram aí morte, inclusive daquele casal, né, da Caliane Mirelles Peredião e do Gabriel, né, ambos infelizmente faleceram, eles que foram mortos aqui na Lagoa Maior, a Caliane primeiro, né, morta a tiros aqui na Lagoa Maior, e o Gabriel morreu no hospital, ele chegou a ser socorrido, ele foi baleado após defender a namorada, e outros casos também aqui em Três Lagoas que envolvem principalmente aquela morte, a última morte que foi registrada lá na invasão do São João aqui em Três Lagoas, daquele casal aqui em nossa cidade. E tudo isso desencadeou na manhã de ontem a Operação Janus. Foram aí 14 pessoas, 12 presos por mandados judiciais aqui em Três Lagoas e também aí um adolescente apreendido por determinação da justiça em uma prisão em flagrante. Como eu falei, o objetivo desta operação é desarticular integrantes de organizações criminosas que tenham aí suspeitas, né, de envolvimento em homicídios, roubos e outros crimes praticados de forma anterior. Inclusive pela manhã, né, o início da manhã desta quinta-feira, muita gente acordou com um helicóptero da Polícia Civil aqui de Três Lagoas sobrevoando os céus aqui da nossa cidade. Como eu disse aí, foram 15 mandados de prisão. Foram cumpridos também aí 15 mandados de busca e apreensão em várias cidades do estado de Mato Grosso do Sul, como no caso Paranaíba e Três Lagoas, e também em Mato Grosso, no caso aí as cidades de Rondonópolis aqui na nossa região também de Mato Grosso, que tiveram aí as ações deflagradas, né? E Cuiabá, a capital do estado de Mato Grosso. Quem nos assiste na TV Web tá vendo as imagens aí do momento da deflagração dessa operação, que contou com as forças, inclusive diversas forças policiais, pessoal do Garras, também a SIG, Dr. Ricardo Cavanha aqui de Três Lagoas, que realiza inclusive um grande trabalho, a gente manda um abraço pro Dr. Cavanha. Também aí o pessoal da Polícia Civil, segundo o BPM aqui de Três Lagoas, Dr. Ayrton também aí da DRP, da Delegacia Regional de Polícia, nosso amigo também o Ormai aí comandando pelo CPA2, além também aí da equipe da CIJUSP e do Comando de Policiamento Aéreo. Como eu falei aí, também prestaram apoio a PMA, a Polícia Militar Ambiental, e o pessoal da DPE, que é a Delegacia de Polícia Especializada, e o Departamento de Polícia do Interior. Foram aí realizados, como eu disse, em cumprimento de ordens judiciais, principalmente aí as ações em Paranaíba, Rondonópolis, no Mato Grosso, Cuiabá também, Mato Grosso, e em ordens judiciais em estabelecimentos prisionais, que mostram o alcance aí dessa operação criminosa aqui na nossa região. E durante o cumprimento dos mandados, uma pessoa foi presa em flagrante por posse irregular de arma de fogo. Uma pessoa que foi detida em flagrante pelas equipes da Polícia Civil. Também uma grande quantidade de entorpecentes foram apreendidas, além também de aparelhos, celulares e principalmente aí materiais que podem ter, inclusive, possuem ou podem possuir dentro aí das ações, material que pode levar aí a polícia, principalmente a localizar mais braços dessas ações aqui em nossa região. E o pessoal da SIG, né, a Seção de Investigações Gerais aqui de Três Lagoas, vai mantendo aí as ações, principalmente para ajudar as autoridades, principalmente aí deflagrar essas operações, para desarticular braços dessas facções criminosas aqui na região. Como eu falei, né, que tem aí relação com esses últimos casos que foram registrados aqui na região de Três Lagoas, e agora a Polícia Civil aí, com a expedição dos mandados, solicitou à justiça e principalmente o parecer favorável do Ministério Público. E o nome da operação, Janus, faz referência aí principalmente ao deus romano de duas faces, simbolizando aí o combate simultâneo aos dois grupos criminosos envolvidos.

envolvidos na disputa pelo controle aí de atividades ilícitas aqui em Três Lagoas. E as investigações continuam, viu, gente? E a Polícia Civil não descarta novas ações nos próximos dias aqui em Três Lagoas, que é o mais importante, né? Tirar aí, ou desmontar, eu falo desmontar porque é mais fácil, né? Essa organização criminosa, as organizações criminosas que tem aqui braços em Três Lagoas, e principalmente aí em relação aos casos, né, que foram registrados aqui na nossa região. Infelizmente, né? Casos aí que acabaram oriundos em morte. Você se lembra da morte do Cabelinho também, que foi aí registrado aqui em Três Lagoas. A morte do casal também aí. Tivemos dois casais que foram mortos aqui em Três Lagoas em ações violentas, né? Como eu falei, o da Vila Piloto, do São João, da invasão do São João. E também aqui na Lagoa Maior, né? O casal que infelizmente também acabou indo a óbito. Infelizmente, né? Então, agora a Polícia Civil, através dessas ações, deflagra aí, e a previsão é de mais ações nos próximos dias aqui em nossa região. 6h54, 6 horas 54 minutos, a DAN, Delegacia de Atendimento à Mulher aqui de Três Lagoas, realizou a prisão de um indivíduo por violência doméstica e também aí posse de arma de fogo, isso durante o atendimento a uma ocorrência do mesmo tipo aqui na nossa região. Isso aconteceu durante aí esta última quinta-feira, durante o atendimento, a equipe da DAN, Delegacia de Atendimento à Mulher, doutora Sayara Quinteiro, aqui também realizando todos os trabalhos, toda a equipe dela aí, com diversas ocorrências registradas aqui na nossa região, acompanharam aí a vítima de violência até a residência dela para retirada dos pertences. Porém, no imóvel, a equipe aí foi atendida por então companheiro da vítima, o alvo das denúncias, né? Que foi informado sobre o motivo da diligência, o motivo do porquê que a Polícia Civil estava lá. E nisso aí, ele não ofereceu resistência, disse que não possuía nada de ilícito ali na residência. E durante a execução da medida, a vítima informou que sabia que o rapaz, aí no caso o companheiro dela, tinha posse de armas de fogo ali na residência. Ou seja, contradizia o que o rapaz estava alegando. E aí, claro, foi feita as buscas, né, com a denúncia dela. E foi localizada aí num guarda-roupa, numa espingarda calibre .24 com 5 cartuchos intactos. Na sala, num vão do sofá, um revólver calibre .22 municiado com 5 cartuchos. Além de um coldre, também utilizado aí para colocar a arma, né, no caso. E outros 19 cartuchos intactos. Num baú sobre a cama foi encontrado aí um rifle calibre .22, uma caixa de madeira com várias caixas de munição e duas armas longas, um revólver e 368 cartuchos dos calibres 24, .22LL e 357 Magnum. Pra que ele tinha tanta munição desse jeito, né? Uma vez aí até que ele não tem registro ou autorização para posse desses materiais. Foi preso, encaminhado à Polícia Civil, posse ilegal de arma de fogo e munição de uso permitido, bem como posse ilegal de munição de uso restrito. Caso registrado aqui na cidade de Três Lagoas, pessoal da Polícia Civil, também pessoal da DAN, registrou aí esta ocorrência. Bem, vamos então dar uma olhada no que aconteceu aí nas últimas horas. Nós temos algumas ocorrências registradas aqui na Delegacia de Pronto Atendimento Comunitário de Três Lagoas. Pessoal da DEPAC aqui da nossa cidade de Três Lagoas, que já inclusive já está aí trabalhando nesta manhã de sexta-feira, trazendo as principais informações aí, principalmente as ocorrências, né, do setor policial aqui em nossa região. Tivemos aí uma ocorrência de apropriação indébita, também registrada aqui em Três Lagoas. Tivemos aí falsa identidade, também registrada aqui na cidade de Três Lagoas, lá na DEPAC, na Delegacia de Pronto Atendimento Comunitário. Tivemos aí uma lesão corporal dolosa. Vamos ver essa aqui, lesão corporal dolosa, por volta das 9h25 da noite de ontem, lá no Jardim Alvorada. Vítima, um homem de 45 anos. Vamos aqui trazer para você essa informação, ocorrência aí de vias de fato, aqui em Três Lagoas, registrada na Delegacia de Pronto Atendimento Comunitário. A vítima, um homem de 45 anos, o autor aí, uma mulher, a autora, no caso, uma mulher de 32 anos, lá no Jardim Alvorada. Ocorrência agora passa para a primeira DP, a primeira Delegacia de Pronto Atendimento Comunitário. A equipe da Polícia Militar foi acionada para essa ocorrência, onde se deslocou ali na região do Jardim Alvorada, onde a comunicante aí relatou, a suspeita aí relatou que fez uso de bebidas alcoólicas e por motivos de ciúme, né, o senhor aí, o seu companheiro no caso,
teria ido aí, o ex-companheiro teria ido até a sua

residência, ocasião aí acabou desferindo um soco na boca dela. Olha que coisa. E na ocorrência aí, né, na versão primeiro da moça, suposta vítima, foi feita também a oitiva com o rapaz, aí, com esse homem de 45 anos, que deu uma outra versão do caso, deu uma outra versão da ocorrência. Ele relatou aí que estava trabalhando e que mora a poucos metros da residência dessa mulher aí, essa suposta vítima. E que relatou aí que ao voltar para sua residência, ali no Jardim Alvorada, ele encontrou aí essa mulher, encontrou a sua ex-companheira ali no interior do imóvel com uma bicicleta. Ele pediu para que ela deixasse o local para que ele pudesse guardar o veículo ali na garagem. A bicicleta estava ali na garagem dele, no caso, né? Porém, ela não aceitou, né, a solicitação, ela não atendeu a solicitação dele. Falou que não ia tirar a bicicleta ali de jeito nenhum. E aí, nisso, né, diante aí do pedido para que ela se retirasse da residência e a negativa, ela passou a agredir este homem de 45 anos fisicamente. Socos, tapas e arranhões. E ainda teria arremessado um tijolo contra o automóvel dele, e que causou danos, inclusive, o que será apurado pelas autoridades. E foi constatado aí que, no caso, a mulher aí que teria sido agredida com esse soco, ela não tinha qualquer lesão aparente, né, que atestava a vítima da violência, né? E nisso aí, no caso, o homem de 45 anos tinha arranhões na região próxima à orelha direita e também no rosto, o que era compatível com as agressões que ele alegou ter sofrido. Olha que coisa, né? E nisso aí, né, obviamente, diante da apuração e das lesões da parte aí dos fatos, ambos foram conduzidos para a delegacia de pronto atendimento comunitário, sem uso de algemas, onde foram apresentados ao delegado plantonista, principalmente para as providências cabíveis, caracterizado no ato de lesão corporal, artigo 129 do Código Penal, e dano artigo 163, onde, caso seja confirmada a avaria no veículo, vai ser feita aí a tipificação jurídica para o prejuízo aí, principalmente. E claro, aí, na delegacia, a vítima relatou que não desejava representar criminalmente aí contra a autora das agressões. O caso registrado aqui em Três Lagoas durante esta última quinta-feira. O negócio pegou fogo aqui na cidade de Três Lagoas, hein? Tivemos um furto também registrado. A vítima aí, o autor aí, um homem de 26 anos. Aliás, vamos ver isso aqui. Foi no centro da cidade. Foi agora há pouco, por volta da 1h54 da manhã aqui em Três Lagoas. Esse caso de furto registrado na DEPAC aqui de Três Lagoas. Durante a Operação Young Warrior, a guarnição aí realizava patrulhamento ostensivo e preventivo lá na região do terminal rodoviário, entre o Vila Nova e na região do Santo André, aqui em Três Lagoas, quando a equipe visualizou aí, o pessoal da RP, diversos indivíduos que seriam conhecidos aí por serem usuários de drogas e estavam em atitude suspeita ali próximo da rodoviária, né? Já é frequente por ali. E na infundada suspeita, foi feita a abordagem dos indivíduos que estavam ali usando os entorpecentes, e nas buscas foram aí nada encontrado de pendência ou qualquer objeto ilícito. Porém, no local, tinham aí duas bicicletas Aro 29, sendo uma bicicleta Velo, de cor laranja, e outra marca Colli. E nas consultas, né, do número aí da bicicleta, foi constatado que essa primeira, a Velo, de cor laranja, tinha um registro de roubo, né, o boletim de ocorrência registrado no dia anterior, por volta do meio-dia 40, né, qual nós trouxemos aqui, inclusive. E aí, essa bicicleta que teria sido levada da residência de uma pessoa aqui em Três Lagoas, que a pessoa acordou e não encontrou mais a bicicleta. E nisso aí, uma dessas usuárias que estavam ali, né, ela informou que esse veículo pertenceria a uma outra pessoa e que percebeu aí a aproximação da viatura, empreendeu fuga do local. Foi feita aí as buscas pela região, foi feita aí principalmente com as características do indivíduo, e nisso aí foi localizado ele ali na Wilson Carvalho Viana, na altura do número 183. E sob aí os casos, ele acabou suspeito aí, ele teria espontaneamente confessado o autor aí do roubo dessa bicicleta e da outra bicicleta que foi localizada, a bicicleta Colli, né, nessa ocorrência. E ele ainda informou aí que praticou outros 3 furtos aqui de bicicletas que foram repassadas a usuários que frequentam ali o terminal rodoviário de Três Lagoas. Que coisa, né, minha amiga Rose? O cara furtou 2 bicicletas e tava ainda assumiu outros 3 furtos lá no terminal rodoviário. Você acredita, minha amiga? Difícil, viu? E aí ele teria repassado essas bicicletas

0: aí aos usuários que ficam ali na região. E aí ele confessou que esses veículos estariam na posse de um indivíduo que tem o apelido aí de Gordão. E a informação foi repassada à autoridade para as providências cabíveis. Foi dado aí o flagrante, recuperação de objeto, principalmente aí a confissão do suspeito, dada a voz de prisão a ele, sendo necessário aí o uso de algemas, principalmente aí a possibilidade de fuga. Foi conduzido a EDPAC para as ocorrências principalmente aí, e até mesmo as buscas aí, a bicicleta Colli não possuía registro de ocorrência, mas foi apreendida para maiores providências. Você vê, né? O cara falou, não, eu furtei duas bicicletas, as bicicletas que estão lá fui eu que furtei. E ainda por cima, furtei outras três bicicletas. Você vê, né, meu amigo? Por isso que eu falo que a criminalidade faz o que quer e o cidadão que se lasque, né? O cidadão que se dane. Deus o livre, guarde. 7 horas e 3 minutos. 7:03 em Três Lagoas. Nós vamos para a nossa primeira pausa no Jornal da Caçula. Na volta tem muito mais notícia para você. Lembrando que essas informações do setor policial, você confere ao Meu Dia com o Fábio Campos, no Ronda Policial, aqui na 96.9 Rádio Caçula. Intervalo rápido no jornal e nós voltamos em instantes com mais informações. Até já.
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0: Já estamos de volta, 7:06 em Três Lagoas, 7:06. A você que está nos acompanhando, uma ótima sexta-feira. Final de semana, gente. Semana terminando, graças a Deus, e trazendo para vocês notícias de Três Lagoas e toda a nossa região. Neste momento, para você que está saindo de casa agora, 19 graus é a previsão do clima-tempo para Três Lagoas neste início de sexta-feira. Sexta-feira aqui em nossa cidade de Três Lagoas, em nossa região também. Um ótimo dia para você. Muito obrigado aí a todos pela audiência, pessoal sintonizado aqui nas nossas redes sociais. A você que está com a gente também aí no nosso Facebook, no nosso Instagram. Deixa eu mandar um alô aqui para o pessoal que está nos acompanhando na nossa edição de hoje. Deixa eu só rapidinho colocar aqui, pronto. Deixa eu mandar um alô pro pessoal que tá sintonizado com a gente no Facebook. Aqui o Alexandre Garcia, Popular Cavalgada, Paranapungá. Com a gente, meu amigo Neto Campos. Bom dia, Rafa. Sexta-feira chegou. Bom final de semana, irmão. Para você também, meu querido. Bom final de semana para nós, né? Para todos aí que nos acompanham. Também com a gente aqui o Erivaldo Silva. Grande Erivaldo. Erivaldo que some, rapaz. Desaparece o Erivaldo Silva. Só me volta. Um abraço, meu amigo Erivaldo. Tudo de bom pra você, viu? Aparece mais, meu querido. Pô, aparece mais aqui. Minha mãe Célia de Oliveira também. Luzia Rodrigues lá no Jardim Primavera. Leonardo Barbosa. Aqui a Margarete Lopes. Grande Margarete Lopes. Nossa famosa prefeita da Vila Piloto. minha amiga Margarete Lopes. E a Margarete Lopes, ela aproveita para avisar que hoje está completando mais uma primavera, minha amiga Ozeny. Ozeny, que nada mais, nada menos, é a esposa do nosso amigo Paulo

Ferreira, conhecido guerreiro, grande Paulo Ferreira, que hoje aí nosso amigo Zeni completa mais um ano de vida. Parabéns, viu, Zeni? Felicidades, muitos anos de vida para você, minha querida. Sucesso sempre aí e que se aproveite esse dia especial. Um abraço pro meu amigo Paulo Ferreira também, grande Paulo Ferreira, que já tá acordando logo cedo. Paulo Ferreira que caminha na lagoa todos os dias, 3 horas da manhã. Você passa 3 horas da manhã para fazer o exercício e encontra meu amigo Paulo Ferreira fazendo aquela caminhadinha dele aí, matinal, para começar o dia. Meu amigo grande Paulo Ferreira e também a Ozeni, que faz aí companhia pro maridão. Parabéns, Ozeni. Felicidades aí. Muitos anos de vida para você também. José Carlos Batista, Admiro Barbosa, bom dia, Ana Leres. O Carlos Valenza, bom dia. Que Deus abençoe a todos da rádio. Bom dia, meu querido. Obrigado aí pela audiência. Maria Rosa, tô por aqui. Bom dia. Bom dia, minha amiga. Aqui com a gente também aí o Danilo Molari falando, olha, quantas notícias policiais. Verdade, meu amigo. Olha, hoje o Ronda Policial com o Fábio Campos ao meio-dia vai ter muita informação, muita notícia das últimas horas, hein? Fábio Campos que está de volta, né? Voltou das férias e eu estive aí no comando do Ronda Policial durante esses dias e agora aí vai ter muita informação nessa sexta-feira, viu, meu amigo? Olha, tá falando aqui, inclusive, Danilo Molari, ele tá relatando que hoje, né, tem lá o mutirão, o último dia do mutirão da saúde. E o parque de exposições está falando que está lotado. Fila para entrar carros. E o portão da Ranufa está aberto para o acesso de pedestres. Daqui a pouquinho nós vamos falar já na sequência, né, desse assunto, meu amigo. Mas obrigado, grande meu amigo Danilo Molari. Aqui é Ana Leles também, bom dia, marcando presença com a gente. O Ribamar, bom dia, no município de Porto Grande, Amapá, ligado na Caçula. Porteiro Ribamar, bom final de semana para todos nós. Aqui com a gente também, bom dia, Rafael, estou ouvindo o seu programa. Ótima sexta-feira, é a Luciana de Souza Santos. Um abraço, minha amiga, obrigado aí pela audiência, viu? A todos que estão com a gente. E o nosso amigo Rock Balboa, lá no Jupiá, tá com a gente sempre também. Rock Balboa, que é parente do meu amigo querido Vinícius Leal. Grande Vinícius Leal aí também, aí sempre também acompanhando a gente. Vinícius que tava aqui, agora tá lá. Agora o Vinícius agora virou ouvinte nosso. Nosso amigo Vinícius Leal. Abraço, Vini. Tudo de bom pra você. E pra você que tá sintonizado, facebook.com/radiocaculatl, aplicativo Caçula FM, WhatsApp 679-9149-8282 e também aqui a Tânia Conceição e minha amiga Lourdes Cordeira, minhas duas amigas aqui, a Tânia e a Lourdes. Um final de semana excelente pra vocês também. Rapidinho, hoje é dia da pizza e dia da saúde ocular. Bacana, né? Aliás, você que faz pizza, né? Tem os nossos amigos da Casa da Esfirra, manda uma pizza pra nós aqui. Hoje é dia da pizza, né? Pra mim, pro Will, pro Calbó, pra todos nós aqui. Da 96 Caçula, né? Hoje é dia da pizza. E quem não ama a pizza, hein, rapaz? Ei, Jesus amado, hoje é o dia. Pessoal, vamos falando aí pra você. Falando de hoje é o dia, hoje é o último dia do Mutirão da Saúde. O Mutirão da Saúde que está sendo realizado desde o início da semana. Você se recorda da nossa reportagem através aí do Neto Júnior, através de mim também, que eu estive conversando com o prefeito Cassiano Maia e estivemos acompanhando aí esse último dia. Inclusive, daqui a pouquinho o Neto Júnior vai lá para o Mutirão da Saúde acompanhar esse último dia. Porque hoje, inclusive conforme anúncio da Prefeitura de Três Lagoas, vai acontecer as consultas por demanda espontânea. Atenção, pessoal, viu? Pessoal que está nos acompanhando aí, a demanda espontânea é o famoso porta aberta, que é para a população. Começa agora, das 7 da manhã até as 5 da tarde lá no Parque de Exposições, tá, gente? E detalhe, não necessita de agendamento prévio, porém é para exclusivamente algumas ali partes, alguns setores. Por exemplo aí, consultas com especialistas ofertados no mutirão, entre endocrinologia, neurologia, psiquiatria, reumatologia, ortopedia, alergologia. Rapaz, só vou tentar de novo. Alergologia, cirurgia vascular e oftalmologia. São para essas especialidades, tá, gente? Então, vai ser hoje para demanda espontânea das 7 às 5 da tarde lá no mutirão. Para essas especialidades aqui que eu acabei de citar. Vou repetir para você. Consultas com endocrinologistas, neurologistas, psiquiatria, reumatologia, ortopedia, alergologia, cirurgia vascular e a oftalmologia. Como eu falei aí, né? Essa iniciativa ela busca ampliar ainda mais o acesso à população para especialidades médicas e aproveitar, né, a estrutura do mutirão, garantindo que mais pessoas possam receber o atendimento qualificado. E os exames, procedimentos e demais serviços realizados durante o mutirão não estarão disponíveis para demanda espontânea. Isso são só para aqueles que agendaram, que são aí tomografia, ultrassonografia, mamografia, ecocardiograma, o Doppler arterial e venoso, além do ultrassom de cardiótias, eletroencefalogramas, mapeamento de retina, campimetria
e também outros procedimentos previstos

na programação. E a orientação, pessoal, para quem vai lá no mutirão, agora no caso da demanda espontânea, é levar aí documento oficial com foto e CPF ali no cartão SUS. Isso também vale para quem agendou. Documento com foto, CPF, cartão SUS, comprovante de residência, para agilizar o cadastro e encaminhamento das consultas, tá? Importante a gente falar isso. Hoje, eu vou repetir mais uma vez para você que está nos acompanhando. O pessoal está chegando agora, vai falar assim, ah, mas vão ser todas as especialidades? Não. Demanda espontânea,

0: da tarde lá no Parque de Exposições. Já para os outros serviços, que são aí tomografia, ultrassonografia, mamografia, ecocardiograma, o Doppler arterial e venoso, ultrassom de cariótias, eletroencefalograma, mapeamento de retina, campimetria e outros procedimentos da programação, esses são para aqueles que agendaram, aquelas pessoas que foram chamadas pelo município e que estão na fila dos atendimentos. Para essas pessoas, esses atendimentos continuam hoje, mas porque elas agendaram. Já para os outros serviços que eu falei aqui, vão ser demanda espontânea hoje lá no Parque de Exposições. Como disse nosso amigo Danilo Monari, hoje, né, o pessoal lotou lá porque vai ser aí o último dia de trabalho do Mutirão da Saúde em Três Lagoas. Uma iniciativa da prefeitura, aí, né, do Dr. Cassiano Maia, prefeito de Três Lagoas, principalmente aí que esteve inclusive acompanhando todas as ações aí durante esta última semana. 7 horas e 15 minutos, 7 e 15. Daqui a pouquinho nós vamos trazer para você o boletim epidemiológico, o boletim aí das doenças em Três Lagoas, no caso aí da influenza, o boletim também aí em relação à dengue e leishmaniose, já na volta do intervalo, e também da Covid-19, para também aí nós atualizarmos as doenças aqui em nossa cidade. E vamos falar para você que está nos acompanhando aqui na nossa edição de hoje sobre educação. Tem obras envolvendo educação de CI aqui na nossa cidade, investimento aí na casa de 16 milhões de reais e principalmente mais 645 novas vagas para estudantes aqui em Três Lagoas. 7 horas e 15 minutos, 7h15, é uma pausa rapidinha. Eu volto em instantes com mais informações. Até já.
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0: Em Três Lagoas, 7 horas e 17 minutos, 7h17, iniciando esta sexta-feira aqui no nosso Jornal da Caçula, dia 10 de julho de 2026. Já estamos de volta e lembrando que você pode acompanhar nossa programação ao vivo através das nossas redes sociais. Estamos ao vivo lá no Facebook, estamos ao vivo também no nosso portal de notícias. Aqui, pessoal, com a gente aí é Guimar Neves, bom dia a todos. Lourdes Cordeira lá no São Carlos, aqui da minha amiga Tânia Conceição também, que eu já mandei aqui um alôzinho para ela. Pessoal do Instagram também, um abraço a todos que estão acompanhando, pessoal que assiste a gente no Insta. Bom dia! Obrigado aí pela sintonia, pela audiência e a todos que estão nos acompanhando. Daqui a pouquinho, como eu disse para você aqui no nosso Jornal da Caçula, nós vamos falar aí a respeito de saúde bucal, né? Dos seus dentes, da sua boca. Você cuida dos seus dentes, meu amigo? Você escova seus dentes, pelo menos, né? Para falar a verdade. Você escova bonitinho, direitinho, para não ter problemas? Pois é. A equipe da AEMS aqui em Três Lagoas, né? Da Faculdades Integradas de Três Lagoas, está aí, obviamente, participando das ações do Julho Laranja, que reforça, né, a avaliação odontológica precoce aqui em nossa cidade. E daqui a pouquinho nós vamos receber aí a professora e doutora Maria Fernanda Martins. Doutora Maria Fernanda vai estar conosco aqui para falar com a gente sobre o Julho Laranja, principalmente aí para conscientizar, né, a importância da avaliação odontológica, isso ainda nos primeiros anos de vida. Você sabia disso? Desde pequenininho tem que cuidar dos dentes. E é muito bacana aí as ações como essa. Ela vai explicar um pouquinho sobre o Júlio Laranja, sobre

como cuidar dos seus dentes, principalmente aí, ela que é professora da AEMES, Faculdades Integradas aqui da cidade de Três Lagoas. Daqui a pouquinho ela estará com a gente aqui no nosso Jornal da Caçula. Vamos falar agora do boletim epidemiológico, porque temos números aí que preocupam, gente. Casos de síndrome respiratória aguda grave foram contabilizados em alta aqui em nossa cidade. Atenção para você que está nos acompanhando, viu, gente? O boletim da Vigilância Epidemiológica aqui de Três Lagoas apontou aí a população que 169 internações por síndrome respiratória aguda grave foram registradas desde o início do ano aqui em Três Lagoas. Segundo os dados oficiais, 120 pacientes apresentam alta por cura, enquanto 40 deles estão em análise pelas equipes de saúde. O boletim também mostra 5 mortes pela doença neste ano na cidade. O levantamento por semana epidemiológica indica que os registros de internações oscilaram ao longo do ano, com a maior concentração principalmente aí em relação a casos aí das semanas 25 e 27, que apresentaram os maiores números de casos. Na faixa etária de 1 a 4 anos, foi concentrado o maior número de internações, 59. De 5 a 9 anos, 30. De 60 a mais, 20. Também foram contabilizados 17 casos na faixa de 40 a 59 anos, 16 casos entre pessoas com 80 anos ou mais, 15 casos entre 10 e 19 anos e 10 casos na faixa de 20 a 39 anos e 2 casos em menores de 1 ano. A Secretaria Municipal de Saúde, por meio da Vigilância Epidemiológica, segue monitorando o cenário da Síndrome Respiratória Aguda Grave em Três Lagoas para acompanhar a evolução dos casos e orientar as medidas à população, principalmente. E aproveitar, vamos trazendo também o boletim epidemiológico em relação à dengue a Três Lagoas, porque temos aí 473 notificações, 398 descartados, confirmados 52, óbitos nenhum e notificados nos últimos 30 dias 58. Em Três Lagoas, ainda em relação ao Aedes aegypti, a chikungunya, que também é causada pelo mosquito, registra 21 casos confirmados em Três Lagoas até agora. Isso no total. Zika vírus, zero. Não há casos até o momento na cidade de Três Lagoas. E um detalhe importante, junho fechou aí com 66 notificações em relação aí a dengue em Três Lagoas. Um detalhe importante, foram 6 casos positivos em laboratório e 20 casos negativos, também em laboratório aqui em Três Lagoas. Portanto, o mês de junho fechou com 66 notificações. E o mês de julho, mês de maio, aliás, né, aqui em Três Lagoas, está aí como um dos meses com maior número de notificações, 128 até o presente momento. Lembrando que os dados podem ser alterados pela Secretaria Municipal de Saúde. Em relação da Covid-19 em Três Lagoas, temos aí 10 novos casos positivos para a doença em Três Lagoas no último boletim. 147 notificações com resultado positivo para a doença, 137 descartados e nenhum óbito confirmado em Três Lagoas. Isso em relação à Covid-19. São números da Secretaria Municipal de Saúde aqui da nossa cidade de Três Lagoas. Muito importante, principalmente aí para aqueles que estão nos acompanhando, ficarem atentos aí como está o cenário da doença em nossa cidade. 7 horas e 22 minutos, o Instituto Federal de Mato Grosso do Sul, IFMS, abriu processo seletivo para ingresso nos cursos técnicos integrados ao ensino médio em 2027. Ao todo, serão aí 2.270 vagas gratuitas. Esse é o maior número da história da instituição, que está distribuído em 12 municípios, incluindo Três Lagoas. As inscrições podem ser realizadas entre 10 de julho e 1º de setembro, exclusivamente pela página do candidato disponível na central de seleção do Instituto. A taxa de inscrição é de R$ 20,00, com pagamento até o dia 2 de setembro. Estudantes de escolas públicas inscritos no CadÚnico podem solicitar a isenção da taxa até o dia 17 de agosto. A prova será aplicada no dia 27 de setembro e nessa edição traz uma novidade. Os candidatos vão responder a 30 questões, sendo 10 de língua portuguesa, 10 de matemática e 10 de ciência da natureza. Antes, o exame contava com questões de conhecimento geral. Segundo a diretora de educação básica do IFMS, Gláucia Lima Vasconcelos Fontoura, a mudança foi motivada pela necessidade de reforçar áreas essenciais de aprendizagem. Em Três Lagoas, foram 160 vagas disponíveis. Técnico integrado em eletrotécnica, sendo 40 vagas na manhã e no período da tarde. Técnico integrado em informática, sendo também 40 no período da manhã em relação a vagas e 40 também no período da tarde. Irante de Três Lagoas, os municípios de Amambaia, Quidauana, Campo Grande, Corumbá, Coxim, Dourados, Jardim, Naviraí, Nova Andradina, Paranaíba e Ponta Porã
também

tem vagas disponíveis. Os cursos ofertados, né, atingem as áreas de administração, agropecuária, agricultura, alimentos, desenvolvimento de sistemas, edificações, eletrotécnica, informática, informática para internet, mecânica e metalurgia. Quem pode se inscrever são aqueles que estão concluindo ou vão concluir o nono ano do ensino fundamental até a data da matrícula, prevista para janeiro do ano que vem, além de já possuírem CPF em nome próprio. Metade das vagas é destinada ao sistema de cotas para estudantes que cursaram integralmente o ensino fundamental em escolas públicas ou comunidades conveniadas, com reservas para candidatos de baixa renda, além de negros, indígenas, quilombolas e pessoas com deficiência. As inscrições devem ser feitas exclusivamente pela central de seleção do Instituto. Quem não tiver acesso à internet pode utilizar os computadores exclusivos da unidade. O edital completo, o conteúdo programático da prova, o cronograma e todas as orientações estão disponíveis no portal selecal.ifms.edu.br. Repetindo, selecal.ifms.edu.br. Lembrando que também é possível consultar provas e gabaritos das edições anteriores para auxiliar aí nos exames. 7 horas e 25 minutos em Três Lagoas, 7h25. A Lagoa Maior aqui em Três Lagoas, o cartão postal principal da nossa cidade, ganhou aí uma novidade, principalmente para dar aí mais acessibilidade à população aqui de Três Lagoas, principalmente para quem usa a Lagoa Maior aqui, né, o nosso principal cartão postal, e principalmente aí porque é um local que todos, né, visitam, sejam de Três Lagoas e seja de outras regiões. A Prefeitura de Três Lagoas realizou obras aí de pavimentação e principalmente aí estrutura de acessibilidade para deficientes aqui na Lagoa Maior em Três Lagoas. Foram finalizadas as obras de pavimentação e de estacionamento em frente ali ao Hotel OT na Lagoa, além da construção de uma rampa de acessibilidade que facilita o acesso à pista de caminhada. A intervenção atende inclusive uma solicitação apresentada pela população durante a inauguração do recapeamento da pista da Lagoa Maior, nas comemorações dos 111 anos de Três Lagoas pelo prefeito Cassiano Maia, reforçando o compromisso da administração em ouvir as demandas da comunidade e transformá-las em melhorias. Com a obra concluída, o estacionamento passa a oferecer conforto, segurança e organização aos visitantes. O espaço conta agora com vagas devidamente demarcadas para carros e motos, além de duas vagas exclusivas para pessoas com deficiência e duas vagas destinadas a idosos, garantindo acessibilidade e inclusão. Além da pavimentação do estacionamento, a Seintra, por meio do Departamento de Trânsito, executou uma rampa de acessibilidade e uma escada de acesso até a pista da Lagoa, proporcionando mais mobilidade tanto para pedestres, praticantes de atividades físicas e visitantes que frequentam o local diariamente. E as melhorias integram em um conjunto de investimentos realizados pela Prefeitura para modernizar e valorizar a Lagoa, que oferece uma estrutura melhor para quem faz uso e principalmente para quem visita aqui todos os dias. Inclusive ficou muito bacana, parabenizar o prefeito, aí, o Osmar Dias, o secretário, realmente ficou bacana, ficou um bom trabalho realizado ali pelo pessoal da Seintra, né? Mais acessibilidade principalmente para quem passa ali pela região da Lagoa Maior. Falando ainda em obras e investimentos, tem obras em andamento em Três Lagoas. A escola do Montanini e do CI de tempo integral estão sendo realizadas aqui na cidade. Mais 645 novas vagas para estudantes aqui no nosso município. E está em execução desde o início do ano aqui em Três Lagoas. O novo Centro de Educação Infantil Portinari e também da Escola Municipal de Tempo Integral do Montanini representa mais um passo da administração para ampliar o acesso ao ensino em período integral. E isso atende uma demanda principalmente da população aqui de Três Lagoas. Juntas, as duas unidades vão disponibilizar 645 novas vagas na rede municipal de ensino, fortalecendo a educação pública e proporcionando qualidade nos atendimentos às famílias. Lá no Alvorada, no loteamento Portinari, as obras do CI do bairro seguem em ritmo de execução. A unidade, construída no padrão pó-infância tipo 1, contará com atendimento em tempo integral para crianças de 0 a 5 anos. O investimento recebeu aí, o empreendimento, no caso, recebeu investimentos na casa de R$5 milhões, no meio de um termo de compromisso com a Caixa Econômica Federal. E quando concluído, vai ofertar aí 190 novas vagas. A estrutura conta com salas pedagógicas, lactário, cozinha, pátio coberto, playground e demais ambientes planejados para oferecer conforto, segurança e desenvolvimento. Também estão em construção aí
as obras da nova unidade de tempo integral da Escola do Montanini, construída na rua Bruna Adelaide

0: de Camerini. A unidade recebe investimentos de mais de 11 milhões de reais, viabilizados por meio do novo Programa de Aceleração do Crescimento do Governo Federal e da Prefeitura de Três Lagoas, e atende aproximadamente 455 estudantes, desde a educação integral até o quinto ano do ensino fundamental. Serão 13 salas de aula no padrão FNDE, Fundo Nacional de Desenvolvimento da Educação, quadra poliesportiva, biblioteca, playground, salas multiuso, salas de recursos multifuncionais, além de horta, bicicletário e sistema de reaproveitamento da água da chuva, oferecendo uma estrutura moderna e voltada ao desenvolvimento dos alunos. Somadas, as duas unidades representam um investimento superior aí de 16 milhões de reais na educação em Três Lagoas e vão ampliar as vagas de ensino aqui no município. Segundo o prefeito Cassiano Maia, além de aumentar o número de vagas aqui na cidade, os novos espaços vão atender regiões em crescimento, contribuindo para reduzir a demanda por vagas, fortalecer a educação pública e oferecer tranquilidade às famílias que necessitam de um local seguro e adequado para os filhos durante o período de trabalho. Obviamente, duas obras aí que são de grande importância e, principalmente, falando aí em relação, né, a duas unidades que é ali a região do... ali a região do Montanini, né, principalmente, que tá precisando aí, principalmente tinha muita gente ali que reclamava, né, que tinha, ele pegava a escola, tinha que levar para um outro bairro ali o seu filho. Então, muito importante aí ações como essa aqui em Três Lagoas e principalmente aí para levar, né, a educação de qualidade para muita gente aqui na nossa cidade. Muito bacana mesmo aí, e logo logo vão estar entregues à população. 7 horas e 30 minutos, 7h30, um abraço pessoal que está acompanhando a gente aqui nas nossas redes sociais, aí, Guimar Neves, e aqui com a gente também a Thay Almeida, que brevemente estará conosco aqui no Jornal da Caçula. A Thay vai falar com a gente de vários assuntos, ela é especialista em vários temas, e vai estar com a gente brevemente aqui a nossa amiga Thay Almeida. Beijo, Thay, bom dia para você, obrigado pela audiência, até que enfim você participou, né? Ela falou que ia mandar mensagem, mandou mensagem, um abraço, Thay, tudo de bom para você, minha querida, tamo junto. Obrigado aí pela audiência. 7 horas e 30 minutos em Três Lagoas, 7h30. Vou tomar meu café aqui, que a minha amiga Rose trouxe para aquecer a nossa sexta-feira. E na volta nós vamos para a nossa sala de visitas, vamos falar sobre saúde dental. Júlio Laranja aqui em Três Lagoas. A professora e doutora Maria Fernanda estará conosco aqui na nossa edição de hoje para falar sobre esse assunto e principalmente aí falar sobre avaliação odontológica precoce aqui em nossa cidade e principalmente sobre os trabalhos na EMES, Faculdades Integradas de Três Lagoas. 7h30, pausa rápida e eu volto em instantes. Até já.
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Já estamos de volta, 7 horas e 34 minutos em Três Lagoas, 7h34 neste início de sexta-feira, dia 10 de julho de 2026. A você que está nos acompanhando, uma ótima sexta-feira, um ótimo final de semana. E eu queria até aproveitar aqui, nosso amigo Oswaldo também mandando bom dia aqui pra gente, obrigado pela audiência. Manda um abraço aqui para duas pessoas especiais. Ontem eles estavam aí ouvindo o nossa programação, né? E aí ontem, né, terminou o nosso Jornal da Caçula, eles mandaram mensagem. E principalmente estavam ouvindo o nosso amigo William Ramos, famoso Will. Manda um abraço pro meu amigo Charlin Castro, Charlin Ordinário, Charlin que já esteve aqui na Caçula FM comigo, já foi entrevistado por mim aqui no nosso programa. E hoje, né, além de vereador, é secretário de esportes lá em Ribas do Rio Pardo, cidade mais bonita do Mato Grosso do Sul, Ribas do Rio Pardo, cidade em franco crescimento. E também um abraço especial pro prefeito de Ribas do Rio Pardo, Robertson Moreira. É, eles dois estavam nos ouvindo, o Charlin mandou mensagem no WhatsApp falando: tô ouvindo vocês aí, manda um alô pra gente. Um abraço, viu, prefeitão aí, o Robertson Moreira, ao Charlin Castro também, secretário. Charlin casou esses dias, rapaz. Charlin casou, foi lá pra Argentina passar a lua de mel, meu amigo Charlin. Um abraço, viu, Charlin, tudo de bom pra você. Inclusive já mandei pra ele mensagem pra ele vir aqui em Três Lagoas. Quando ele vir em Três Lagoas, ele e o Robertson vão estar com a gente aqui no Jornal da Caçula, viu? Vai ser uma honra recebê-los aqui, principalmente aí, falar de Ribas, que é uma grande cidade, uma das cidades mais pujantes e progressistas aqui do nosso estado de Mato Grosso do Sul, em franco crescimento. Principalmente o trabalho que o Robertson está realizando lá em Ribas do Rio Pardo, junto com o nosso amigo Charlin, que é secretário de esportes também lá. Charlin, grande amigo, amigo de muito tempo. Um abraço aí, meu nome, em nome de toda a nossa equipe, a esses dois aí que fazem um grande trabalho por lá. E a você que está sintonizado com a gente, nosso bom dia, muito obrigado pela audiência. Um alô também para Tamara Freitas. Ontem eu fui correr com a Tamara aqui na Lagoa, rapaz do céu, uma terapia ontem, quase 20 quilômetros eu e a Tamara correndo. Bom dia, viu? E a todos que estão acompanhando a nossa edição de hoje, muito obrigado pela audiência, pela sintonia, pela participação. Daqui a pouquinho, aqui no nosso Jornal da Caçula, nós vamos falar aí sobre o Júlio Laranja, avaliação odontológica, principalmente na infância. A doutora Maria Fernanda Martins vai estar conosco aqui em nossos estúdios para falar com a gente sobre tudo isso e chamar a atenção, principalmente da população, viu, pessoal? Olha, tem muita gente aí que não tem a noção, né, sequer aí, em relação ao cuidado da saúde bucal. Então, daqui a pouquinho, nós vamos ter ela para falar com a gente sobre este assunto aqui no nosso Jornal da Caçula. Enquanto isso, enquanto a nossa entrevistada vai chegando, vamos dar uma olhadinha no nosso site, radiocaçula.com.br, porque o Neto Júnior já colocou as vagas de emprego da Casa do Trabalhador de Três Lagoas para essa sexta-feira. Já temos aí 154 vagas disponíveis para esta sexta. A Casa do Trabalhador fica localizada na Mulher de Tomé 86, no centro. O atendimento é das 8 às 5 da tarde, de segunda a sexta-feira. E hoje, sexta-feira, lá na Casa do Trabalhador do Shopping, o atendimento começa às 8 e vai até às 14 horas. Então, você que está nos acompanhando, quer passar por lá pelo Shopping, tem as vagas de emprego hoje lá também das 8 às 14 horas. Vou rapidamente trazer para você aqui as informações. Temos aí ajudante de açougueiro, temos ajudante de carga e descarga, ajudante de reflorestamento, temos aí auxiliar de limpeza, auxiliar de pintor de automóveis, costureiro em geral, eletricista de manutenção industrial, empacotador à mão, estoquista, expedidor de mercadorias, tem inspetor de tráfego rodoviário, mecânico de manutenção de máquinas de costura, mecânico montador, motorista carreteiro, nutricionista, oficial de serviços gerais, operador de caixa, operador de telemarketing receptivo, pedreiro, pintor de estruturas metálicas, pintor industrial, repositor em supermercados, soldador também, vagas disponíveis, 154 vagas para Três Lagoas nesta sexta-feira. Como eu falei, Casa do Trabalhador na Mulher de Tomé, 86, no centro de Três Lagoas, e também aqui na região do shopping você também tem essas vagas disponíveis para Três Lagoas e toda a nossa região. E deixa eu só rapidinho aqui pegar, já falando em vagas de emprego também, para quem está nos acompanhando, pessoal sintonizado aqui nas nossas redes sociais, deixa eu só rapidamente aqui pegar, pronto. Até para falar para o público que está sintonizado no nosso Jornal da Caçula em relação às oportunidades, a oportunidade de emprego aqui para Três Lagoas, viu, gente? Porque amanhã, das 8 às 13 horas, tem o Você na Suzano. Atenção, pessoal aí que quer trabalhar de operador ou operadora de máquinas florestais. Vaga temporária. Amanhã tem Você na Suzano, lá na Casa do Trabalhador da Munir Tomé, que é das 8 da manhã às 13 horas, tá, gente? Amanhã é sabadão. Amanhã não é necessário ter experiência com máquinas florestais, só basta ter operado trator

0: escavadeira, grua ou outra máquina agrícola. Amanhã, dia 11, das 8 da manhã às 13 horas, lá na Casa do Trabalhador da Munir Tomé 86. Tenho você na Suzano. Você que está precisando trabalhar nesse setor, já possui aí, principalmente, experiência com operação de trator, escavadeira, grua ou outra máquina agrícola, essa é a oportunidade para você. Então, amanhã, das 8 da manhã à 1 da tarde, lá na Casa do Trabalhador. Tenho você na Suzano. Aí essa oportunidade para você que está nos acompanhando, inclusive o Neto gravou com o Sidney de Abreu, né, que é o diretor da Casa do Trabalhador aqui de Três Lagoas, falando sobre essas oportunidades. Você confere lá no nosso YouTube oficial. E principalmente amanhã, você na Suzano, das 8 às 13 horas. Grava bem. Das 8 da manhã às 13 horas, lá na Casa do Trabalhador da Munir Tomé, tá bom? Então, se você está precisando trabalhar, essa é a oportunidade, esse é o momento certo para você, principalmente porque hoje tem aí muitas oportunidades disponíveis, principalmente aqui em Três Lagoas e nossa região. 7 horas e 40 minutos, 7 e 40 aqui em Três Lagoas. Nós vamos para a nossa última pausa aqui no Jornal da Caçula, meu amigo Will. E na sequência, nós vamos trazer a nossa entrevistada aqui para falar com a gente, a doutora, inclusive professora da EMS aqui de Três Lagoas, Maria Fernanda Martins. Vamos falar aí sobre o Júlio Laranja, conscientizar o pessoal aí sobre a saúde, principalmente aí da boca e a avaliação odontológica ainda nos primeiros anos aí de vida aqui em nossa cidade de Três Lagoas, que realiza um grande trabalho. Nós vamos falar sobre esse assunto na edição de hoje do Jornal da Caçula, da nossa sala de visitas. A pausa é rápida, nós voltamos em instantes. Até já.
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Estamos de volta, 7 horas e 41 minutos aqui em Três Lagoas, 7h41. Voltamos com o nosso último bloco do Jornal da Caçula e destinamos aí essa parte agora para a nossa sala de visitas. Pessoal, vamos falar aí, gente, sobre o Júlio Laranja. Júlio Laranja muita gente não conhece, muita gente agora vai saber sobre o Júlio Laranja, que é um mês importante para a relação da avaliação odontológica desde o início da vida, desde pequenininho. Tem que fazer sempre, viu, pessoal? E para falar conosco sobre...

0: sobre este assunto, nós estamos recebendo aqui em nossos estúdios a professora e doutora Maria Fernanda Martins. Ela vem falar conosco sobre isso e principalmente orientar a população. Nada mais justo que uma grande profissional como a doutora Maria vem falar com a gente sobre este assunto. Doutora Maria Fernanda, muito obrigado por estar com a gente. É um prazer novamente falar com a senhora aqui no nosso Jornal da Caçula.
1: Eu que agradeço, né? Vocês sempre me convidam, é um privilégio, eu me sinto muita vontade em casa, né, para claro. Essa conversa com vocês, com os ouvintes da Rádio Caçula. Então, mais uma vez, fica a minha gratidão.
0: Nós que agradecemos, é sempre bom ter uma grande profissional como a senhora aqui no nosso programa. Mas, principalmente, o tema desse do Julho Laranja, muita gente não conhece, né? Foi agora recente, começou em 2018, toda essa campanha e tudo mais. Mas para aquela pessoa que está nos ouvindo agora, nos assistindo também pela TV Web, no que se baseia as orientações sobre o Julho Laranja em si, doutora?
1: O Julho Laranja se iniciou em 2018, 2019 e ele entrou agora no calendário nacional de campanhas. Uhum. Então, dia 3 de junho, ele se tornou lei federal.
0: Sim.
1: Então, a lei determina que as crianças sejam avaliadas para problemas ortodônticos dos 6 até os 12 anos, né? Uhum. Ou seja, o ideal, que é o tema da campanha, é que as crianças sejam avaliadas para problemas ortodônticos até os 7 anos. Uhum. E por que que isso é muito importante? Porque nós temos que aproveitar a janela de ouro de oportunidade,
0: sim,
1: que é o crescimento infantil, antes da adolescência. A maior parte das famílias acha que deve procurar um ortodontista depois que trocam os dentes decíduos, né? Os dentes temporários ou de leite. E na realidade, logo que cai o primeiro dente de leite, é que a família deve levar o ortodontista para fazer uma avaliação. E qual é a diferença entre a avaliação ortodôntica e a avaliação de odontopediatria, que seria uma avaliação odontológica comum? Então, vou deixar claro para você, Rafa, que qualquer cirurgião dentista, clínico geral, está apto a fazer essa avaliação, né? Então, sim, a disciplina de ortodontia é ministrada na graduação, então qualquer cirurgião dentista pode avaliar. Então, nós vamos identificar precocemente e tratar de forma muito mais simplificada, menos estressante para a criança, para a família, mais barata,
0: sim,
1: né? Porque são menos recursos. Então, é interessante de todas as formas e com menos sequelas. Porque sim, quando você já está muito adiantado no crescimento, muitas vezes alguns recursos não são mais possíveis ou quando empregados não têm o mesmo resultado.
0: Sim.
1: Então, quais são os problemas que nós identificamos precocemente? As mordidas abertas geradas por sucção de polegar e chupeta. Então, a gente já pode fazer uma orientação da criança, da família. Então, lembrar que é uma orientação.
0: Sim.
1: Nem sempre vai se colocar aparelho tão precocemente. Então, 68% das crianças brasileiras apresentam más oclusões ou problemas ortodônticos. Nós vamos principalmente orientar. Então, a respiração bucal, por exemplo, a criança que não consegue respirar bem pelo nariz, ela vai adquirir uma série de problemas no desenvolvimento dos arcos dentários.
0: Sim.
1: Que as famílias muitas vezes não conhecem ou desconhecem. Então, veja, as mordidas cruzadas posteriores ou mordida cruzada anterior são todas más oclusões que têm um prognóstico, ou seja, têm um resultado de tratamento muito superior quando há uma intervenção precoce.
0: Sim, e a senhora citou essa questão da criança colocar, às vezes ela vê ali um objeto, ela já vai, a criança pequena principalmente, coloca ela já na boca. Aquilo ali pode causar uma má formação, doutora? Aquilo ali pode ser prejudicial para ela nos primeiros anos de vida?
1: Para que haja a má oclusão, é necessário que haja essa ruptura do equilíbrio muscular externo com os lábios e interno com a língua, com intensidade, frequência e duração.
0: Sim.
1: Então, teria que ser por muitas horas que a criança coloca isso na boca e mantém, como é a chupeta, como é, a sucção digital, né, de polegar ou mesmo outros dedos. Então, simplesmente colocar na boca faz parte da nossa fisiologia humana. Porque o bebê, quando nasce, a audição ainda não está totalmente desenvolvida, nem a visão. O que nós sabemos fazer quando a gente nasce? a gente sabe que tem boca e sabe

0: sugar.
1: Sim, sim.
0: Então toma contato com a mãe por meio da boca. Aí percebe que tem mãozinhas, coloca na boca.
1: Uhum.
0: Então a boca vai apresentar o mundo para nós, seres humanos. Tem pezinho? Põe na boca. Tem um brinquedinho? Põe na boca. Tem um irmãozinho? Pega e põe na boca. Então, a nossa primeira... primeiro contato, a primeira familiaridade com o universo é pro meio da boca. E nós somos muito orais durante toda a vida. Então, o ser humano, quando ele tá feliz, ele come, ele bebe, ele fuma, ele, né? Ou quando tá depressivo também. Então, a nossa oralidade, ela é influenciada por muitos fatores da nossa cultura e dos nossos hábitos. Isso precisa ter uma orientação.
1: Sim. E a importância também dos pais, né, doutora? Porque a gente sabe que quando o pai tá ali, a preocupação com a criança pequena tem que ser 2-3 vezes maior. Os pais também têm que ter essa atenção, doutora, principalmente na olhar ali, olha, meu filho está colocando determinado objeto ali na boca, isso pode ser prejudicial para o dentinho dele, aquilo ali pode acontecer algum problema com ele ali, que pode prejudicar principalmente na formação. Os pais também têm que ter essa atenção, doutora, em relação a isso?
0: Nós precisamos instruir a população, as famílias, por isso é tão importante, né, o jornalismo sério.
1: Sim, sim.
0: Porque hoje em dia, na internet, publica-se qualquer coisa.
1: Sim.
0: E viraliza-se, né? Dependendo da informação, do vídeo, se é algo que gera algum tipo de impacto. Então, é muito importante que nós busquemos as fontes checadas de informação para tomar decisões para a nossa família, para os nossos filhos. Você tem filho pequeno?
1: Não que eu saiba. Não que eu saiba, mas...
0: Porque você perguntou, realmente, quando a criança é muito pequenininha, até os 2 anos, a gente não para, né? Fica atrás deles o tempo todo.
1: Sim.
0: Vai depender muito também das questões de personalidade, de ambiente familiar, para que muitas vezes a criança fique com mais aderência aos hábitos bucais e não amadureça para uma outra fase em que ela deixa essa necessidade da sucção.
1: Sim, sim.
0: Então, muitas vezes, uma tristeza na família, um irmãozinho que nasce e gera um ciúme, uma morte na família, ou uma ruptura dessa família, uma separação, pode fazer com que a criança fique com mais aderência por mais tempo.
1: Sim. Um fator que possa causar isso seria, né, doutora?
0: Que faz com que ela fique mais dependente psicologicamente da sucção para se acalmar.
1: Sim.
0: E isso acaba gerando uma compulsão. Não algo que ela faz porque ela quer ou porque ela gosta, mas algo que ela precisa. Uma necessidade realmente psicológica. Então aí é importante que o profissional não julgue a família e converse com essa família no sentido de orientá-la.
1: Uhum.
0: Para que muitas vezes a gente possa também trazer outros profissionais para nos ajudar. Então, muitas vezes... a psicóloga, né, que vai amparar essa criança, amparar essa família. Muitas vezes a fonoaudióloga é necessário, o otorrino para trabalhar a respiração. Então, nós, como ortodontistas, nós fazemos toda uma orientação no sentido multidisciplinar para que essa criança seja acolhida para todas as necessidades.
1: E há também a necessidade de buscar um atendimento especializado nessa situação. O pai ali ou um parente detecta um problema já no início, é importante que procure o médico, que procure o especialista para que ele já cuide daquilo ali o mais rápido possível, né, doutora?
0: Exato, olha, muitas vezes os pais acham fofinho que a criança tenha mordida um pouco aberta, acham engraçadinho a criança falar um pouco errado, né? Mas a gente deve realmente procurar buscar ajuda assim que a gente percebe que a situação não está típica, não está dentro dos padrões ideais, né, ou recomendados.
1: Inclusive, né, o lema é Cuidados Precoces, do Júlio Laranja, Sorrisos por Toda a Vida. E é para incentivar, né, doutora? A partir dos 7 anos ali de idade, desde o nascimento, quando o primeiro dentinho de leite surgir da criança... ele tem que passar pelo atendimento odontológico, tem que cuidar.
0: O ideal é entre os 5 e os 7.
1: Entre os 5 e os 7 anos.
0: Exato. Ou logo que esfolia o primeiro dente de leite, ou que ele cai. Nunca quando esfolia o último, né?
1: Sim.
0: Então, alguns problemas que você trata depois na adolescência e que não foram abordados precocemente serão de tratamentos mais prolongados, mais estressantes para a criança

0: Então, quase todos os problemas odontológicos que nós temos, Rafael, e não é só ortodônticos, mas da odontologia de um modo global.
1: Sim.
0: Quase todos os problemas odontológicos importantes que nós enfrentamos são sequelas de atendimento, diagnóstico, identificação tardia.
1: Sim, tem que identificar o quanto antes,
0: exato,
1: né?
0: Exato, a odontopediatria, sim, a ortodontia, elas são essenciais para sorrir por toda a vida.
1: Claro.
0: Então, um adolescente que está incomodado com o seu aspecto facial ou com o alinhamento dos seus dentes, porque a ortodontia ela não contempla só os dentes, mas todo o crescimento facial. Então, o pediatra, ele vai avaliar o crescimento global da criança geral.
1: Sim.
0: Mas quem vai avaliar as características daquela face e como ela vai crescer é o ortodontista.
1: Muito importante, viu, gente? Olha, você que tem filho pequeno, tem criança pequena em casa, leve no médico, detectou ali uma má formação, procure especialista, gente. É tão importante, porque vai ser para a vida toda da criança.
0: Exato. E a perspectiva dessa nova lei é que os cirurgiões dentistas do SUS possam fazer esse diagnóstico e instituir pequenos tratamentos.
1: Sim.
0: Né? Então, tem uma cidade no Ceará que já saiu na frente.
1: Sim.
0: Chama-se Fortim. E lá eles já disseram que vão poder tratar no SUS. Então, por exemplo, um dente de leite, né? Um dente temporário, que caiu precocemente antes da hora por uma cárie, aquele espaço precisa ser mantido para o permanente.
1: Sim.
0: Senão os dentes vizinhos acabam invadindo esse espaço e isso vai gerar depois problemas na mordida.
1: Sim.
0: Então
1: sim.
0: Os dentes de leite, os dentes descidos, eles têm que ser tratados como se fosse ouro.
1: Sim.
0: E muita gente ainda tem uma ideia, né? Então temos que romper com esse paradigma, com esse conceito de que os dentes temporários vão cair, então não tem problema se der uma cárie, se não usar o fio dental.
1: Sim.
0: Então o uso do fio dental é essencial para que não haja cárie entre os dentes, né? Então a gente tem realmente uma grande quantidade de dentes cariados na infância por falta de fio dental, alimentos que ficaram inseridos ali entre um dente e outro. E esses dentes têm que ser restaurados respeitando a anatomia ideal. Porque
1: sim,
0: se não respeitar essa anatomia, os dentes vizinhos vão invadir esse espaço. E aí pronto, a mordida permanente já fica comprometida.
1: A pessoa fica prejudicada, poderia ter cuidado, mas é o mais importante. Doutora, vamos falar agora também porque você é professora. Você dá aula lá na IMES aqui pro pessoal da odontologia.
0: Sim.
1: Bem complicado de falar, odontologia. Fala um pouquinho pra gente sobre o seu trabalho, porque nós sabemos a IMES é uma das grandes faculdades aqui de Três Lagoas, não só da nossa região, mas do estado inteiro. E um curso importante, tem uma grande profissional como a senhora. Fala um pouquinho pra gente sobre as aulas, o curso de odontologia, pessoal da IMES aqui de Três Lagoas, que realiza também um grande trabalho em outras áreas e nessa especificadamente.
0: O curso de odontologia da IMES está para formar a quarta turma, então
1: sim,
0: é um curso relativamente recente e já foi avaliado por duas vezes pelo MEC com nota 4, então o máximo
1: sim,
0: é 5, foi muito bem avaliada, né? Foi quase um 5 dessa vez.
1: Sim,
0: né?
1: Sim.
0: Então estamos logicamente almejando o 5. É um curso noturno, porque a maior parte dos nossos alunos são trabalhadores e vêm de toda a região. Então, nós temos a maior parte dos nossos alunos vem de cidades vizinhas e cidades nem tão próximas. Então, atende o Bolsão, o sul-mato-grossense e muitas cidades próximas do estado de São Paulo.
1: Sim.
0: Então, Ilha Solteira, Pereira Barreto, Murutinga. Então, nós temos muitos alunos que trabalham durante o dia e estudam no período noturno.
1: Importante.
0: Então, são alunos muito esforçados, são alunos lutadores, né? E oferecemos um atendimento à população. Então, quem tiver interesse, basta entrar em contato com o WhatsApp da IMES. Eu posso até ficar te devendo esse número,
1: não,
0: eu não sei
1: problema.
0: De qual.
1: Não tem problema. Depois lá no nosso site nós vamos ter a matéria, aí o pessoal vai poder pegar. Mas é importante que tem lá os atendimentos. É na Júlio Ferreira Xavier, pessoal, antiga Ponta Porã. Procura o pessoal lá em horário comercial, né, doutora? Aí
0: isso,
1: tem todos os atendimentos.
0: E então, nós temos um WhatsApp, não deve ser difícil também achar online. Tem atendimentos para odontopediatria. Então, eu acredito que essa nova lei do Júlio Laranjeiras.

0: laranja vai trazer muito mais a importância para a odontologia da ortodontia infantil, pediátrica. E quem sabe nós teremos um aumento de grade da disciplina de ortodontia. Então, eu sou professora da disciplina de ortodontia preventiva e de patologia e estomatologia. Então, Claudinho me encontrou ali na frente e falou, seus alunos dizem que você é muito rígida, né? Mas depois eles agradecem muito, né?
1: Claro.
0: Eu dou aula nos primeiros anos, então eles chegam ainda muito ensino médio, né?
1: Sim.
0: E aí, então, quando chegam as disciplinas que exigem mais em termos de conteúdo, a professora tem que colocá-los na direção certa.
1: Mas é o importante. É no início ali que aprende, tem que ter uma rigidez, né? Porque leva isso pro futuro deles também, né?
0: Eles são muito gratos depois. Sim. Eu fui para a ninfa da última turma e eles são eternamente gratos. Realmente são alunos muito lutadores. Então eles realmente agradecem aqueles que se dedicam para formá-los.
1: Com certeza. 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
0: O ideal e o mais fácil são as minhas redes sociais, Maria Fernanda Martins Ortiz Poço. Eu procuro postar sempre informações de qualidade, aquilo que é mais recente. Então, eu já entrei falando com você, né?
1: Claro.
0: Sobre o nosso trabalho em relação ao cigarro eletrônico, os malefícios do cigarro eletrônico. E agora a EMS já faz palestras nas escolas desde 2022. Eu já faço desde 2012 na cidade as palestras sobre câncer bucal. E agora se tornou lei municipal. As escolas terão que proporcionar palestras para a instrução dos alunos a respeito. Então, quando vocês quiserem,
1: claro,
0: os alunos da EMS estão à disposição. Eu também. E é realmente uma alegria estar aqui.
1: Pra nós.
0: Privilégio para mim.
1: E para nós é uma honra ter você aqui com a gente. Como eu disse, uma grande profissional, uma grande especialista nesse setor. Além disso, professora, ensina outras pessoas a serem igual você. É o mais importante nessa entrevista tão importante, tão necessária para falar desse assunto, exclusivamente desse tema. E é um prazer para mim também recebê-la. Agradecer ao Claudinho. Claudinho que foi o nosso interlocutor nessa entrevista. Claudinho tá ali do outro lado aí. E principalmente, doutora, quando a senhora precisar da gente, nós estamos à disposição. Sempre uma honra recebê-la aqui na nossa programação. Obrigado mesmo por ter vindo.
0: Eu que agradeço vocês acreditarem nessas sementes que são lançadas realmente acreditando no futuro do Mato Grosso do Sul, dos nossos jovens. Então a gente realmente tem essa intenção de semear as melhores sementes para o futuro do nosso estado, da nossa população. Eu estou super à disposição do pessoal que quiser entrar em contato.
1: Com certeza. E mais informações, pessoal, ó, tem aí no Instagram, Odontologia Emes. Procura o pessoal lá, conversa com eles, você tem mais informações. Obrigado, viu, doutora?
0: Eu que agradeço, Rafa.
1: Pessoal, muito obrigado pela audiência de vocês. Nós vamos embora. Voltamos segunda-feira, a partir das 6h30 da manhã, com muito mais notícia, muito mais informação. Bom final de semana pra você. William Ramos tá chegando agora. Vem aí, o Bom Dia Caçula. Agradecendo ao Will também, que esteve com a gente na técnica na operação de hoje. Bom final de semana. Fiquem com Deus. Aproveitem o seu final de semana. Segunda-feira nós estaremos de volta aqui. Até lá. Tchau, tchau.
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0: dia, bom dia, bom dia! Cheguei, turma! Cheguei com muita alegria na sua manhã daquele jeito. Que delícia, hein? Que delícia! Cheguei, turma! Ai, gente, é tão gostoso! Ai, ai, ai! Cadê aquela turma mais alegre de todas? Que demais! Vocês são demais! E porque hoje é o quê, minha amiga? Hoje é o quê?
1: Hoje é
0: Hoje é sexta-feira, turma. Quero ver você ligadinho, participando muito, muito, muito, hein? Pode chegar junto. E o telefone aqui é facinho, 67991498282. Aqui é a rádio mais feliz de todas. Então, ó, é pra poder participar mesmo, porque o Will chegou chegando, hein? Né, turma? Chegou chegando. E o cafezinho, tá no jeito, cafezinho?
1: Tem café?
0: Tem sim. A dona Rose preparou um cafezinho delicioso.
1: Que delícia.
0: É uma delícia o cafezinho da dona Rose. Eita, Lele, porque é bom demais. Bom demais é ter vocês aqui juntinho comigo, porque oferecimento da Terra Imóveis há 45 anos, realizando sonhos. Montreal Magazine, Hospital Nossa Senhora Auxiliadora, Luxo Hair, KCMs e Cacá Variedades, porque aqui é sucesso, turma, é sucesso. Mas agora não pode faltar aquele momento tão especial, né? Você sabe, chega mais.
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0: É, hoje eu vim conversar com você, meu amigo, minha amiga. É, às vezes você se sente tão mal, às vezes porque você falou alguma coisa que não deve. E às vezes você pode se sentir mal sim, porque você atraiu coisas negativas. Aí você pode parar e pensar, como o Will sempre diz, atrai coisas positivas, fala coisas positivas. A partir do momento que você ficar levando a vida lá pra trás, levar tudo, coisas ruins na cabeça,

coisas não vão fluir. A vida também é uma sequência de como encaramos as situações ao nosso redor. Então basta você tratar as pessoas bem, como elas vão tratar você? Oh, Will, mas elas não me tratam da mesma forma. Mas você está fazendo sua parte. Você está encarando de outra forma. Entendeu? E quando você coloca coisas positivas na tua vida, coisas positivas vai acontecer na sua vida. Tem um lema que todo mundo fala: de dentro para fora. O que você sente, a forma que você reage, as coisas que acontecem no seu dia a dia, tudo vai estar te mostrando, porque Deus te mostra. Às vezes pode ser que não te mostre agora, mas não tenha medo das conquistas, não tenha medo de tentar. Tentar realizar seu sonho, tentar em busca dos seus sonhos. Não deixar que ninguém deixa você de cabeça baixa, achando que você é inferior. Mas eu quero que nesse dia de hoje, você acredita em você. O principal é você acreditar em você. Porque se você não acreditar em você, quem vai acreditar?

0: vamos começar as primeiras previsões do dia. Isso mesmo, meu amigo, minha amiga. Vamos lá, você de Áries.
1: Áries.
0: Sextou com ótimas notícias para o seu lado, principalmente no bolso. Eita, coisa boa. E a chance é de você ser muito elogiado também no dia de hoje, tá bom? Basta você acreditar no seu potencial, tá? E no amor, ganha uma dose extra de muita paquera e vão te surpreender, tá bom? Número da sorte, 30, 57, 55. Olha, e a cor amarelo. Vixe, tem que trocar de roupa. Vamos lá, você de touro.
1: Touro.
0: Isso aí, touro. Vamos lá. Vai sobrar pique para correr atrás das suas obrigações. Olha, e a comunicação ganha uma dose extra também no dia de hoje, tá bom? E no dinheiro, programação é tudo. E no amor, o romance mais leve. Número da sorte, 38, 25, 11, a cor azul royal. Vamos lá, você, meu amigo e minha amiga de gêmeos.
1: Gêmeos!
0: É, vamos lá, você de gêmeos, porque os bons negócios e uma grana extra pode surgir. Basta você acreditar e ir em busca também, tá bom? Que nada cai do céu, tá bom? Então, no amor, prepare-se para uma noite inesquecível. Número da sorte, 54, 18, 29. A cor é preto. Que interessante, olha.
1: Câncer.
0: Vamos lá, você de câncer, meu amigo, minha amiga. Porque novos horizontes, novos projetos surgem no dia de hoje. Mas basta você acreditar no seu potencial e também a luta, tá bom? Então, no amor, muita sintonia. Olha, número da sorte, 57, 19, 55, a cor dourado. E daqui a pouco tem mais previsões.
2: Oi.

0: isso aí, turma. É isso aí, chegando mesmo, porque a sua manhã é melhor é juntinho aqui comigo, hein? É isso mesmo. Mas agora tem recadinho do meu amigo Jorge. Chega mais, Jorge. Conta tudo, meu amigo.
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0: vai dar certo. E eu já quero mandar um beijo para minhas caçuletes, hein? Mas em especial para minha pequenininha. Ah, meu Deus, que áudio gostoso, gente!
1: Oi, Will, aqui é a Luiz Helena. Eu não tive aula hoje, estou te ouvindo.
0: Ai, que gracinha, gente. Aquele beijo gostoso, minha princesa. Que delícia. Olha a Edna por aqui também. Oi, Edna, tudo bem com você, meu amor? Ela tá me ouvindo lá do rancho do João Aguirre, na beira do Rio Sucuriú. Aquele beijo, minha amiga, aquele beijo. Quem tá mais por aqui também? Ah, tá ela também, que não pode faltar, né? Já falei, cadê? Cadê a Dona Maria de Fátima? Cadê ela? Cadê ela? Chegou, cheguei, Brasil! Cheguei, hein? A Maria de Fátima tá por aqui. A Dona Nega também. Ê, Dona Nega, pensei que você ia me abandonar, minha amiga. É, né? É, né?
2: Bom dia, Will!
0: Bom Sextou. Dia!
2: Tudo bem com você, meu amor? Eu estou bem, graças a Deus. Mais um finalzão de semana, abençoado por Deus, né? Graças a Deus, né?
0: Isso mesmo.
2: Will,
0: oi.
2: Deixa eu te falar. A minha filha falou que você é muito amigo dela. Ela tinha lanchonete.
0: Sério?
2: Meu áudio vai ser um pouquinho comprido. Ela tinha um restaurante ao lado do Nipo. Antigo Nipo 3R agora, né?
0: Ah, sim.
2: E você adorava ir lá comer o medalhão.
0: Ah, e agora eu lembro. Daqui a pouco, aí, ó, daqui a pouco você me conta então, tá? O áudio é bem extenso. Mas daqui a pouco você me conta tudinho certinho, tá? Quero já mandar um beijo também pra Vanessinha, que tá por aqui também. Aquele beijo, minha amiga. Beijão, beijão, beijão. Quem tá por aqui também? Ah, Florisvaldo, o Lauro. Gente, a turma chegou chegando, hein? Eita, Lele, coisa boa. Mas agora, vamos para as previsões, né? Porque agora é você, meu amigo, minha amiga de leão, né? Que tá chegando agora. Horóscopo do dia. Vamos lá, meu amigo, minha amiga agora de leão.
3: Leão.
0: É, hoje força total e muita agilidade, tá? Força total e muita agilidade. Por quê, meu amigo, minha amiga? Porque hoje você vai receber novas oportunidades. Isso mesmo, principalmente no trabalho. Mas cuidado também com segredos, porque você vai ter um segredo aí que você vai ter que guardar. E é guardar mesmo, tá? Não é espalhar não, tá, Léo Dias? Tá? Então guarda esses segredos, porque vem novas oportunidades pra você. E no amor, é bom você dar uma movimentada. Sair pra jantar, ou até mesmo cineminha, curtir um filmezinho a dois, tá bom? Muda, tá? Saia da rotina, fica a dica, tá? Número da sorte, 57346. A cor laranja, meu amigo, minha amiga. Então dá a volta por cima aí, tá? Tem que dar a volta por cima e fazer a transformação. E agora você, meu amigo de...
3: Virgem.
0: É, a sua facilidade para agir em equipe ganha destaque no dia de hoje. Que as tarefas você anda resolvendo muito rápido. Mas precisa cuidar da saúde, tá? Precisa, é necessário cuidar da saúde. Isso não é nenhum pedido, é uma ordem. Cuidar da saúde, tá bom, meu amigo? Número da sorte 35 15 51, a cor azul claro. É, a meta agora sua é cuidar da saúde.
3: Libra.
0: Vamos lá, você de Libra, uma ótima sexta-feira pra você. Isso mesmo, é uma sexta-feira ótima pra você correr atrás dos seus sonhos. Você anda desistindo muito rápido, tá? Não desiste não, corre atrás. Porque vem coisas boas pra você. Se você correr atrás, vai aparecer várias oportunidades pra você. E no amor, muita paixão. Número da sorte, 32, 50, 44. A cor é creme. Vamos lá agora, você de escorpião.
3: Escorpião.
0: Logo cedo, vai peraí. Logo, é isso mesmo, desculpa. Logo cedo você vai encontrar pessoas do passado. É, até me engasguei aqui. Falei, nossa. Vai encontrar pessoas do passado. E novos projetos no trabalho pode acontecer. Mas essa pessoa do passado vai mexer com você, tá? E como vai mexer? E se você é casado ou não, pode ser um amigo. E se você estiver solteiro, pode

é uma pessoa muito especial, que marcou a tua vida no passado. Número da sorte, 4, 14, 40. A cor lilás. Eita, Lelê. Daqui a pouco tem o restante das previsões, hein?

0: obrigado, Senhor, por poder levar um pouco mais de alegria à vida das pessoas, Senhor. Que o Senhor possa abençoar a vida de milhões de pessoas que perderam seus entes queridos nessa pandemia, Senhor. Que o Senhor possa dar saúde às pessoas, Senhor. Abençoe as famílias que estão passando por dificuldades nesse momento, Senhor. Por mais que nós possamos dizer aqui, nós somos dependentes do Senhor, Pai. Não nos deixe, Senhor. Em nome de Jesus, não nos deixe, Senhor. Eu só posso imaginar.
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5: Caçula, 8h41.
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0: Vamos lá para as últimas. Chegou a hora. 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
1: Sagitário.
0: Vamos lá, meu amigo, minha amiga. Vamos lá, vamos com tudo, porque agora é você. Ó, preste bem atenção, principalmente novas oportunidades, tá bom? Que pode surgir qualquer momento. Mas você vai ficar em dúvida. Então pensa uma, duas vezes antes de dar a sua resposta. E cuidado com os novos segredos que tá aparecendo na tua vida, tá bom? Olha, segredos novamente aparecendo. E no amor, muita paixão e romantismo. Número da sorte, 33, 46. A cor laranja, meu amigo, minha amiga.
1: Capricórnio.
0: Vamos lá, porque começou com tudo a sua sexta-feira, meu amigo, minha amiga. Começou com tudo. Mas basta você acreditar, tá bom? No seu potencial. Porque às vezes você anda também um pouquinho otimista, também achando que nada vai dar certo. Então cuidado, tá bom? Leva sua manhã mais tranquila, que tudo vai dar certo. Vai receber novas notícias, essas notícias podem mexer com você, tá? E no amor, mais atenção. Número da sorte, 54, 20, 29. A cor é prata, meu amigo, minha amiga.
1: Aquário.
0: Vamos lá, você de aquário. Porque vai começar amanhã daquele jeito, hein? Uma manhã super divertida e também com novas oportunidades. É isso mesmo, com novas oportunidades. Mas isso tudo depende de você, meu amigo, minha amiga. Então, agarre as oportunidades e vai à luta. E no amor, menos ciúmes, tá? Número da sorte, 52, 7, 61. A cor verde claro. E agora, você que estava esperando...
1: Peixes!
0: Vamos lá, você de peixes, porque a sua comunicação está em alta. Criatividade, logo cedo, pode chamar atenção. Então, coloca isso em prática e não tenha medo, tá bom? De mostrar o seu talento, meu amigo, minha amiga. E no amor, uma dose extra de muita paixão. Olha, e essa noite promete, tá bom? Número da sorte, 53, 17, 26. A cor é verde. Isso aí, essas foram as previsões. Continue ligadinho.

0: muitas notícias. Isso mesmo. Chega mais, meu amigo. Bom dia, bom dia, bom dia.
1: Muito bom dia, Will. Bom dia, Will. Bom dia, Três Lagoas. Bom dia, mundo. Sextou, graças a Deus. Sextou, Will. Primeira notícia do dia. Mutirão da Saúde. Hoje chega o último dia do Mutirão da Saúde, organizado pela Prefeitura Municipal de Três Lagoas. Mutirão de Saúde começou na segunda-feira, está sendo realizado até hoje lá no Parque de Exposições de nossa cidade. E hoje tem a novidade, Will, tem a demanda livre. Mas o que é demanda livre? É o esquema de portas abertas em algumas especialidades. Nossa equipe esteve no local, gravou com autoridades, pegou as informações e nós vamos passar na íntegra todas essas entrevistas no jornal A Hora da Notícia, no comando de Cláudio Júnior, a partir das 11 horas. Então hoje é o último dia do Mutirão da Saúde em Três Lagoas. Will, daqui a pouco eu volto com mais notícias para você, caçula, faz parte da sua vida.
0: É isso aí, sempre fazendo parte da sua vida. 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Você continua ligadinho, porque ó, hoje o programa tá sensacional, isso mesmo. Temos sorteios, então continua ligadinho, porque música boa, alegria na sua manhã é aqui juntinho com o Will, hein? É aqui.

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0: cuida bem dela.
1: É isso mesmo, cuida bem dela, Henrique Juliano. Eita, Lelê, porque aqui na 96 Caçula é sucesso, turma, é sucesso. E cadê aquela minha turma mais alegre de todas? Ai, que delícia, é bom demais, porque hoje é o quê, minha amiga?
2: Hoje é
1: sexta-feira, Então, ó, aproveita e dá uma passadinha lá no Valdez Refeições, porque é a sua melhor escolha, meu amigo, minha amiga. 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
1: 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Olha, e você continua ligadinho, pedindo a sua música, participando, porque o Will aqui adora uma participação, é isso mesmo. Eu amo uma participação. Tem que chegar chegando. E a Natália, já chegando por aqui. Natália, aquele beijo, minha amiga. É, e ela tá oferecendo uma música aqui do Belo pra toda a programação, isso mesmo, pra toda a programação. E ela quer ouvir a música do Belo. O Belo é sucesso, cara, é sucesso. E ela tá oferecendo também pro seu Love, que eu tenho certeza que tá oferecendo pro Love também, né? Tá oferecendo pro Love, que o Love tá na sintonia também. Mas eu quero mandar, ó, um forte beijo, abraço pra essa turma muito alegre de todas. Oi, Rosângela, diretamente da Vila Piloto, tá ligadinha por aqui também. Dona Nega, a Natália, né? A Isabel Camargo, Vanessinha, Margarida, tudo bem com você, meu amor? Continua ligadinha, tá? E aí, muito, muito, muito lembrando você, meu amigo, minha amiga, que hoje tem sorteio. É, sorteio, então tem que participar bastante. E hoje o sorteio vai ser aqui pelo WhatsApp. Então me manda o seu nome completo e o seu bairro, tá bom? Combinado? E é muito fácil, facinho, facinho, facinho, porque o nosso contato aqui, ó, é o mais fácil de todos. 67991498282. Então já chega participando muito. Lembrando novamente, 67991498282. Quer ganhar um presentaço da Rouparia Bom de Preço? É aqui. Então participa bastante, porque é facinho, facinho, facinho, facinho. Só chamar aqui. Oi, Will! E aí, posso participar do sorteio? Claro, deixa seu nome e o seu bairro, tá bom? Que já vai estar concorrendo. Um presentão daquele jeito, um presentão. Porque a Camila, você sabe, né? Quando ela chega chegando, ela chega daquele jeito, com um presentaço. Então, ó, participa, me manda aqui aquele alôzão aqui. Porque aqui é a rádio mais feliz de todas. Isso aí, a rádio mais feliz. Não é, minha amiga?
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1: Obrigado, meu querido. Gente, é demais, é demais, é demais. E o cafezinho tá no jeito? E você, tá ligadinho da onde? Do comércio, do trabalho, da oficina? Tá aí no trânsito? Tá ouvindo a 96 Caçula, né? Você sabe que aqui é diferenciado, né? É diferenciado. Então vamos de música. Chega mais, Belo, pra animar a sua manhã

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0: É, essa é a Tina Turner na 96 Caçula, porque aqui é sucesso, turma. É sucesso, e você ligadinho aqui na melhor, gente. É demais mesmo. 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E vai se apaixonar mesmo, porque é uma loja completíssima, não é, turma? É, a minha turma sabe como que é. E é bom demais, é bom demais. É, e eu quero ver a sua participação participando mesmo. Por que, Will, participando? Porque hoje tem presente. 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E é sucesso mesmo, turma. Então tem que participar. E o telefone aqui é facinho, facinho, facinho. É isso mesmo. 67991498282. Repetindo, 67991498282. Participa, manda seu nome completo e o seu bairro, tá bom? Que leva esse prêmio sensacional. É sensacional. Mas já quero já mandar um beijo aqui ao pessoal alegre, pessoal divertido aqui. Do jeito que o Will gosta. É isso mesmo, turma. É bom demais. A Idene tá por aqui também. Eita, Lelê, né, minha amiga? Você quer participar? E ela tá diretamente do bairro São Jorge. Isso aí, minha amiga. Aquele beijo. É, tá ligadinha, tá ligadinha. Quem mais tá por aqui também? A Luciana. Oi, Luciana. Tudo bem com você, meu amor? Tá ligadinha também. Aquele beijo do Will. Isso. Quem tá por aqui também? A Rosângela. A Rosângela, diretamente da Vila Piloto. Essa é ouvinte fiel. Essa é ouvinte fiel, que tá desde as 5 horas da manhã, não é, minha amiga? Desde as 5, que tá ligadinha no cowboy também, né?
1: E aí, eu tô por cá aí, como você está? Eu tô bem. Dá alô pra nós aqui, tô na escuta desde as 5 da manhã. E até terminar o cowboy.
0: Eita! Aí,
1: hoje é sexto, aí. Sextou. Hoje é dia de pagode.
0: Eita, Lelê.
1: Bom dia pra você. Bom almoço, Will!
0: Obrigado, meu amor. Tamo junto. Ela é demais, gente. É demais. A Maria Rosa também por aqui. Olha, o pessoal tá ligadinho mesmo. Quero mandar um beijo pra Michele, a filhota da Dona Nega. Ela e o filho estão no Pará. É, daqui a pouco eu vou tocar a música da Joelma pra ela. É, porque tá no Pará, né? Quando você fala de Pará, você lembra de quem? De Joelma. Eu vou tocar daqui a pouco. Também quero mandar um forte abraço pro meu amigo Marcos Alves. Tá participando, meu amigo. Ele falou, posso participar do sorteio? Pode sim. Então, tá participando. Isso mesmo, tá aqui juntinho. A Solange que chegou por aqui também. Bom dia, gente. O povo alegre demais, do jeito que o Will gosta. É isso mesmo, quero. Todo mundo querendo ganhar o presente. Olha. são demais. 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

0: 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Ô, minha amiga, também por aqui. Também tô com muita saudade de você, tá bom? A Dani, ô, Dani. Aquele beijo gostoso. Eu dava aula lá no centro esportivo. E ela era minha aluna. E ela é demais, demais, demais. Um beijo. Beijo, beijo, beijo. Mas agora eu vou trazer um sucesso pra vocês, meus amigos, minhas amigas que estão ligadinho aqui no Bom Dia. Porque agora Mariana Fagundes tá trazendo um outro hit daqueles. Isso mesmo. E ela tá juntinho com eles. O Beto e Ronaldo e o Geninho de novo. Nosso MC Peão. É só hit atrás de hit. E esse daqui é pra você dançar daquele jeito. E aí você me conta, o que, que você achou desse hit? Porque esse hit pra mim já é tudo. O Will já tá aqui até dançando já. Vamos dançar junto então? Bora, bora, Brasil!
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É sensacional, turma, é sensacional. 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

0: 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E falando em sucesso, eu vou tocar agora uma, gente, pra quem gosta de nostalgia, e agora eles estão trazendo nostalgia, né? Taeme e Thiago. A música do RBD agora na voz de Taeme e Thiago. Pra você que é apaixonado pelos rebeldes. É, isso mesmo. A geração 2000 que sabe muito bem o que eu tô dizendo. Agora Taeme e Thiago regravou uma música que foi grande sucesso de RBD. Eu tenho certeza que vai ser sucesso na voz de Taeme e Thiago. Mas antes de tudo, quero dar meus alôzinhos. Porque a Kézia também chegando por aqui também. Oi, Kézia, tudo bem com você, meu amor? Já vou tocar sua música já, tá bom? Ela também tá trazendo um grande sucesso também, que é lançamento. É, Will, é lançamento. Que é o Natanzinho junto com o Panda, Buzina. Eita, essa daí é sucesso também, minha amiga. A Thelma também tá por aqui. Rock Balboa, Rosângela Gomes. Olha... Ela também, Solange, Luciana, Rosângela, Cleo. Eita, Cleo, a Cleo tá animada, né, Cleo? Você tá animadíssima, né, Cleo? A Cleo já chegou também por aqui também. Meu nome tá um áudio aqui, bonitinha demais, gente. Eu adoro.
1: Bom dia,
0: bom dia, bom dia.
1: Sextou.
0: Sextou, minha amiga.
1: Hoje é dia de pagode.
0: Eita, Lelê.
1: Tá Deus demais. Abençoe sua vida aí. Depois põe uma música bem chonada mesmo, assim.
0: Pode deixar.
1: Apesar que eu tô recuperando minha cirurgia, mas isso aí não impede de ser apaixonada, não. Eu só não tenho sorte no amor. O resto a gente corre atrás. Deus abençoe a programação e abençoe a vida da Toninha, aquela pessoa maravilhosa.
0: Tá verdade. Ela é demais, gente. Eu adoro demais. A Cleo me diverte aqui. Eita, menina. Mas agora vamos de música, né, Will? Para de falar um pouquinho, Will. Vamos de música, vamos animar mais ainda, agora trazendo Taeme e Thiago, que trouxe uma nostalgia que eu sou apaixonado. E eu tenho certeza que você vai gostar, vai se apaixonar. E essa música vai ser sucesso. Já é sucesso, ainda principalmente na voz de Taeme e Thiago. Eita, coisa boa!
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1: Não, mas por aqui tá tudo bem também. É, já virei a página. Então fica bem, que eu tô muito bem aqui. Beijo e tchau.

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0: É isso aí, aqui na 96 Caçula, que é sucesso! Eita coisa boa, gente, é bom demais! E olha lá que agora vai... Ela tá chegando agora! É isso mesmo, a Camilinha! Ê, Camilinha, vem trazendo novidade, Camila! Vem trazendo novidade, bom demais! Agora, cadê ela aqui? Cadê ela? Chega mais, Camilinha!
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0: Bom dia, Camilinha!
2: Bom dia! Sextamos, hein? Chegou o final de semana, hein, Toninha? 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
0: Mas agora, vamos faturar e daqui a pouco tamo de volta com muita alegria na sua manhã daquele jeito.
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Mais ou menos assim. 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

0: isso aí, turma! Você ligadinho na 96 Caçula, porque aqui é sucesso, é sucesso. Agradecer a audiência de vocês que participaram bastante, isso mesmo, bastante participação, que hoje foi daquele jeito, do jeito que o Will gosta, né? Você sabe, né? Do jeitinho que o Will gosta, então, olha, vocês são demais, demais mesmo. E, lembrando, agora quem vai levar esse prêmio maravilhoso da Rouparia Bom de Preço é você, meu amigo. Ele que participou, o Wellington da Silva. Isso mesmo, pode passar aqui em horário comercial e retirar o seu presente, tá, meu amigo? Um excelente final de semana pra vocês. Que o Papai do Céu cuide de todos. E segunda-feira estaremos de volta com Bom Dia Caçula e o programa da Toninha, né, gente? Você não pode esquecer, né? O Bom Dia Toninha Campos, isso mesmo. Então continua ligadinho aqui na 96 Caçula. Um grande beijo e fui!
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2: Muito bom dia! Hoje é sexta-feira, 10 de julho de 2026. Eu sou o Cláudio Júnior e está começando agora o Hora da Notícia pela Caçula FM 96,9.

0: Informação com credibilidade, prestação de serviço, entrevistas e os principais acontecimentos de Três Lagoas, da região e de todo o Brasil. Romeuzinho, dá uma baixada no nosso retorno aí. Fique conosco até o meio-dia, acompanhando a cobertura completa dos fatos que movimentam o dia. Confira a partir de agora os principais destaques desta edição. Termina hoje o mutirão da saúde em Três Lagoas. A população compareceu em peso e a equipe do Hora da Notícia acompanhou a movimentação e o balanço dos atendimentos. Oportunidade de emprego. A Casa do Trabalhador está com 154 vagas disponíveis e a Suzano realiza amanhã, sábado, um feirão de contratação para operadores de máquinas florestais. O gerente Sidney Abreu traz para o ouvinte da Rádio Caçula todas as orientações. Com a chegada do final de semana, o Corpo de Bombeiros reforça os cuidados para evitar acidentes nas estradas, rios e áreas de lazer. O tenente Cândido traz dicas importantes para garantir a segurança da sua família. No esporte, o Misto Esporte Clube entra em campo neste sábado em busca do acesso à Série A do Campeonato Sul-Mato-Grossense. O presidente Antônio Carlos Teixeira fala sobre a expectativa para o duelo aí contra o São Gabriel. Esses e outros assuntos você acompanha a partir de agora no Hora da Notícia, pela Rádio Caçula 96,9.
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0: Os moradores de Três Lagoas devem ter uma sexta-feira de tempo firme e sem previsão de chuva. O sol predomina ao longo do dia, favorecendo a elevação das temperaturas. A previsão indica mínima de 16, máxima de 30 graus, proporcionando uma grande amplitude térmica no período da tarde. A umidade relativa do ar deve variar entre aproximadamente 46% e 87%, exigindo atenção principalmente durante a tarde, quando o ar fica mais seco. Especialistas recomendam aumentar a ingestão de água, evitar exposição prolongada ao sol nos horários mais quentes e reforçar os cuidados com crianças, idosos e pessoas com problemas respiratórios. Os ventos serão fracos, contribuindo para a sensação de tempo estável em toda a cidade. Não há previsão de chuva, cenário que favorece atividades ao ar livre, deslocamentos nas rodovias e também os trabalhos no campo. Para o final de semana, a tendência é de elevação gradual das temperaturas em Três Lagoas. O sábado deve registrar máxima em torno de 33 graus, mantendo predomínio de sol, aumento de nuvens durante a tarde e baixa probabilidade de chuva, característica típica aí do inverno sul-mato-grossense.
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0: 11 horas e 7 minutos, 11:07, eu quero pedir desculpa para você ouvinte da Rádio Caçula. Nós estamos aqui passando por alguns problemas técnicos, mas já estamos resolvendo o nosso som no ar aqui nos 96,9, tá bom? 11 horas e 6 minutos, a Casa do Trabalhador de Três Lagoas está com 154 vagas hoje. Ajudante de açougueiro tem 5 vagas, ajudante de reflorestamento tem 20 vagas, tem 15 vagas para auxiliar de limpeza, 10 vagas para costureira em geral, 4 vagas para empacotador à mão. São muitas vagas, tá bom? Eu tô falando as que tem mais vagas, mas você pode acessar todas as vagas lá no nosso portal radiocaçula.com.br. Mecânico montador tem 10 vagas, 15 vagas para você que é motorista carreteiro, 13 vagas para oficial de serviços gerais, 14 vagas para operador de caixa. Para quem não sabe onde fica aí a Casa do Trabalhador, Munir Tomé 86, no centro da cidade. Tem vagas para Suzano? Ah, Cláudio, tem vagas, inclusive tem um feirão de vagas que vai acontecer amanhã para operadores de máquinas florestais. Inclusive, nós conversamos essa semana com o gerente da Casa do Trabalhador, o Sidney Abreu, que vai trazer para você todas as novidades, como é que vai funcionar esse feirão amanhã aqui em Três Lagoas. Solta aí, Romeuzinho.
3: Vagas de emprego, sim, Casa do Trabalhador vai ofertar não, vai disponibilizar o espaço no próximo sábado 11 para uma grande empresa de celulose, da área de celulose, fazer uma feira de currículos, de entrevistas, buscando operadores de máquinas, mas operadores de máquinas agrícolas, ou melhor dizendo, quem vai explicar para

0: nós é o gerente da Casa do Trabalhador, Sidney de Abreu. Sidney, vai ter o que nessa entrevista, nessa feira? Que dia vai ser e onde vai ser?
1: Neto, a gente vai ter aqui esse evento, né, que foi uma parceria solicitada aí pela Suzano Papel e Celulose, onde ela nos solicitou a parceria para realizar um feirão, né, buscando aí trabalhadores. Então vai ser no sábado, tá? No sábado, dia 11/6, das 8 às 13 horas da manhã, aqui na Casa do Trabalhador, unidade do centro somente. Então ela vai estar disponibilizando vagas de operadores de máquinas florestais, onde ela está flexibilizando bem a questão das experiências, tá? Então essa é uma oportunidade para quem tem esse desejo de participar, né, da função junto a essa empresa de papel e celulose, né, que ela flexibilizou um pouco as experiências. A gente vai estar divulgando aí, né, vai encaminhar para vocês, inclusive, passa aí para todos os seus ouvintes, telespectadores, né, o formato que vai ser, assim, a divulgação que eles fizeram. Então, é interessante, né, é a primeira vez que a gente faz aqui essa divulgação, esse vínculo aí com a Suzano, né, e a gente tem a expectativa do pessoal vir participar, porque é uma oportunidade aí que não acontece sempre.
0: Então, só para reforçar, sábado a Suzano vai estar aqui das 8 às 13 horas, na rua Doutor Munir Tomé, número 86, no centro da cidade. Sidney, o que a pessoa precisa trazer? Também não precisa chegar muito cedo, porque o espaço é amplo, tem uma água gelada, tem banheiro, tem um ar-condicionado, tem conforto. Pode vir tranquilo, das 8 às 13 horas, a equipe aqui do Sidney com certeza vai estar dando aquele apoio para a empresa que vai fazer as entrevistas. O que é necessário que a pessoa traga nesse dia, Sidney?
1: É o procedimento, né? É o normal da Casa do Trabalhador, então é a pessoa apresentar seus documentos pessoais, né? Carteira de trabalho digital em mãos, tá? Quem ainda não tem, tiver tendo dificuldade, nos procure aqui antes de sábado para já estar organizando essa parte, né? E por garantia, traga um currículo que a empresa pode ser que ela necessite, né? Que já é uma coisa dela. Então você vai vir no sábado, a gente não garante que até sexta já vai estar disponível essa vaga no sistema, então a gente pede para vir realmente no sábado, tá? E com calma, porque você viu que o horário é amplo, né? Das 8 às 13 horas, a equipe toda da Suzano vai estar aqui fazendo essas entrevistas. Então acho que vai ser uma coisa bem dinâmica, fluida, tá? Então a gente espera aí toda a população.
0: Para finalizar, Sidney, você disse sobre regularização de documentos. Se a pessoa tiver com pendência algum documento, a carteira digital, ou tiver dúvidas quanto a montar um currículo, alguma coisa, a Casa do Trabalhador está aqui à disposição das 7 às 17 e não fecha para o almoço. É isso, meu amigo?
1: Das 7 às 18, na verdade, né? A gente está aí, né, com esse horário ampliado, não fecha para o almoço. E a gente pede, igual carteira de trabalho digital, é algo que as empresas vêm solicitando, né, cada vez mais, já que a carteira de papel foi descontinuada desde 2019. Né, então, às vezes, a pessoa deixa para vir na última hora, no dia do evento, aí chega aqui e não consegue abrir a carteira. Aí tem procedimentos do Ministério, que às vezes a pessoa tem que esperar até 3 dias para conseguir recuperar uma senha ou acesso à sua carteira. Então, pessoal, a gente fala, já vem antes, né, para não ter o problema de repente, não conseguir fazer uma entrevista, né, e de ter essa colocação por falta desse documento. E o restante é o de praxe, né? Como eu falei aqui na Casa do Trabalhador. Quem já tem seu cadastro atualizado, tranquilo, né? E quem não tiver, a gente vai fazer a atualização no momento. E tendo todo o perfil, né, que a vaga solicitar, já vai estar pronto para fazer as entrevistas.
0: Então, para finalizar, convide o pessoal para o feirão que vai ter no sábado.
1: Convidamos aí a toda a população, né? Lembrando que é somente de forma presencial, então vai ter que comparecer aqui na casa, das 8 às 13. E com essas vagas aí de operador de máquinas florestais. Então é algo que o pessoal sempre busca, né? Esbarra realmente na questão de ter muita experiência em máquinas, mas não ter na florestal específica. Então a empresa está aí agora com essas oportunidades, né? Está abrindo mão dessa questão das máquinas florestais. Você que já operou aí vários tipos de máquinas agrícolas, né? Outros tipo de escavadeira, né? Tem essa oportunidade aí. Então venham todos participar.
0: Obrigado, Sidney. Então aí, falamos com o gerente da Casa do Trabalhador em Três Lagoas, Sidney de Abreu, sobre o feirão de vagas no próximo sábado. Acompanhe a Caçua, que vai ter mais informações no decorrer dessa semana. Com imagens de Cláudio Júnior, eu Neto, para o Jornalismo da Caçua. 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
2: Onze horas e 12 minutos. Você continua participando com a gente aqui no 991-498-282. É o WhatsApp aqui do Hora da Notícia. A gente está fazendo a programação para você aqui e estamos tentando resolver os problemas técnicos hoje aqui nos 96,9. Combinado? Vamos fazer aí o intervalo comercial e voltamos em seguida.
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0: 11:15, de volta com Hora da Notícia desta sexta-feira. Só não é dia 13, né? É dia 10 ainda. Gente, termina hoje o mutirão da saúde, que abriu as portas para atender também a população em geral. Fiquei sabendo que hoje tinha filas imensas, inclusive para a entrada de veículos no local, né? Sinal que o pessoal está procurando porque está precisando. Inclusive, quem não havia feito agendamento prévio. Desde as primeiras horas da manhã, o movimento foi intenso e o local ficou lotado com pacientes em busca de consultas e exames. A equipe do Hora da Notícia esteve no mutirão para acompanhar a movimentação e o balanço lá dos atendimentos, né? O impacto da ação na saúde pública de Três Lagoas. Nós temos aí uma entrevista no local com o nosso prefeito, Dr. Cassiano Maia. Solta, Romeuzinho.
1: Prefeitão, doutor Cassiano Maia, seu nome, meu amor?
2: Lindaura.
1: Lindaura, que bom. Você ficou muito tempo na fila, você estava precisando desse exame há algum tempo. Conseguiu fazer o que você queria, querida?
2: Consegui, graças a Deus.
1: Então dá um abraço no prefeito. Vamos registrar na caçula, fica gravado. Obrigado, Lindaura. Prefeitão, desculpe incomodar.

0: grande, que ela alarmava toda a população. Então, é um momento de muita gratidão, né? Gratidão a Deus, mas gratidão também às pessoas que nos ajudaram, às pessoas aqui, os nossos servidores, colaboradores, que juntos acolhemos toda a população e fizemos com muita organização, disciplina, tudo isso. Porque você conseguir atender 15 mil pessoas, 15 mil exames, consultas, não é fácil, né? Então, a gente teve aqui o setor do cafezinho, o setor da bolacha, setor dos exames, então isso foi muito gratificante. E agora, semana que vem, a gente com essa fila praticamente zerada, a gente vai conseguir restabelecer uma normalidade de agendamento de exames.
1: Ô povo, é assim que funciona, gente, ao vivo, tranquilo, é um homem do povo, voltado pro povo. E foi assim durante toda a semana, de segunda até hoje, sexta-feira, o prefeitão, quando a gente está aqui gravando, ele está atendendo o povo. Prefeito, devido ao sucesso, podemos pensar em outro mutirão?
0: Sem dúvida, a gente precisa ter esse cuidado. A saúde, ela é muito grande, ela é universal. A gente precisa entender que tem um ditado popular, né? Se você tem saúde, você tem tudo. Então, nós temos que ter esse ditado popular na nossa mente. Nós temos que ofertar, garantir saúde às pessoas, para que as pessoas com a saúde consigam realmente fazer a diferença e consigam cuidar individualmente das suas situações. Então, tenho certeza que vamos nos organizar para mais mutirões, mais atendimento, para que Três Lagoas consiga estar satisfeita com a saúde do município.
1: Prefeito, para finalizar, nós da Caçuga acompanhamos desde segunda-feira, segunda, terça, quarta, quinta, hoje, sexta. Não teve nenhum problema. A equipe toda trabalhou como um grande mecanismo, uma organização perfeita. Agora deixa eu perguntar para o senhor tem consciência que a sua gestão entrou para a história do município? Quer fazer obras? Fazem. Monumentos? Fazem. Agora a saúde do povo é um negócio que toca no coração. O senhor tem consciência que a sua gestão já entrou para a história desse município?
0: A gente fica muito feliz, né? Até mesmo por ser médico, a gente se programou, fez todo o levantamento, foram aí mais de um ano, né, de mandato, onde eu fiz todo o levantamento do que precisava, aonde estavam as filas, quais as consultas que estava precisando, quais os exames que estava precisando, a quantidade de consulta, a quantidade de exames que precisava, porque é uma diversidade muito grande de consulta, de exames, né? Então a gente precisava levantar, entender, para que a gente tivesse esse sucesso, porque não adianta, se você pede lá uma consulta que não tem fila, ninguém iria vir. Então a gente teria que ter esse levantamento. Então, graças a Deus deu tudo certo, a gente evoluiu bem e com certeza, a partir da semana que vem, a gente vai conseguir monitorar ainda melhor. Estamos aí cuidando dos nossos postos de saúde, estamos aí fazendo toda uma manutenção dos prédios, uma reforma que vai garantir uma qualidade dos prédios, das paredes, das portas, da fiação elétrica. Isso é muito importante, as janelas, os vitrôs. Então isso é muito bom. Então nós estamos cuidando, o servidor público, cada vez mais a gente está perto do servidor, porque é o servidor que faz a diferença, que cuida da população, para que a gente consiga ter um ambiente saudável aqui em Três Lagoas.
1: O senhor falou algo que eu ia perguntar agora. Pode passar, meu amor, tranquilo. O senhor falou algo que eu ia perguntar agora. Não é porque tem um mutirão da saúde que as outras obras estão esquecidas. Nós temos educação, nós temos recapeamento, nós temos asfaltamento, nós temos muita coisa acontecendo em Três Lagoas. Mas, como tenho toda sexta-feira eu tenho a honra de falar com o senhor, eu peço aquela mensagem para a população, mensagem final de semana do prefeito Dr. Cassiano Maia.
0: Não, é isso aí, eu acho que a população ela entende, ela está me ajudando. A gente tem várias frentes de serviço no município, né? Nós temos que cuidar das escolas, nós temos que cuidar das nossas obras, nós temos que cuidar do pavimento asfáltico, nós temos que cuidar da cultura, do esporte, né? Então são vários setores, mas claro, a saúde é o maior. É o ditado popular, quem tem saúde tem tudo. Então nós temos que cuidar da saúde para a gente poder também continuar cuidando de todo o resto. E é isso, para você fazer uma boa gestão, você tem que estar de olho em todos os setores do município. A gente está se dedicando e tenho certeza que a gente vai conseguir aí fazer um bom trabalho para poder estar ajudando a população de Três Lagoas.
1: E a mensagem?
0: Um excelente final de semana, que vocês fiquem com Deus e que essa acolhida que tivemos durante toda essa semana, que reverbere no coração de cada um. E a mensagem é: vamos acolher, vamos ter amor, vamos estar junto entre as pessoas, porque tendo amor e carinho é isso que precisa para não ter guerra no mundo.
1: Obrigado, prefeito. Aí foi o Dr. Cassiano Maia, nosso prefeito de Três Lagoas.
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1: 11 horas e 22 minutos, 11h22, o mutirão está movimentado, né? Graças a Deus a população procurou o atendimento. O Neto, inclusive, falou com a secretária municipal de saúde, a Juliana Salim. Solta aí, Romeuzinho.
2: Mutirão da saúde, último dia, infelizmente acabou. Começou na segunda, terça, quarta, quinta e hoje, sexta. Acabou, está acabando, né? Ainda tem mais um período do mutirão da saúde. Mas para falar sobre isso, a nossa secretária municipal de saúde, Juliana Salim. Juliana, você que é da saúde, você que é amante da saúde, uma enfermeira de muito prestígio, o que foi o mutirão para você?
3: Mutirão para nós foi um sucesso. Foi atendimento ágil, resolução daquela população que está aí há um grande tempo esperando, né? Nós tivemos alguns exames que tinha pessoas desde 2023 aguardando. Então a gente conseguiu trazer qualidade, resolução e um acolhimento, né? Que é o que mais interessa. É acolher esse paciente, entender esse paciente. E mesmo sendo como mutirão, as pessoas conseguiram sair daqui com seus atendimentos, com as suas demandas da saúde resolucionada. Tem gente que veio para fazer um exame de ultrassom, saiu já consulta com vascular, ortopedia e saiu super feliz. E isso que importa, né? Que a população seja uma população que tenha qualidade de vida, que tenha uma saúde que diminua as internações, né? Porque quando você faz investigação, descobre rápido o que essa população precisa, você diminui as internações e isso é muito bom.
2: Tá ótimo. Ju, olha para aqui, para esse povo de Três Lagoas, esse povo que te admira, te respeita. Qual que é uma pergunta assim meio estranha. Teve ainda absenteísmo aqui? Alguém agendou e não veio no mutirão?
3: Teve. Infelizmente teve, mas eu quero agradecer a população que compareceu em peso aqui no mutirão da saúde. Nós conseguimos atender várias demandas reprimidas, né, na fila. E mesmo com o absenteísmo, tivemos um alto absenteísmo. A gente conseguiu abrir a livre demanda hoje. Hoje a livre demanda está encerrada, né? A gente conseguiu colocar várias atendimentos a mais hoje, mas eu agradeço você que esteve aqui, teve paciência, resiliência, saiu daqui com seus exames e agora é só retornar, caso tenha retorno, né, nas unidades básicas de saúde ou no SEM, estamos aqui, né, esperando agora o próximo mutirão.
2: Já falamos com o Dr. Cassiano Maia hoje, ele que entra, a gestão dele e você também entra para a história do município, porque pensar na saúde dessa forma ninguém pensou até hoje. Agora, Juliana, a rádio hoje foi invadida por muitas perguntas sobre a livre demanda. Você já respondeu. Então, livre demanda, porta aberta, hoje já não tem mais.
3: A livre demanda a gente vem fazendo desde segunda-feira, na realidade. Por quê? O paciente chegou aqui, às vezes passou num ortopedista e ele pediu um outro exame, a gente já realizou esse exame para que esse paciente não tenha que vir e voltar várias vezes, né? Então a gente foi atendendo essa população, a gente fazia um levantamento na hora do almoço, tivemos aí 100 faltas, vamos supor. A gente já encaixava mais 100 pessoas que apareciam. A gente não deixou ninguém ir embora sem realização do exame, mesmo com a capacidade já cheia, digamos assim, né? E hoje a gente abriu mais para livre demanda mesmo, mas infelizmente já acabou, né? A gente conseguiu aí alcançar no dia de hoje os nossos objetivos e eu acredito que aí a população, no modo geral, ela deve estar saindo daqui satisfeita.
2: Com certeza. Obrigado, Juliana. Falei com a nossa secretária municipal de saúde, Juliana Salim, sobre o sucesso do mutirão da saúde em Três Lagoas. Neto, para o jornalismo da Caçula, faz parte da sua vida.
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1: 11 horas e 26 minutos, 11h26, o mutirão da saúde chegou ao fim, está chegando ao fim, né? Com um balanço positivo e

0: reforça a importância de ações como essa para reduzir a fila de espera por consultas e exames aqui em Três Lagoas. Ao longo dos últimos dias, milhares de atendimentos foram realizados, beneficiando aí pacientes que aguardavam por especialidades e procedimentos. A expectativa agora é que os resultados da iniciativa contribuam para agilizar o processo à saúde pública e melhorar o atendimento à população. Parabéns a todos envolvidos no mutirão da saúde. Quero deixar um abraço todo especial ao José, ele que é da Secretaria de Saúde, estava comandando a ação também lá no setor de agendamentos. Fui muito bem atendido, eu e minha esposa por ele e toda a equipe lá do setor de saúde. Muito obrigado a todos e que em breve tenhamos um novo mutirão da saúde aqui em Três Lagoas. 11:27, vamos a um breve intervalo comercial e voltamos em seguida.
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3: 11 horas e 31 minutos, 11:31, de volta com Hora da Notícia desta sexta-feira, dia 10 de julho. Vamos mandar um bom dia aqui para Ana Maria, também o Ribamar, o Harrison, o Wellington, toda a galera que está curtindo aqui o Hora da Notícia. Obrigado pelo carinho da audiência, tá bom, pessoal? Gente, a saúde bucal das crianças começa com a prevenção. Durante a campanha Julho Laranja, especialistas alertam que toda criança deve passar por uma avaliação com um ortodontista até os 7 anos de idade para identificar precocemente alguma alteração aí no desenvolvimento dos dentes, da mordida e dos ossos da face. O repórter Neto conversou com a professora doutora Maria Fernanda Martins, que explica a importância do diagnóstico precoce e orienta os pais sobre os principais cuidados com a saúde bucal infantil. Acompanhe.
4: Junho laranja, sim, junho laranja é

0: promovido aqui, está sendo debatido, organizado, realizado pela Faculdade AEMES, nossa grande Faculdade AEMES. Para saber mais sobre isso, convidamos a professora doutora Maria Fernanda Martins Ortiz Poço para a nossa sala de visitas para nos explicar um pouco sobre Júlio Laranja. Doutora, bom dia, muito obrigado por participar na Caçula. O que é esse Júlio Laranja?
1: O Júlio Laranja é uma campanha que se estabeleceu em 2018, 2019, ganhou o coração do Brasil, já atravessou fronteiras, já está sendo realizada em outros países, como Chile, por exemplo, e agora tornou-se lei federal. Então, foi sancionada a lei no dia 3 de julho. E a lei recomenda que toda criança seja avaliada para problemas ortodônticos dos 6 aos 12 anos. Na realidade, a campanha do Júlio Laranja, inclusive outras campanhas internacionais, já recomendam que você traga o seu filho, que tragam as crianças para uma avaliação preferencialmente até os 7 anos. Entre os 5 e 7 anos é o ideal.
0: A professora fala assim, tão baixinho, tão... Mas essa professora, gente, conhecida nacionalmente, é a única somatogrossense da Academia Brasileira de Odontologia, se eu não me engano. E ela está promovendo essa campanha de uma forma muito forte. Tanto é que nós temos ouvido falar, nós temos ouvido os comentários. Doutora, qual que é a importância de começar, para a população que está nos assistindo, para começar esse tratamento mais cedo com as crianças?
1: Neto, quase todos os problemas que nós enfrentamos na odontologia são consequências de investigação, de diagnóstico tardio. Então, quanto mais precocemente nós identificarmos os problemas ortodônticos, fizermos a orientação das famílias, não significa que nós vamos colocar o aparelho de imediato, muitas vezes nós vamos acompanhar o crescimento facial da criança, o desenvolvimento dos arcos dentários, oferecendo a orientação para que os pais possam buscar socorro para questões respiratórias em crianças que respiram somente pela boca, crianças que têm hábitos de sucção persistentes, como sucção de polegar e chupeta, alterações de fonação. Então, nós vamos fazer todo um amparo dessa família para que a face cresça de forma harmônica. Então, quem avalia o crescimento geral da criança é o pediatra, mas quem avalia como esse rosto vai crescer, quais são as características, é o cirurgião dentista. Então, nós acreditamos que agora, com a lei, o SUS vai treinar os profissionais para reconhecer ainda melhor esses problemas ortodônticos da infância. O tratamento realizado na infância, ele é muito mais simples, de um curto período, economiza recursos porque é menos estressante, são menos dispositivos ortodônticos, é mais barato. Então, realmente, prevenir é simplificar.
0: Falando em problemas na infância, quais são os principais problemas identificados?
1: São principalmente mordida aberta, que ocorre por sucção de polegar ou chupeta, as mordidas cruzadas, que muitas vezes acompanham também quadros de sucção de polegar ou chupeta, ou respiração bucal, que vai gerar mordidas cruzadas. Então, nós temos o posicionamento dentário guiado pelo equilíbrio muscular, né? Externamente pelos lábios e internamente pela língua. Quando há uma ruptura desse equilíbrio, então não há mais o selamento labial, os lábios não se encostam mais, a criança precisa usar a boca para respirar, ou ela precisa do hábito de sucção não nutritivo, que é o polegar ou a chupeta, esse equilíbrio ele é rompido. E aí há a deformação dos arcos dentários. Isso vai comprometer depois a função da mordida, que lá na frente, na fase adulta, vai acarretar dores de cabeça, desgastes, alterações importantes, perdas de inserção óssea ao redor de dentes que estão mais comprometidos ou mais sobrecarregados. Então, todos os problemas que nós vamos encontrar na odontologia, bem estabelecido, seja ele dentário, facial, é sempre consequência de diagnóstico e tratamento tardio.
0: Doutora, a senhora fala com conhecimento, muito conhecimento de causa. Agora, o pai e a mãe que está em casa, como é possível identificar que o seu filho está precisando de um tratamento ortodôntico?
1: Muitas vezes a gente acha

0: engraçadinho, né? Fofinho, uma criança que está falando, interpondo a língua, né? Entre os dentes. Então, principalmente para gerar sons sibilantes, a criança coloca a língua, não consegue pronunciar o S, né? Sapato, cebola, salsicha. Introduzindo a língua para realizar sons sibilantes como o S, por exemplo, isso tem que ser investigado. O tratamento ortodôntico muitas vezes será recomendado. Desalinhamentos importantes. Crianças que respiram pela boca precisam de uma atenção especial. Crianças que roncam, então não é normal o ronco em crianças. Quando há uma ruptura do equilíbrio muscular, que é o selamento labial, o posicionamento adequado da língua dentro, dos arcos dentários, vai haver um mau posicionamento dentário, uma deformação desse desenvolvimento dos arcos dentários. Então, quando houver a inversão da mordida, pode ser uma inversão na região anterior ou ainda na região posterior. Então, essas são situações que são sinais de alerta.
1: Certo, doutora. Só pegar meu presente aqui, mas falando em sinais de alerta,
2: É mito ou é verdade que mamar chupa-chupeta, chupar o dedo, mamadeira, isso interfere também?
0: para que haja um problema ortodôntico, é interessante, observar que precisa ter intensidade, frequência e duração desse hábito. Então, se a criança somente toma mamadeira, isso não vai gerar um problema da mordida. Não pode ficar o dia inteiro com a mamadeira na boca, né? Mas a chupeta ou o polegar, principalmente o polegar, vai gerar uma malocclusão muito mais grave. A chupeta, né? Então, as conhecidas como chupetas ortodônticas, o ideal é que a criança naturalmente abandone esse hábito até os 2 anos de idade. Mesmo assim, alguma necessidade ortodôntica provavelmente terá, mas não tão complexa. Então, 68% das crianças brasileiras precisam de algum atendimento ortodôntico. Mas quando a gente puder intervir nesse hábito precocemente, então, se até os 4 anos essa criança não deixou o hábito de sugar o dedo à chupeta, muitas vezes ela precisa de um profissional da psicologia para que nós possamos entender por que a compulsão do hábito. Se é somente algo que ela gosta, ou se é de fato uma necessidade emocional, um vício que ela não tem como deixar sem uma atenção, um amparo especial. Muitas coisas podem ser gatilhos para que a criança tenha mais adesão a esses hábitos de sucção não nutritivos. Como, por exemplo, o nascimento de um irmão, né, que gerou uma certa regressão. Uma morte na família, uma mudança de cidade, um problema na escola, uma ruptura na família. Então, essas são todas situações que muitas vezes vão gerar uma angústia na criança, uma frustração, um medo, um sentimento de desamparo, e ela busca aquilo que desde o nascimento nós temos como forma de nos acalmar, que é a sucção.
2: Certo, uma conversa tão gostosa, né, que daria mais uma, duas, três horas. A doutora Maria Fernanda nos trouxe um bótego. Olha que lindo, vou usar.
0: O Bottom tem o Julito, que é o mascote oficial da campanha do Júlio Laranja, e traz também a lei e o lema da campanha, que é Cuidados Precoces, Sorrisos por Toda a Vida. Em especial, este ano, o tema é principalmente o bullying. Então, crianças que têm problemas dentários, de desalinhamentos, de maus posicionamentos dentários, sofrem mais bullying do que outras crianças. Então, a terceira principal causa de bullying é a ortodontia, são os problemas dentários.
2: Tá certo, professor, doutora Maria Fernanda também nos trouxe um chaveirinho, né, Hugo? Aí hoje já registrou. Doutora, muito obrigado e nós vamos bater mais papos ainda, com certeza, que a senhora é uma pessoa que tem muito a contribuir com a população. Agora, para finalizar, qual é a mensagem da professora, doutora Maria Fernanda Martins Ortiz Poço, para a nossa população de Três Lagoas?
0: Tratar precocemente ou cuidados precoces realmente são sorrisos por toda a vida, como o lema da campanha. Tratar precocemente, levar para cuidados precoces, é simplificar.

0: É realmente economizar recursos de todas as formas e trazer bem-estar, trazer saúde, trazer bem-estar psicológico, saúde mental para o seu filho. Então, quanto antes você puder levar, especialmente logo que escolher o primeiro dentinho de leite, aos 5, 6 anos, até os 7, é o ideal.
1: Tá certo, muito obrigado, doutora. Com imagens da Heloísa Galhardo, eu, neto, para o jornalismo da Caçula. Faz parte da sua vida.
2: Olá,
1: 11 horas e
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2: Fala,
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1: 11h41. Vamos falar de final de semana? Tá chegando o final de semana e com ele aumenta o movimento nas estradas, rios, áreas de lazer e também nas residências. Para evitar acidentes e garantir momentos de tranquilidade, o Hora da Notícia conversou com o Tenente Cândido do Corpo de Bombeiros, que traz dicas importantes de prevenção e segurança para você e sua família no final de semana. Acompanhe.
3: Semanalmente, ele, Tenente Reinaldo Cândido, reserva alguns minutos para falar com a população de Três Lagoas e região e mundo, quem nos acompanha, as previsões, as dicas, na verdade, para o final de semana com tranquilidade, o final de semana sem problemas, final de semana, do jeito que você termina a semana, vamos começar outra com a sua integridade física preservada. Comandante, vamos falar sobre o final de semana em Três Lagoas, 11 e 12. Qual é a dica do senhor?
4: A gente vai ter esse clima aí estável entre 17, 18 graus a 28, 27, né? É um clima que é muito favorável à prática esportiva, então vamos fazer atividade esportiva, né? Vamos fazer aquela corrida, aquela caminhada, andar de bike, que é muito saudável. Também a gente vai ter o nosso grande misto, né? Mistão no sábado, lá no Madrugadão. No Madrugadão, jogo duro hein, contra o São Gabriel, hein? E a gente vai ter que ir lá prestigiar o nosso mistão, mas sempre lá com aquela segurança. Vamos com o nosso carro, com a nossa moto, com a nossa bicicleta. Se beber, não dirija, não vamos causar acidentes, né? A gente vai ter também a serenata lá no domingo, na Arena Mix, né? É, a serenata, nossos amigos do Brutus, meu amigo Fernando Jurado, Laerte, Marquinhos, vai estar lá o Anderson também, né? Vai estar lá assando aquela costelada lá na serenata, lá no domingo na Arena Mix. E lá já tem um trânsito já também muito peculiar daquela região, a saída para São Paulo, né? Então a gente sabe lá, bebeu não dirija, eleja o motorista da rodada. E também no sábado de manhã a gente vai ter na Casa do Trabalhador, né? Uma ação da Suzano, aonde ela vai estar recebendo currículos, né? É ação de captação de pessoal, né?
3: Você na Suzano, né?
4: É você na Suzano.
3: Exatamente.
4: Então a gente vai estar lá também, né? O pessoal sempre, a gente está na Circular da Lagoa, na Casa do Trabalhador, a gente vai estar sempre cuidando da nossa população de Três Lagoas e antenado nas coisas da nossa cidade.
3: Aí, muito bem antenado. O comandante falou da temperatura. Temperatura essa que vai estar agradável também para tomar um banho, para ir para um balneário, para ir para os ranchos. Nossa cidade está envolta nós somos uma ilha, na verdade. E aquelas dicas, comandante, para esse período que a pessoa vai, infelizmente, vai tomar alguma coisa e vai entrar na água.
4: As mesmas dicas que a gente fala para o trânsito, né? A gente fala para as pessoas que vão usar as embarcações, que vão estar às margens dos rios, né? É, o rio nada mais é do que como se fosse uma rua. Então ali ele precisa estar com a sua documentação em dia, a sua embarcação, do seu jet ski, do seu barco com motor de popa, com a sua lancha. Eles têm que estar com o seu arraes amador, né? É, em dia, né? Em dia para poder estar pilotando essa motonáutica ou esse barco, né? E ainda usando os equipamentos de segurança. No carro a gente tem o cinto de segurança, no, na embarcação a gente tem o colete salva-vidas, que já fala salva-vidas. E principalmente saber escolher esse colete salva-vida. Não adianta você pegar um colete salva-vida de adulto, colocar numa criança que ele não vai servir. E muito menos de uma criança para um adulto que não vai sustentar o peso. Então a gente precisa olhar, principalmente, a classificação da embarcação, a classificação do colete salva-vidas, para a gente falar que o equipamento vai ser utilizado de forma correta.
1: Tá aí. O nosso bombeiro, Tenente Cândido, sempre trazendo boas dicas para o seu final de semana seguro em Três Lagoas. 11 horas e 46 minutos, nós vamos para um breve intervalo comercial e voltamos com o um resumo do esporte com o participante.

0: Participação dele, Neto Júnior, Romeu e William Ramos.
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4: 11 horas e 49 minutos, de volta com Hora da Notícia desta sexta-feira, 10 de julho, e a gente já volta com um resumo do esporte. Mas antes eu quero falar uma coisa para você. A eliminação precoce da seleção brasileira na Copa do Mundo deixou um vazio para quem gosta de ver a camisa amarelinha em campo, não é verdade? Mas o torcedor não precisou esperar muito para voltar a comemorar. Ontem, quinta-feira, a Seleção Brasileira de Futebol de Cegos estreou com autoridade na competição e aplicou uma goleada de 18-0 sobre o Panamá em uma atuação dominante do início ao fim. O que eu tenho a dizer para você? Até os cegos fazem gol, meu amigo Neto Júnior. Bom dia.
5: Bom dia, Cláudio. Bom dia, Romeu. Bom dia, Will. Will, bom dia. Bom dia, Romeu. Quero ouvir a voz da equipe.
6: Bom dia, bom dia.
7: Bom dia, bom dia.
5: Bom dia. Os meninos estão jogando mais que os caras da seleção brasileira, seleção de cegos aí. Parabéns a eles. E quem sabe Vini Júnior possa aprender alguma coisa. Matheus não sei o que lá, não sei o que. Mas o misto, Cláudio, joga amanhã. Em Três Lagoas, coisa boa, viu?
4: Opa!
5: A partir das 15 horas, no nosso Benedito Soares da Mota, ô Madrugadão, ô Mistão, Carcará da Fronteira, pega São Gabriel, vamos fazer São Gabriel de vítima, e a torcida tá convidada para... Ô, gente, vamos lá, vamos comparecer, nós estamos aí entre... Nós estamos na segunda posição do sul-mato-grossense, mas junto com a gente, ó a classificação, Cláudio. Os sete Dourados tem 7 pontos, com 6 pontos. União ABC, Comercial, Misto e Aquidanauense. Ou seja, nós temos que ganhar essa partida amanhã e para isso a torcida é muito importante. Nós ontem conversamos com o Antônio Carlos Teixeira. Ô Teixeirão, tem um vídeo aí, Romeu.
4: Solta o vídeo então,
5: Romeu. Do presidente do Misto Esporte Clube. Misto Esporte Clube, sim, o Carcará da Fronteira. Joga em casa, joga sábado agora, 15 horas no Madrugadão, no Benedito Soares da Mota, o nosso Madrugadão. Mas para falar sobre isso, Antônio Carlos Teixeira, ô Teixeirão, presidente do Misto, presidente do Carcará. Teixeirão, expectativa para o jogo de sábado.
8: Para Neto, um abraço a todo mundo.

0: da caçula, que é a parceira, amiga. Sábado, se Deus quiser, vamos somar mais 3 pontos contra o São Gabriel, às 15 horas aqui no Madrugadão. A torcida venha para ajudar a gente conquistar esses 3 pontos. Se nós ganharmos esses 3 pontos e mais um jogo fora, a gente já vai estar na Série A. Venha para cá, porque vai ser uma festa bacana, como foi feito o primeiro jogo aqui, que nós ganhamos aqui, então foi uma festa maravilhosa. Você que é de Três Lagoas, que gosta do misto, venha nos apoiar.
1: Tá certo, no primeiro jogo aqui eu estava nessas arquibancadas, Cláudio Júnior, eu mais 2 mil pessoas, e agora sábado a gente quer colocar mais ou menos 3 mil pessoas nesse Madrugadão para torcer pro nosso misto. Como o Teixeira disse, nós ganhamos aqui, vamos ganhar. E mais uma, nós voltamos para a elite do futebol, onde nunca deveríamos ter saído. Temos reforço na equipe, expectativa, o coraçãozinho tá batendo mais forte, faltando aí tão pouco tempo para esse jogo muito importante pro misto.
0: Então, tem um jogador que não estreou a semana passada lá em Dourados, ele vai estrear esse fim de semana, esse sábado. Então, o time é o mesmo, o time está bem, o time está bem focado, o time está bem treinado, está bem fisicamente, então isso que é importante. Nós lá em Dourados, infelizmente, teve situações ali que eu não concordo, foi esquisito. Em 5 minutos de jogo, ele expulsou um jogador nosso capitão, então quer dizer, e deram 5 cartões amarelos para o jogador do misto. Então é uma coisa estranha, não teve nem filmagem lá, né? Não teve, então quer dizer, é uma coisa esquisita, mas vamos lá, nós somos guerreiros, vamos ganhar aqui, vamos passar por cima deles. Se nós ganhar sábado agora, ganhar mais um, depois ganhar outro, nós somos campeão da Série A do Sul Mato Grossense Série B, quer dizer, do Sul Mato Grossense de 2026.
1: E aí voltamos pro Série A 2027, para dar trabalho para muito time grande aí. Teixeirão, então vamos lá. Olha pra lente do Cláudio Júnior, você tá falando para 150 mil pessoas, 150 mil habitantes, Três Lagoas nesse momento, e convida, horário, data, valor da entrada, o que que a pessoa vai esperar aqui, o que que nós vamos fazer com o time de São Gabriel.
0: Sábado, dia 11, às 15 horas, aqui no Madrugadão, Misto versus São Gabriel. O ingresso é R$ 20 inteira e R$ 10 a meia. Quem não paga R$ 20, quem paga a meia é idoso e estudante. Você tem direito, você só paga a metade. Então, sábado às 15 horas, Misto versus São Gabriel. Venha nos ajudar.
1: Aí, obrigado, Teixeira. Eu falei com o Antônio Carlos Teixeira, presidente do Misto Esporte Clube. Sábado nós temos um compromisso aqui no Madrugadão. Faça a sua parte, acompanhe o Carcará da Fronteira. Com imagem de Cláudio Juno, eu Neto, jornalismo de caçula. 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
4: 11 horas e 55 minutos, 11h55, Neto Júnior, comentários resumidos da Copa do Mundo hoje.
1: Comentários da Copa do Mundo, mas antes vamos falar sobre, se você tem alguma competição esportiva, alguma organização, algum concurso de dança, algum torneio de
5: bola de
1: gude.
5: Futebol de botão, dança, vôlei.
1: Qual é o telefone, praia? Meu?
5: Ó, você que vai fazer um campeonato, organizar, é só entrar em contato com a Rádio Caçula no telefone 67991498282.
1: Tá certo, então vamos lá, Copa do Mundo com a vitória da França por 2-0 sobre Marrocos. Will, o que você tem a falar sobre a vitória da França, Will? Você viu o jogo?
6: Ó, não acompanhei, mas eu tô na torcida pela França. Por mim, leva a taça fácil.
1: Então tá, a seleção francesa veio com tudo pra cima de Marrocos e agora espera o jogo entre Espanha e Bélgica. Espanha e Bélgica joga hoje, pessoal, às 15 horas, horário de Mato Grosso do Sul. Quem vencer entre Espanha e Bélgica vai pegar a França na terça-feira, dia 14. Amanhã jogam Argentina e Suíça, às 21 horas e um pouco antes, Noruega e Inglaterra. Noruega e Inglaterra, 17 horas, horário de Mato Grosso do Sul. Argentina e Suíça, às 21 horas. Pelo enxaveamento, Cláudio, pelo chaveamento, nós podemos ter a repetição da última Copa do Mundo, que foi em 2022, no Catar, quando a Argentina ganhou da França. Primeiro foi empate tempo normal e a Argentina se sagrou campeã nos pênaltis. Portanto, a França ganhou de Marrocos, espera Espanha e Bélgica, deve dar Espanha na lógica, terça-feira, jogão de bola. Amanhã, Noruega e Inglaterra, 5 horas da tarde, horário de Mato Grosso Sul. Vai pegar o vencedor de Noruega e Inglaterra, pega a Argentina.

0: Suíça ou Suíça na quarta-feira. Se França ganhar e Argentina ganhar no domingo, nós teremos, domingo 19, a grande final da Copa do Mundo 2026, Cláudio.
1: É isso aí, 11h57, lembrando que o resumo do esporte estará logo após o almoço no nosso portal radiocaçula.com.br. Obrigado, Neto Júnior, bom final de semana, muitas Amstels para você.
0: Um Amstel para todos nós. Cláudio, seguinte, artilheiros aí, continuamos com o Messi, 8 gols, Mbappé com 8, o Haaland 7, o Harry Kane da Inglaterra 6, e o Dembélé surpreendendo. Dembélé, um dos melhores jogadores do mundo, tem 5 gols. Vamos falar um pouquinho rapidinho. Três Lagoas conquistou títulos, pódios e boas colocações na abertura do circuito estadual de vôlei de praia em Campo Grande. Matéria completa no site da Caçula.
1: Com estas e outras, o Hora da Notícia desta sexta-feira fica por aqui. Obrigado ao Romeu Campos, também ao William Ramos e a ele, Neto Júnior, nosso comentarista exclusivo. Beijo no seu coração, bom final de semana. Segunda-feira cheio de novidades para você, o Hora da Notícia. Tchau.

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Muito boa tarde, começando Ronda Policial. Hoje uma sexta-feira. Aí hoje com calor neste final de semana, vamos começando aqui a Ronda da Polícia com muitas ocorrências nestas últimas horas, armas apreendidas, violência doméstica. Temos também o que mais aqui, deixe-me ver aqui, aí patrulhamento, abordagem dupla é presa com tráfico de drogas, também um relacionamento onde um homem acusado aqui ter sumido aí com o veículo de uma idosa da ex-sogra. Vamos também aqui onde uma pessoa foi presa por passar o nome do irmão, tentar enganar policiais, mandado de prisão em aberto, mandado de prisão a ser cumprido, homem não encontrado, mas... O papagaio, que não é o papagaio da caçula, foi apreendido. Ele acabou sendo apreendido e entregue para a PMA. O papagaio que levou aí o benefício. Saiu da gaiola para a liberdade. Vamos destacar daqui a pouquinho também, onde uma mulher acabou arremessando, se passou por vítima, chamou os polícia, disse que foi agredida, mas ela quem arremessou um tijolo no veículo do ex-companheiro. E atenção, meus amigos. Você que teve aí a bicicleta sua furtada, aro 29, vamos passar algumas imagens, aqueles que nos escutam, aqueles que nos escutam pela 96.9, algumas informações, onde bicicletas, cinco bicicletas, duas produtos de roubo, aí três não há registro, foram recuperadas pela Polícia Civil, primeira delegacia, aí o investigador Etonir está à frente aí com mais informações.

0: na primeira DP. Na primeira DP, aro 29, então aqueles que nos escutam, é uma bicicleta aí é vermelha, rosa? É meio que vermelho, meio que rosa, meio indefinida, meio que é e não é. Está em cima do muro. É uma cor aí que é vermelho e um pouco com rosa. Ele não sabe se é homem, se é lobisomem. Está indefinido ainda. Temos aí uma bicicleta verde, aí uma bicicleta preta e uma bicicleta laranja. Duas são produtos de roubo. E as outras, foram quatro bicicletas, me desculpem. Quatro bicicletas, duas produtos de roubo. E duas não tem registro. Então a pessoa, por fim, não quis registrar, disse que talvez ficou desacreditado, que não vai recuperar a bicicleta mais, aquele negócio todo. Também aqui um arsenal de armas de fogo apreendido, onde o homem é acusado de ameaçar mulher. Vamos aqui destacando em Três Lagoas. Hoje uma sexta-feira, eita lasqueira. E olha só que coisa boa, sexta-feira com 28 graus, a máxima de 30 graus, meu pai amado, a mínima de 18 graus neste sábado, máxima de 33 graus, mínima de 19, domingão com 26 graus, 14 de mínima. E vamos hoje, vamos daqui a pouquinho, atenção, peraí, deixa eu me orientar, deu certo o link aí, meu? É só o jeito que você faz. É? Fala aí, que a gente tinha colocado um link aqui. O que tá acontecendo aí?
1: O Fábio mandou um sorteador de link. O Fábio mandou um sorteador de link aqui que a gente ia fazer ao vivo. Só que ele só funciona em vídeo já postado, não funciona em live ao vivo. Então,
0: aí o pessoal aí do TikTok é o seguinte, eu tinha visto aqui um app sorteios aqui do TikTok, mas então como o Ramosinho disse aí no vídeo, não tem jeito, lascou tudo, né? Então não tem, então vai ter que ser um sorteio, aquela moda aí automático como o Romeu faz aí, o Ramosinho faz, né? Então vai ter que ser feito aquele modo automático, né? Então você, meu amigo do TikTok, aí você comente, você curta a nossa página, quanto mais você comentar, curtir, compartilhar, você vai ter mais chance de ganhar. Então, meus amigos aí também do Facebook, meus amigos aí do Instagram, então vamos compartilhando aí, porque hoje é uma sexta-feira, e sexta-feira aqui nós somos marvados, nós somos perigosos, nós somos muito abusados. Vamos fazer um sorteio aqui de um Pix de R$50, tá? Um Pix de R$50, então, você quer um... Vamos sortear o Pix aí, o pessoal que mandar vídeo, Romeu? Por que você quer ganhar o Pix? Manda um vídeo aí para o 67991498282, tá? Manda um vídeo aí para o 67991498282, mas é um vídeo mais animado, né? Você não vem com aquele... Porque hoje é sexta-feira, você fala, ah, eu quero ganhar um Pix, porque eu quero dar a minha... Não! Se você ficar dormindo aí no vídeo, nós não vamos nem abrir. Aí já vamos parar por aqui. E se for aqueles vídeos que vai contar a sua vida também, nós não queremos. Nós queremos um vídeo de 9 segundos no máximo. 9 segundos no máximo aí. 10 segundos no máximo. Por que você quer o Pix? Eu quero o Pix porque eu quero pagar um jantar pra mulher. Eu quero fazer a médica com a dona patroa. Eu quero tomar umas tubaína. Então vamos sortear um Pix, R$50. Lá também do Dematos. Meu pessoal lá do Dematos. Aí, aqui na Circular da Lagoa, vamos sortear um voucher somente para esse final de semana, tá, pessoal? Somente para esse final de semana, aí aqui na Dematos, na Circular da Lagoa, aqui ó, vamos sortear o primeiro voucher aqui de um drink alcoólico, se você quiser, se você não quiser alcoólico, não, o Romeuzinho já quer roubar esse voucher aqui, um drink kids, né, para molecada aí, então você vai ter um drink de tubaína querosene e juntamente aí com um drink kids. Aí você volta a ser criança e toma o seu kit também, né? E também aqui, ó, um voucher da Dematos de um churrasco de kafta prêmio bovina. Eita lasqueira! Então, um churrasco de kafta prêmio bovina. Então, é o Dematos, pessoal da Dematos, muito obrigado. 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Já tá chegando vídeo aí? Tá chegando vídeo? Então, e o pessoal do TikTok, vamos sortear também aqui uma caixinha de querosene, lá do meu amigo Forasteiro, né, do meu amigo Cicim, né, é uma querosene. Vamos sortear também um combo de esfirra, da Casa da Esfirra, né? Temos também para sortear, então temos vários prêmios. Basta você participar, você dizer. Então você que quer ganhar um Pix de 50 conto na faixa, o pessoal da Demas vai mandar uns 50 conto aqui para vocês. Já vou mandar a pessoa para despachar, né? Já faz o Pix, você vai, já dá para comprar alguma coisinha, né? Dá para fazer uma graça. É uma caixinha de cerveja, um caixinha de refrigerante, levar a mulher para tomar um sorvete, um suco. Né? Não precisa colocar a mão no bolso. É patrocinado pela Caçula e pela Dematos. Então é coisa boa, né? Coisa boa. É, aqui um abraço ao Oswaldo André, na sintonia. Muito bom dia, boa tarde, meu amigo. Célia também, a Daniela, a Fabiana, a Vanessa Rodrigues, pessoal ligadinho na rede social, no Instagram. O Edivaldo, ele quer o Guaraná, quer participar da Querosene. Vamos mandando aí, pessoal, para participar da Querosene. E você mande um Pix aí para o 67991498282. Aí porque você quer ganhar um Pix. E se você ficar dormindo para mandar vídeo, nem manda. Porque hoje é sexta-feira, não tá para dar uma bica na tristeza aqui, hein? Tem que ser vídeo, não pode ser áudio, não pode escrever. E tem que ser vídeo rápido, viu, gente? No máximo 10 segundos, no máximo, para arrebentar. Não é para contar a sua vida, não, para você desabafar, porque ninguém é psicólogo aqui, não. É para você falar, porque você quer seu Pix, mandar o recado. O mais divertido, aí o mais criativo... Aí nós vamos escolher aqui, pelos jurados aqui nós. Will, Romeuzinho, temos também aqui os colaboradores aqui que estão mandando via internet, quem acha melhor, tá? E você, aí do TikTok, aí compartilhe, comente, né? E curta a nossa página, curta aí a nossa live, arroba Ronda Policial Oficial. Aí quanto mais você curtir, mais você tem chance de ganhar. Aquele sorteio automático. Rapaz, eu tô com espinha aqui, rapaz. Parece um moleque, olha aí. Olha aí, bicho. Perebento danado, hein? Meu pai amado, rapaz. Que coisa de louco. Olha aí. Olha aí. Que é isso, rapaz? Espinha depois de velho. Que é isso, Jesus amado? Meu pai amado. Olha aqui, rapaz. Olha aqui. Espinha. Brincadeira, negócio desse. Tá mandando ver. Coloca aí um. Vamos ver. Coloca uns dois aí. Manda uns dois vídeos aí. Manda aí.
2: Oi, Fábio, quero ganhar esse Pix. Por favor, dá pra mim esse Pix. Eu amo vocês. A Toninha é minha radialista desde quando eu era novinha.
0: Que legal.
2: Tá, beijo pra vocês da rádio. Amo vocês todos.
0: É, a Toninha faz tempo no ar, mais de 30 anos, né? Por ano da Toninha. Eu no ar já estou há 26. Ela tem mais de 30 anos. Eu era moleque, eu era motorista do Salamã, já existiu o programa Toninha Campos com linha direta, que na época era meu pai, Romeu de Campos Júnior. Né? Tem mais de 30 anos, olha só. Tem mais aí, vamos ver.
3: Eu quero ganhar esse Pix para gastar na festa junina da minha filha hoje.
0: Olha. Você é mão de vaca, hein? Você não quer dar um presente para a menina. Pode presentear para a menina aí, coitadinha. Não é mesmo, hoje tem a
2: Eu quero ganhar esse Pix de R$50 pra mim comprar o meu computador, que sempre foi o meu sonho de consumo. Você vai ter um
0: brinco. Ó, essa aí tá esperta, hein? É mais de grande grão que você enche a galinha chupada, velho. Se pega 50 daqui, 50 amanhã, já são 100. 50, são 150 no final de semana, velho. Mais 4 semanas aí, 2 meses, já tem um note bom aí. Tem mais aí? Tem mais? Vamos ver. Joga aí. Vamos enrolar
4: aqui. E aí,
0: vamos...
4: Fábio? Boa tarde. Tranquilo? Hoje é sextou, Fábio. Quero ganhar esse cinquentão aí no Pix aí. Pra mim sair com a minha esposa hoje. Comer aquela jantinha. Manda aí pra nós, Fábio. Um abraço.
0: Aí é legal fazer médico com a patroa. Aí é bom. Fazer médico com a patroa que manda em casa, pai. Eu tenho uma raiva daqueles que vão falar, não, quem manda em casa é eu. Tudo mentiroso. Então, vamos com mais uma e vamos antes do intervalo, que são 12h15. Tem mais um, roda mais um, meu, só pra fechar aqui, pra gente chamar o intervalo. Ligar esse ar que tá calor pra dedo.
5: O pessoal tá mandando bastante áudio, é vídeo.
0: É vídeo, pessoal. Ó, deixa eu chamar meu caçulinho aqui do meu lado. Fica aqui do meu lado, caçulinho, me auxilia. E o pessoal do TikTok aí, vamos curtir a nossa página. Só tem 700 curtidas aí, na nossa live, 720. Se não tiver pelo menos 5 mil, eu não vou sortear nada pra vocês não, hein? Vocês não vou sortear nada pro pessoal do TikTok não. Porque tem mais audiência aqui, o pessoal tá mais audiência até agora no Facebook. No Instagram tem audiência, mas tem a maior audiência por enquanto aqui no Facebook. Temos o nosso aplicativo pela TV Web também. Temos aí a nossa audiência pela 96.9, né? Então temos toda a nossa audiência. Rapaz, mas que tanta espinha eu tô, o que tá acontecendo comigo, pai? Vou ter que ir numa dermatologista, hein? Que é isso, Jesus, mano? Oi? Tô com aquela perebenta danada, bicho? Que é isso? Oi, parecendo um adolescente. Eu, hein? Vamos rapidinho, intervalo comercial e voltamos em instantes.
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3: Voltamos com a Ronda Policial. O Eduardo tá fazendo uma cobrança aqui, que ganhou uma lavagem do carro do Nepo Jair. E o Jair adoeceu, passou pelo exame, vendeu o Lava Jato. Né, ele vendeu por problema de saúde, viu, Eduardo? Nós tínhamos sorteado na época. E ele não abriu uma semana, até fiquei preocupado, liguei pra ele e falei, já que tá acontecendo, tá, alguma coisa, e ele tava fazendo uma consulta médica. Aí quando ele retornou, ele vendeu aí acabou vendendo o Lava Jato porque teve problema de saúde. Melhoras aí, está melhorando aí, com certeza. Meu amigo Jair, né, que se não me engano, ele vai abrir acho que uma conveniência agora, né? Pra ficar mais tranquilo, que tem algum problema de saúde. E lá trabalhava no Lava Jato, ele e o filho, né? Família. E ele passou por esse problema de doença. Mas doença é duro. A doença não tem jeito, né? Se você tá sem dinheiro, você trabalha, ganha, né? A doença não pode trabalhar, aí fica difícil. Mas tá se recuperando, melhorando. Meu amigo Jair, um abração, meu amigo. E melhores que breve, vamos estar falando aqui do Jair Lavacar. Então daqui a pouquinho em casa da Esfia, conseguiu achar o link aí? Ou não? Olha, pessoal, vamos falando aqui na Ronda Policial da Força Tática. A Força Tática estava em patrulhamento ali na rodoviária, viu? Mataram um terça, que segundo ele comandava o tráfego tal, na região. Mataram um, mas não parou, né? Morre um, já nasce três, né? No caso aqui, duas pessoas acabaram sendo presas. A Força Tática estava em patrulhamento ali pela Praça da Rodoviária quando fez abordagem duas pessoas em atitude suspeita na pracinha. Então, durante essa busca aqui nesses homens, o primeiro, aqui de 36 anos, foi localizado já de cara quatro paradinhas de cocaína. A segunda pessoa, o segundo abordado, um homem de 59 anos, ele então já, opa, essas paradinhas de cocaína aí, essa farinha é minha, não é dele não, eu sou o proprietário, inclusive, sou o proprietário aqui do estabelecimento comercial aqui na frente da rodoviária, quem manda é eu, né? E os policiais então fizeram uma incursão no imóvel, no interior do comércio. A equipe viu diversas caixas, como vocês podem ver as imagens aí, ó, que o Romeu está jogando na tela aí. Diversas caixas de cigarro, aí do Paraguai, né? E ele foi questionado a procedência das mercadorias, ele informou que comercializava o cigarrinho na faixa mais barato, né? O cigarro era dele, ele fuma quem quer, né? Eu comércio, cadê a nota? Não tem, né? Falhou. Então, no caso aqui, ele caracterizou o descaminho, porque como não há nota fiscal, descaminho. E no caso foi realizada uma novamente incursão no imóvel e uma vistoria. Na ocasião foram localizados 12 caixas com aparelhos celulares. Eita, pega, aí morreu de vez, a casa caiu, agora caiu mais ainda. Ele disse, questionado sobre a procedência dos celulares, ele informou que adquiriu de usuários de entorpecente que frequentam ali a rodoviária. Inclusive, na rodoviária são frequentados por usuários. Então, ele faz a troca aí. Troca cigarrinho, troca... Já viu droga, paradinha? Ele disse que seria a droga das paradinhas, da cocaína, né? Então, em uma busca, novamente, no interior do imóvel, foi localizada uma mala de viagem de cor preta, contendo aí diversos frascos de perfumes importados. Rapaz, cara, tinha uma loja grandona, hein, rapaz? Tinha uma loja de Moamba no negócio lá. O negócio, o bagulho é louco, né? Só tinha fachada mesmo. Aí, na ocasião, a procedência também de uns

cosméticos apreendidos, ele declarou não ser dos cosméticos, dos perfumes, não, seus polícias. Eu sou da paradinha, do cigarro, aí da arma, né, da arma encontrada. E os militares ainda de quebra constataram o gato, né, o furto de energia. O furto de energia, que estava inoperante, estava com uma ligação de um gato, né, quando foi. Aí, no caso, a Eletro foi acionada com o parceiro local, enviou uma equipe técnica para confirmar aí o gato, né, o gato que estava quase já miando o bichinho, né. E, no caso, também foi feito aí o furto de energia, furto, portanto. Então, no caso, foi dado voz de prisão, né, aquele arma de fogo também apreendido, né, que comerciante danado esse, hein, rapaz. Rapaz, que mal, rapaz, bichinho era sapeca, hein. O comerciante tinha de tudo, rapaz. Tinha farinha, cigarro, perfume, celular, arma. Eita lasqueira. Só faltou ser agiota. Só faltou trabalhar com agiotagem também. Cadê? Aí, o dinheiro já tinha? Eita, pega. Isso aí não é um comerciante. Isso aí é uma mãe dos viciados. É a mãe dos bandidos. É a mãe do receptador. Isso aí não é um comerciante, baita, hein? 59 anos, já malandrinho, hein? Sapequinha esse comerciante. E o camarada que sumiu com o veículo, ele está sendo acusado aqui de ter apropriação indébita. Uma idosa com mais de 80 anos, no caso aqui. Ela compareceu na delegacia, relatando que ela é proprietária de um veículo Prisma LTZ, ano e modelo 2015, de cor branca. Tem a placa aqui, que é final 12, não interessa falar a placa, né? Ela comprou o veículo devido a um financiamento que ela fez ao Banco Bradesco Financiamentos S.A. Ela relatou o seguinte, ela relatou que teria um relacionamento entre a sua filha, Ana Paula, e a pessoa de Carlos Henrique Miranda Freitas. E no caso, ele recebeu o veículo, né, em relação de confiança existente entre as partes, porque seria ela sogra, ela financiou o veículo e entregou aí pro casal, a sua filha e seu genro. Até então, normal, a pessoa é sogra, então tá ajudando a família, né? Não é mesmo? E no caso, ele comprometeu-se a efetuar o pagamento das parcelas do financiamento. Ele iria usar o veículo, então usou o nome da tiazinha, com mais de 80 anos, né? Mas ele não era o dono, ele pagava lá, usava, usufruto e tal, mas pagava, tinha que pagar o bichinho lá, não tinha dinheiro para dar a entrada lá, então tinha que pagar. Mas houve o término do relacionamento entre o Carlos Henrique Miranda Freitas e também a Ana Paula, terminaram, romperam. Alguém entrou com as nádegas aí, outro entrou com a bica, né? Bica nas nádegas, e vai, vida que segue. E ele então passou a agir como sendo aí o dono do veículo. Aqui quem manda é eu. Quem eu que sou dono, o carro é meu. Pode estar financiado no seu nome, comadre, mas agora sou eu. Já viu? Você agora é uma ex-sogra. Eu nunca gostei de sogra. Você é uma ex-sogra agora. E sua filha é uma perversa, me largou. Não quero. E no caso, então houve aí, na ocasião ele entregar o veículo de volta, como ele estava usando, ele entregasse aí para a proprietária, a sua ex-sogra, que seria a titular do financiamento. Mas não, ele falou, não, o veículo é meu, eu não quero, eu vou sair, não vou sair perdendo, não. E no caso, ele desapareceu, ele sumiu-se, escafedeu-se, tomou Doril. Aí atualmente, aí ela desconhece o paradeiro do carro, o endereço dele, a localização aí do Carlão, do Carlos Henrique Miranda Freitas, que está vazado na braquiária, segundo o boletim de ocorrência. Ele guardou, escondeu o veículo da família, não atende mais telefone, não dá sinal de fumaça, não faz mais nada. Eles não conseguem aí reaver, aí na ocasião, o automóvel. E no caso, ele também não pagou as parcelas. E com isto houve a busca e apreensão do veículo. E no caso, a tiazinha com mais de 80 anos, que seria a sogra do Carlão, está sendo executada. Está sendo feita uma cobrança judicial. Né? Ela possui um pouco mais de 80 anos.

0: anos, é uma pessoa idosa, ela é vulnerável. Ela está tomando prejuízo financeiro, psicológico, conforme o boletim de ocorrência. Né? No caso, o veículo pode ser localizado, segundo ela, quem sabe, talvez, se São Tomé ajudar, na rua Freitas Mariano, no Jardim Brandadini, no comércio, estabelecimento comercial denominado Val Carros, localizado em Aparecida do Taboada. Eita, pega! Lá em Aparecido Taboada, 60 dias apaixonado, 60 dias para achar esse tumóvel. Meu pai amado, vamos torcer, vamos com muita paixão que ache aí o tumóvel. Tem mais participação no vídeo aí, meu? Vamos ver, joga mais aí, joga mais. Vamos ver. Tem alguma legal aí?
1: Olá, Fábio Campos. Sextou. E eu preciso desse cinquentão, porque eu preciso fazer uma média com meu maridão. Certo?
0: Ó, isso aí que é uma boa, quer fazer médico nós homens, é isso aí, comadre. Tá certinho, ó, essa mulher eu já gostei dela. Já gostei, quer fazer médico marido.
2: Eu falo também, eu falar, a gente participa muito aí dos sorteios de vocês. Queria ganhar esse pix aí, cara, que ele vai me ajudar muito. Eu tô com problema na boca e já serviu pra mim comprar um remédio. Eu uso até uma prótese.
0: Olha!
3: Você viu que a voz agora mudou?
0: Falou,
3: cara. Poder ajudar nós aí, um abraço.
0: Mas o que, que será que tem? Tem mais? É mesmo, pai.
4: Ô, Fábio Campo, aqui é o Pimpão do Interlagos aí, ó. Ligado na audiência da Rádio Caçula. Quero ganhar R$50 hoje pra tomar uma geladinha. Porque hoje é sexta-feira, sempre na audiência, Caçula. Aqui do Interlagos, um grande abraço aí, meu amigo.
0: Um abraço, meu amigo. Olha, por isso que a gente tem que pedir a Deus para boa saúde, agradecer todos os dias, né? Você vê, a gente querendo tomar uma e o rapaz lá querendo remédio, você vê? Que coisa, né? Você na sexta-feira na Gandaia soltando foguete aqui, e aí, quem foi, mãe da Deus? Hoje nós tomamos pinga. E o camarada querendo um remédio, né? Remédio. Vamos ver se tem mais alguma aí?
5: Segunda-feira
0: é
5: aniversário da minha mãe.
0: Aniversário da mãe dele. Aniversário da sua mãe, olha que moleque malzinho, vai pedir um presente pra mãe, olha aí. E essa mãe jogou um menino lá, falou, vai pedir pra eu aí. Né? Já quer fazer a meta, tadinho. São 12 horas e 30 minutos, atenção pessoal aí do TikTok. Demos um pouco mais de 4 mil curtidas. Vamos curtindo aí a nossa página, porque senão eu não vou ter presente pra vocês, não. Não com nós é assim. Com nós é assim. Vamos rapidinho, intervalo comercial, voltamos em 2 minutos. Pessoal do TikTok,
6: agora
0: muito
6: é
0: bom.
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5: Voltamos com a Ronda Policial. Olha só que bacana. 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E olha só que bacana, vamos fazer aqui 20, mas inclusive, vou deixar um pouco de prêmios também, para o Diego Luiz, né? Porque... E o cowboy. Ó, vamos sortear alinhamento e balanceamento. Alinhamento e balanceamento. Ó, que consta isso aí? É um checklist da suspensão gratuita, um checklist de freios gratuito, todos os itens de segurança, vai ser feito aí sem custo nenhum, tá? 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E com o alinhamento e balanceamento do seu carro, o pessoal já vai aproveitar e fazer essa checagem. Então mande aí. Você quer, vai checando aí o WhatsApp aí, meu amigo Will. 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Pô, isso aí eu assino embaixo. 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Então, vamos sortear alinhamento e balanceamento. Você vai ganhar um alinhamento e balanceamento. Tu, pela Ronda Policial. Beleza. Deixa alinhamento e balanceamento. O pessoal já vai fazer um check-up na suspensão. Aí já dá uma sapecada na suspensão. Já dá uma olhada no freio pra ver se tá bom. Né? E você já faz um

0: uma revisão na faixa 0800, vê se você pagar aí qualquer revisão que você vai fazer, você vai pagar mão de obra, vai pagar quentão. Aqui não, você vai sortear. Então manda aí. Mande aí no TikTok, mande aí no Instagram, mande aí no Facebook. Então, para você, meu amigo, minha amiga, aí vamos sortear daqui a pouquinho. O pessoal do Facebook pode mandar bala aí. Se quiser ganhar, já manda aí, ó. Né? Não estava seguindo, agora está, porque ela está com o celular de volta aí. A dona Sônia Nunes. Ó, a Maria Egídia, marca aí, Maria Egídia, marca aí, por favor, meuzinho. Aí eu tenho que mandar pro Douglas. Dona Maria Egídia, ela quer o alinhamento. Então já pode colocar com a Adia aí, ouvinte. Maria Egídia, alinhamento, balanceamento da Interprime. Eu tenho endereço aí que eu mandei no grupo aí. Eu vou mandar na Honda. Maria Egídia, alinhamento, balanceamento. Ô Maria, você vai ter que procurar o Douglas, tá? O Douglas ou o Francisco. Vou te mandar aí,
1: Já mandou.
0: Já mandei?
1: Já.
0: Aí?
1: Abrindo capando e mansinho.
0: Tô te mandando tudo que tem. É pra você colocar embaixo, ó. Você coloca aí, o Douglas ou o Francisco, nem mandei, Impacto Praia, mas você coloca o nome aí, ó. Copia aí, você coloca embaixo que eu só passo. 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Rapaz, tinha aqueles elevadores lá, hidráulico lá. Pelo menos que eu contei lá, tinha uns 10. Uns 10. Falei, rapaz, onde que eu tô no parque de diversão dos elevadores de carro aqui? Tinha uns 10 e tudo lotado. Falei, eita, pega, Jesus amado. Mas legal, um abraço para o pessoal aí da Impacto Prime. Olha, vamos falando aqui de falsidade ideológica, onde o camarada aqui tentou passar o nome do irmão porque ele havia um mandado de prisão em aberto. A Polícia Militar, em abordagem no Jardim Alvorada, ontem às 13h15, abordou um veículo, um motorista aqui no veículo Gol, próximo ali à rua Michel Tomé, altura do número 2210. Ele foi abordado, submetido a uma busca pessoal, identificou-se a princípio como seu irmão. Sou Nilson Rosa, seus policiais. Eu fico até rosado de tanta vergonha que eu tô dos polícia. Que polícia está abordando o trabalhador. Isso é um absurdo. E no caso, os policiais fizeram uma consulta, desconfiaram do nervosismo do abordado. Foi então que a casa caiu. Na realidade, seria o Ivando Rosa Barbosa. Aí que ele ficou rosado de vergonha mesmo. Ivando Rosa Barbosa, o qual possui um mandado de prisão em aberto. Ele seria evadido do sistema prisional. Gente boa, por isso que quis passar um nome falso aí. Se lascou, danou-se tudo. E um mandado de prisão, um papagaio que o levou à sorte ou azar? Olha só, e não foi o papagaio da caçula, ó. Matar, perseguir, caçar, apanhar, utilizar espécies de fauna silvestres nativas ou rota migratória. Este boletim de ocorrência foi registrado ontem aqui na Vila Popular. A Polícia Civil, em cumprimento ao mandado de prisão e busca e apreensão, expedido em favor de Lucivaldo Alves de Jesus. Jesus amado, essas polícias em casa, meu Deus do céu. Jesus e na causa. Então, os polícias foram até a residência ali na Rua dos Cardeais, no bairro Carioca. No caso, acompanhado com o delegado. Aí tá lasqueiro, Jesus. É o agente e o delega junto, rapaz. Aí lascou, hein? O chefe junto, meu pai amado, ele quer pé na porta mesmo, né? Aí, no caso, a Polícia Militar foi cumprir. Aí, quando fizeram uma incursão no imóvel, não foi localizado ninguém. Não existia ninguém. Todo mundo evaporou-se. Contudo, aí durante aí uma busca no imóvel, foi localizado um papagaio. Tadinho dele, é um papagaio. Aqui um priminho do caçulinha nosso aqui. Um priminho seu, caçulinha, um priminho. Aí no caso foi localizado aí um caçulinha primo. É um papagaio, né? Num papagaio. E a Polícia Militar Ambiental foi acionada, compareceu no local, fez a apreensão do...

do papagaio, já meteu o grampo no papagaio, o papagaio que levou a pior já, já saiu com as asinhas batendo de lá, e no caso agora vai voar, vai tomar a liberdade tão esperada o nosso amigo papagaio. E no caso aqui uma comadre que arremessou um tijolo, ela se passou por vítima, arremessou um tijolo, um broco, aí num veículo do companheiro inconformado por ter tomado pé. Olha, rapaz, nunca vi não, mulher inconformada, hein? Eita, bicho, tem um Camaro amarelo, bichinho aqui, rapaz. Tem um Camaro amarelo, eita lasqueira, isso aqui é Mumu da Mangueira lascado, isso aqui é panela, vai fazer comida boa. Ou no caso aqui, no caso, é a vítima de 45 anos, está com a panela velha, comida boa, é aquela massa saborosa com a sua experiência no auge, na plenitude da sua vida. Aí sim, a comadre aqui, ele de 45 anos, a comadre de 32 anos, inconformado, no Jardim Alvorada. O que aconteceu? A Polícia Militar acionada, onde Cristiane Araújo de Jesus, Jesus amado, Jesus na causa, relatou que tomou bebida alcoólica e por motivos de ciúmes, agrediu o Gredimar Leandro Ortiz, onde, segundo ela, ele foi até a sua residência e desferiu um soco na boca da mulher. Acusou o coitado do Credimar aqui. O Credimar, coitado, não tá nem sabendo nada. Né? Aí, no caso, os policiais em contato com o Credimar. Falou, Credimar, o que aconteceu aí, meu filho? Que você surrou a mulher, o que está acontecendo aí? Ele já falou diferente. Ele informou que estava trabalhando e reside a poucos metros da casa de Cristiane. A Cristiane Araújo, Jesus amado. Jesus, só para salvar nós. Ele relatou que estava retornando para sua residência, encontrou Cristiane no interior do imóvel. Quando chegou retornando para a residência, no interior do imóvel ela estava com uma bicicleta. Com uma bicicleta, Jesus amado. Informou, então, ela foi informada e falou, ô, Cristiane, deixa aqui com isso. Dá para você retirar aqui do meu imóvel, da minha casa? Deixa em paz, né? Ela, então, se recusou. Ela falou, Cristiane, eu preciso guardar meu automóvel, eu tô cansadão, né, eu preciso dormir, são 21h30, eu preciso trabalhar nessa sexta. Não, ela se recusou, ela não atendeu, e ainda segundo o Credimar, recusou vários pedidos, Cristiane não se retirou da residência e passou a agredi-lo com socos, tapas e arranhões. Ela começou a descer a unhada no camarada aqui, relatou que também a Cristiane, meu Deus do céu, Jesus, te arremessou um tijolo no seu veículo. Meu, que moeda danada, rapaz. Que é isso, rapaz? Toda Cristiane nervosa assim. Cristiane, ave Maria, ainda bem que minha mãe não chama Cristiane, viu? Causando danos no veículo. No caso aqui, Cristiane aí não apresentava nenhum tipo de lesão, mas o Credimar apresentava arranhões na região da orelha direita, no lado da face direita, compatíveis aí, o qual ele foi agredido. Então todos foram conduzidos à delegacia. E Cristiane, dá nada, hein, essa Cristiane? Jesus amado. Vamos lá, pessoal, vamos lá, vamos sortear aqui 20 balanceamentos hoje. Balanceamento e alinhamento, 20. Nós assim, nós como o drone vai, nós chega o aço. Não tem problema não, não vai, até o carrinho da rádio vai embora. 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Isso aqui você vai fazer na faixa, meu filho. É de grátis, numa sexta-feira. Você quer ir para Castilho, você quer ir para Itapura, você quer ir para o Rio, você quer ir para Andradina. Tá tendo o que lá? Exposição? 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É mesmo? Olha que coisa boa. 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Eita, mas eu vou fazer uma checagem lá na Impacto Prime. 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Eu ganhei. Alinhamento, balanceamento, meu filho. Eu ganhei. Vou falar, eu ganhei. Já são, então de 20 tem 19. Já são 19. Tá? Vai, manda aí. Eu quero alinhamento e balanceamento da Impacto Prime. Tá? Manda rapidão aí, pelo amor de Deus. E tem que ir o quanto antes, porque hoje é sexta-feira e vamos.

0: Rapidinho, intervalo comercial e voltamos em instantes.
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0: Voltamos com a Ronda Policial. São 12 horas e 51 minutos, 12 e 51. Olha, eu estou lendo aqui a mensagem da dona Inês Alves. Dona Inês Alves, ela diz aqui o seguinte, ó. Boa tarde, Fábio Campos. Ótima sexta-feira para vocês, todos da rádio. Eu moro no sítio, meu carro está precisando de alinhamento, agradeço desde já. Então passe aqui, dona Inês Alves, e quem está ganhando aí os brindes aí do Impacto Prime, pessoal, procure, atenção, você vai retirar a requisição, a autorização aqui na Caçula, nós vamos deixar com você a autorização e vamos encaminhar uma cópia para o pessoal da Impacto Prime. 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Não tem erro. E além do balanceamento e alinhamento, você vai ganhar um checklist com a suspensão, o checklist da suspensão, que é totalmente gratuito, que suspensão é claro, freios, itens de segurança, sem custo, tá? Sem custo. E se falar assim, onde é que tá? Ó, precisa trocar pastilha, ou precisa trocar não sei o quê. Você vai querer? Ah, eu quero. Então,

0: 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Volto a dizer, eu fiquei impressionado que parecia que eu estava no parque de versões dos carros. Porque tinha tanto elevador, aquele elevatório lá, aquele elevador hidráulico, rapaz, eu contei uns 10. Sem brincadeira, eu contei uns 10 elevadores, né? Rapaz, eu tô no parque de diversão dos carros que eu não tô sabendo, né? Tô no lugar errado. Quem é um forasteiro? Que é eu. E forasteiro, daqui a pouquinho nós vamos sortear uma caixinha de querosene do meu amigo Cicinho. É, quer sortear já? Hã? É, então vamos ver se tem alguém. Então vamos lá, vamos com calma aqui. Vamos com calma.
1: Ó, tem bastante vídeo aqui também, viu, Fábio?
0: Hã?
1: Bastante vídeo aqui também.
0: Basta solta vídeo aí.
1: Vou soltando aqui os vídeos.
2: Fala, Fábio, bom dia. Manda esse Pix pra cá, quero ganhar, passar uma gordura mais tarde.
0: Isso aí tá mal intencionado, sexta-feira. Tá vendo?
3: Oi, Fábio, boa tarde. Aqui é a Carol do Jardim Hortência. Quero ganhar um cinquentão pra tomar uma brejinha.
0: Oi, tá vendo? Tá mal intencionado,
3: Sextou.
0: Carol. Sextou. Ó, marca aí, Will, o Carlinhos, o Cigano. Eu falo, o Carlinhos é bom pra caramba, ele faz mudança, carpina, ele cabeceia, mergulha, nada. O Carlinhos é um cara trabalhador pra caramba, viu? O Carlinhos, se falar Carlinhos, não sabe quem é, mas se falar cigano, o pessoal sabe quem é o cigano, né? Ele faz mudança geral, inclusive que foi a mudança no meu apartamento lá. A turma do Carlinhos é muito boa. É muito boa. O Carlinhos, o seu Walter da mudança também, são pessoas que trabalham pra caramba e pessoas honestas com preço justo, viu? Cara, não sangra você não, já chega matando você a pau. Um abraço, meu amigo Carlinhos, o Cigano. Gente boa, um abraço. Anota aí então, Will, o Carlinhos e o
4: Olá,
0: Cigano. Quem é?
4: Fabrício. Tudo bem? Boa tarde. Aqui é o Marquinho da São João. Eu queria ganhar esse balanceamento e alinhamento da Impacto Primer.
0: Ué?
4: Beleza?
0: Então manda aí, beleza. Marquinhos? Marquinhos da São João. Um abraço aí para o São João. Da São João ali, eu lembro do meu amigo Duzão. Do saudoso Duzão lá. A família dele é uma figura lá. É uma figuraça lá, São João, meu amigo Duzão, família dele. Eram umas pessoas bem conhecidas lá no bairro. Um abração para
1: Tá na mão, meu
0: os
1: querido.
0: familiares aí do Duzão. Eu lembro dele. Fala o São João, eu lembro dele, assim, que eu convivi mais com ele, assim, na época. Um abraço, pessoal aí, os familiares. Então, Marquinhos, um abraço da São João. Ó, quem quer ganhar o alinhamento, balanceamento? Deixa eu ver aqui. Boa tarde, compartilhei. Boa tarde, quero ganhar o Pix para minha bicicleta. A outra aqui, Derivaldo, Fábio Campos, Sim, Forasteiro. Fábio Campos nunca ganhei nada. Derivaldo, Fábio, quer ganhar alinhamento. Aqui, ó, marca o alinhamento, balanceamento. Jander Fernandes.
1: Jander Fernandes.
0: Dandy.
1: Dante?
0: Jander Fernandes Dandy.
1: Dante.
0: Vamos ver aqui. E o pessoal TikTok, eu não estou vendo aqui. O pessoal TikTok. O pessoal do TikTok, o João Beretta, o Pix, que é o Pix, o outro quer a cerveja, o pessoal quer saber da querosene aqui. Quer saber do querosene. Vamos, rapaz, no Pix acho que esse
1: Falta
0: aí.
1: duas para o alimento balançamento.
0: Essa do Pix, rapaz, eu fiquei bobo, vi que aquele cara tá
1: Do
0: precisando de
1: remédio.
0: remédio, hein? Do remédio. O cara não quer cachaça, o cara quer remédio, meu. Né? Então vamos ajudar o cara aí com remédio.
1: Pegou o nome dele aqui.
0: Pega o nome dele aí. Seu, o cara não quer tomar cachaça, não quer nada, o cara quer remédio, bicho.
1: Que é o.
0: Você vê?
1: Eu vi o
0: Por
1: nome
0: isso
1: dele
0: que
1: aqui.
0: a gente tem que
1: Vou
0: agradecer a
1: colocar ele no
0: Deus.
1: ar aqui de novo aqui.
0: Por isso que a gente tem que
5: Alô,
0: agradecer a
5: Ju.
0: Deus, viu, meu,
5: Aqui é
0: pela
5: o Fábio
0: saúde.
5: falando. Seu Xará, já que participa muito aí no sorteio de vocês, queria ganhar esse Pix aí, cara, que ele vai me ajudar muito. Eu tô com um problema na boca e já servi pra mim comprar um remédio. Vou usar até uma próxima.
6: Você viu que a voz agora mudou? Poder ajudar nós aí, um abraço.
0: Ajuda, vamos ajudar o cara aí, pô. O cara quer remédio, não quer cachaça, não. Isso aí me comoveu, isso aí. Né? A gente pedindo dinheiro, olha só como. Por isso que a gente tem que agradecer a Deus pela saúde que a gente tem, viu, pessoal? Pela

0: a vida que a gente tem pelo momento. Você é um piscar de olhos. Daqui a pouco você sofre um acidente aí, bate num poste, bate na calçada, cai na calçada, bate a cabeça aí, bate a fonte, morre, né? E já a vida já se foi, né? Então tem, vamos ajudar aí o camarada. O camarada quer remédio, ele não quer pinga. É isso aí que eu achei impressionante, né? Os caras tivessem. E a gente querendo já o Pix pra pingaiar, né? Olha, cara, que
1: foda.
0: Cada um, né, bicho? Cada um tem um lado. Uma hora você tá feliz da vida, é o lado bom, né? Você tá no alto, uma hora você tá embaixo, você tá doente. Poxa vida, a vida é uma caixinha de surpresa, tá doido? Por isso tem que agradecer a Deus, viu, gente? Então vamos lá, que mais? O pessoal quer aqui o lançamento.
1: Só mais duas pessoas.
0: Estamos sempre na Deus. Aqui o Carlinho. O Carlinho Cigano é um espetáculo. Ele sempre atende os caminhoneiros aí também, oh, trabalha
1: com
0: o pessoal.
1: O sorteio de R$50 foi o Fábio Ferreira Dias.
0: Ó, fala aí, como é que é o nome dele?
1: Fábio Ferreira Xará? Dias.
0: É o Xará, Fábio Ferreira Fábio, Dias.
1: Ele falou que você é seu Xará.
0: Xará.
1: Vou te mandar a chave Pix dele, tá, Fábio?
0: Manda aí que eu já vou mandar pra menina aqui. Manda no grupo da Honda aí.
1: Da Honda, não faço.
0: Que eu encaminho pra Daniela. A Dani, que é lá do De Matos.
1: Mandei.
0: Né? Então, vai aqui, ó. Voucher R$50. Tá aqui.
1: Mais duas pessoas pra...
0: Mais duas?
1: Alinhamento.
0: Né? Fazendo favor ao almoço, tomaram uma cervejinha Brahma. Já foi. Quer tomar Brahma. Vamos ver. Alinhamento, Jander já pôs, né?
1: Já.
0: É pra alinhamento. Jander já foi aqui. Já quer ganhar. O Pix já foi também. Não. O Jander, ele quer o balanceamento pro Fox dele.
1: Certo.
0: Tá certo, já ganhou, passa aqui, tá, meu amigo? Eu não entendi aqui, a Marta Rodrigues quer o alinhamento para sua bicicleta, mas bicicleta não tem jeito, meu amigo, aí danou-se tudo. Aí tem na bicicletaria, na Impacto Prime, é o Stumóvel. Vamos aqui? Vamos aqui, ó. Vamos sortear o voz aqui pro pessoal aqui, então, Romezinho, vem cá sortear aqui do TikTok, sorteia aqui, pessoal, aqui. Sortei que o Diego vai me matar aqui, que nós estamos quase no horário dele. Nós estamos quase entrando no horário dele aqui, senão ele vai.
1: Vamos lá.
0: Sortei, o Romezinho vai sortear. Pessoal, então, o que é?
1: Esse é o voucher de voucher drink alcoólico e drink kits.
0: Um drink kits.
1: Ó. Vou colocar aqui no ar. Carregando. Opa. Cliquei errado. Aí.
0: Eita.
1: Joel Beretta.
0: Ah, mas esse é um bate-papo pra caramba. Joel Beretta, então, é o drink e o...
1: Drink alcoólico e o drink kids.
0: Então, é isso aí. Então,
1: já
0: beleza.
1: Já nome aqui.
0: Já anota ali. Aí agora, o que falta aí? Falta o combo, já passou pro Cigano, né?
1: Combo de Sirra?
0: Hã?
1: Combo de Sirra?
0: É. Carlinhos Cigano.
1: Aí. Joel Beretta, deixa eu anotar primeiro.
0: Joel Beretta é o combo do...
1: Casa da Esfirra.
0: Joel Beretta é o drink alcoólico e um drink kids.
1: É
0: lá da Walsh. A De Matos, aqui na Circular da Lagoa.
1: Kids.
0: Né? Aqui na Circular da Lagoa. Próximo ali à assistência social.
1: O outro
0: tá?
1: É o Carlos Cigano?
0: Carlos, o Cigano. Você acredita que não sei o nome dele? Aqui, o Carlinhos. Carlos, né? Mas é um cigano, barbudo, brabo pra caramba.
1: Ele ganhou o quê? Como na Casa das Fias.
0: Como Casa das Fias. Quem tá chamando aqui?
1: O
0: celular aqui.
1: Quem mais?
0: Quem mais? Vamos ver, deixa eu ver aqui.
1: Então deixa eu recapitular rapidinho aqui, ó. Quem ganhou o alinhamento e balanceamento foi Maria Egídia, Vanderlaine Ferreira, Jailson dos Santos, Alexia Silva, Inês Alves, Diego Eger, Marco Antônio e Jander Fernandes.
0: E coloca aí, tá aqui, ó. Bruno Catedral.
1: Esse é para
0: pro balanceamento da Prime.
1: Bruno
0: Catedral. Catedral, tudo junto.
1: Perfeito.
0: A Célia mora no Jardim da Casa, quer ganhar um prêmio, faz tempo que é nada. A Cida, Kiko Madi, Edivaldo. Vamos embora, já são três. O que falta aí? A caixinha de cerveja.
1: Falta...
0: Querosene. Vai pra alguém do WhatsApp aí.
1: Deixa eu ver quem mais participa.
0: Vamos jogar pra aquela moça, pra moça, ela quer tomar uma? Já foi até com a mão já.
1: Vamos.
0: Como é que é o nome dela?
1: Deixa eu pegar aqui o nome dela, cadê ela?
0: Foi o último que você pôs agora?
1: Carolina Pires.
0: Ela até fez engraçado
1: isso,
0: com a...
1: Isso, Carolina Pires. Então...
0: Ó, tá vendo? Nós fizemos uma boa ação hoje, então, ó. Nós ajudamos com a ação social.
1: Carolina Pires. Pode vir retirar os vouchers de vocês
0: Carolina
1: na Rádio
0: Carolina Pires, uma boa ação aí pra todos. Para um para ajuda social e o outro para tomar uma querosene aí.

0: Carolina.
1: Isso aí.
0: Tá certo? Então, tem mais aí? A Prime já acabou? Já. Então, só repetindo, pessoal da Impacto Prime, procurar o Douglas, Francisco ou o Alan. Eu vou deixar 5 sorteios aqui, 5 balanceamentos para o Diego Luiz e 5 para o Cowboy, tá? Eles vão sortear, ok? Então, aí vai continuar a premiação aqui pela Caçula. Continue ligado. Você mande a sua participação pelo 67991498282. O pessoal vai sortear, tá bom? É, um abraço, gente. Um forte abraço a todos. Tenham todos aí uma ótima tarde. Will, Romeuzinho, um abraço. Obrigado mais uma vez. Mais uma ronda policial. Hoje é sexta-feira e vamos embora soltar foguete. E graças a pedir a Deus muita saúde, paz e calor. E que seja o que Deus quiser. Tchau, gente. Um abraço.
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Uma excelente tarde pra você! Sextamos com S maiúsculo de quê? De seguro coração, que o troféu de sobrevivente da semana já é seu. E o juízo que restou a gente usa pra curtir o final de semana. E se os últimos dias foram um teste de paciência, relaxa. Você não é um guindaste pra carregar o mundo.

nas costas, não. O que deu certo, deu. E o que não deu, vira meta para a próxima segunda. O boleto a gente paga, o cansaço a gente cura. Mas a sexta-feira a gente celebra com um sorriso no rosto, curtindo a caçula no talo. Então, bora ser feliz! E hoje tem presente, hein?

Muito bem, então, hoje tá cheio, hoje tá repleto, hein? Hoje tem bastante presente aqui pra você. Eu quero que você meta o dedão com gosto na tela do celular, hein? 91498282, porque além da porção com Coca-Cola geladinha do Barbilhar Cosme e Damião, também tem 5 alinhamentos e balanceamentos aqui, ó. Presentão da Impacto Prime, que fica no Jardim Primaveril, na Capitão Olinto Mancini, 2994, tá certo? Mete o dedão aí para você concorrer aqui aos presentes de hoje. Para concorrer aqui do Barbilhar Cosme e Damião, você vai ter que falar a bola premiada, tá certo? Qual é a bola premiada? Quem acertar, ganha. Se dois ou mais acertarem, aí vai para sorteio. Qual é a bola premiada? É a bola 1, a 2, a 3, a 4, a 5, a 15? É do 1 ao 15. Então, deixa aqui o seu palpite. Qual é a bola premiada hoje, valendo a porção com a Coca-Cola do Barbilhar Cosme e Damião? E todo mundo que participar também estará concorrendo aqui, ó, a um alinhamento e balanceamento da Impacto Prime. Então, bora

E o Pix, nada ainda? Sextou, hein? 9149-8282. Coloca o dedão na tela do celular aí, ó. Pra você decifrar aí. Pra você acertar a bola premiada do Barbie Lair Cosme Damião, hein? Se só...

0: acertar a bola premiada, ganha o prêmio sozinha. Dois ou mais acertando, vai pra sorteio, tá certo? Agora, se ninguém acertar a bola premiada, o prêmio acumula pra próxima semana, tá certo? Então, mete o dedão em 91498282. O Flávio acha que é o número 8. A gente só vai revelar no final do programa, hein? O Flávio acha que é o número 8. Ótima tarde pra você. Já o Maxwell, ele acha que é o número 7. Já o Thiago, ele acha que é o número 15. Quem mais aqui? Quem mais? A Giovana. Boa tarde, Giovana. Ela acha que é o número 5. Olha a bola premiada de hoje, valendo porção, mas Coca-Cola gelada do Barbilhar Cosme e Damião, que tem também aquele pastel delicioso, feito pelas mãos da dona Delma, hein? Frito na hora, macio, crocante e bem recheado, hein? É o pastel da dona Delma do Barbilhar Cosme e Damião, que fica na fila em Tumilha, facinho de encontrar, hein? 91498282, vai metendo o dedão aí pra você aí tentar decifrar qual é a bola premiada, ganhando presente, tá certo? Bora participar, porque tem presente hoje pra você. 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

0: caçula, faz parte da sua vida, é o juramento do dedinho do Mano Walter. Por falar em dedinho, pega o dedinho aí, pega o seu dedo aí, coloca na tela do celular e bora participar aqui, ó. 9149-8282. Qual é a bola premiada dessa sexta-feira do Barbilhar Cosme Damião, valendo porção e a Coca-Cola geladinha? Você vai poder escolher a porção, tá? Se é porção de fritas, se é porção de peixe ou de calabresa. As três porções são demais, são sensacionais. Mas a de calabresa tá surpreendendo muita gente, viu? É, o pessoal que tá ganhando aqui, até mesmo o pessoal que vai lá, depois me fala, Diego, que porção boa lá do Barbilhar Cosme Damião. Então, ó, coloca o dedão aí que eu quero saber. 9149-8282, qual é a bola premiada? Eu estou lendo aqui, só no final a gente vai revelar, tá? Mas, ó, mas o Diego aqui, ele acha que é a bola 10. A Rosalina, ela acha que é a bola número 2. Quem mais aqui? A Cleusa. Tudo bem, Cleusa? Ótima tarde pra você. Ela ainda tá pensando ainda. Mas o Flávio aqui, o outro Flávio, tem dois Flávios aqui participando, hein? O Flávio Gomes, ele acha que é a bola número 8. Então mete o dedão aí, 9149-8282, que eu quero saber aí qual é a bola premiada, valendo a porção, mais Coca-Cola de litro lá do Barbilhar Cosme Damião, que tem a mesa de bilhar ali automatizada. É mais praticidade na hora de você se divertir um pouco, né? Não é verdade? 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

0: Caçula faz parte da sua vida. 9149-8282. Qual é a bola premiada de hoje do Barbeirar Cosme Damião? Já sabe aí? Então manda aí o seu palpite. É a 1, é a 2, é a 3, é a 5, é a 7, é a 10, é a 15. Conta aqui. Se duas pessoas ou mais acertarem, vai para sorteio. Se ninguém acertar, o prêmio acumula para a próxima semana. E se só uma pessoa acertar, leve o prêmio sozinha, numa boa. E vai curtir o finalzão de semana comendo uma porção lá no Barbilhar Cosme Damião. Tá certo? Te mando um abraço aqui para a Sueli. Manda um abraço aqui para o Edson. Quem mais tá por aqui? O Vinícius também tá por aqui. Ótima tarde, Vinícius. Quer ganhar prêmio? Então, decifra aí, então, qual é a bola premiada. Você acha que vai levar hoje? Você acha que vai acertar? Então vai! 9149-8282!
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Lula, faz parte da sua vida. Jorge Matheus aqui na nossa tarde, 9149-8282. Vai deixando aí a sua mensagem e tentando acertar qual é a bola premiada dessa sexta-feira do Barbilhar Cosme Damião. Quem acertar sozinho, leva o prêmio sozinho, né? Dois ou mais acertando, vai para sorteio. Valendo uma porção, mais uma Coca-Litro, hein?

0: Hoje pela manhã eu recebi um vídeo muito engraçado, um meme muito engraçado aí nas redes sociais. Eu trouxe aqui para compartilhar com você. O tal do YouPix nada ainda. Tem outras formas de você falar YouPix nada ainda de uma forma elegante. Então eu vou colocar para você aqui a versão 1. Ouve aí. Eu já tô rindo já.
1: YouPix nada ainda. E a vossa transferência ainda permanece no reino das promessas?
0: Ah, meu Deus, comédia, viu? Ó, tem quatro versões. Já eu mando mais, já eu mando mais. Ah, ó, mais uma vez, para você aprender aí, ó.
1: E o Pix, nada ainda? E a vossa transferência ainda permanece no reino das promessas?
0: Central do Jornalismo chamando!
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0: Boa tarde, Neto Júnior.
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fulminante. Frase de vocês, hein? Vamos cantar! Tá lindo, tá lindo! Mas deixa

0: ser feliz.
1: Bora!
2: Bora, bora que bora! É o Mumuzinho fulminante nessa tarde aqui. Te mando um abraço aqui pro Lauro. O Lauro, ele acha que a bola é 9. A bola premiada é 9. Já o nosso amigo Fábio Kir, ele acha que é o número 6. Um abraço pra você, Fabião. A Cleusa, ela acha que é o número 13 também. 9 ou 4.

Boa tarde, a chorosa Guilherme Benuto aqui da nossa tarde, hein? Ó, já vamos revelar aqui a bola premiada. É a 1, a 3, a 5, a 7, a 9, a 10, a 12. Vai, deixa o seu palpite aí, coloca o dedão aí. 91498282, valendo porção com a Coca-Cola geladinha trincando lá do Bar Bilhar Cosme Damião, tá certo? 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

0: 76. Vamos para a segunda versão agora, de uma forma elegante, de como pedir o Pix, de como cobrar o Pix. Pessoal, não, eu dei risada sozinho hoje pela manhã. É a segunda versão agora.
1: E o Pix, nada ainda? Poderíais esclarecer-me se o valor acordado já se pôs em marcha ou se ainda se detém em algum purgatório financeiro entre o vosso bolso e o meu? Dizei-me, por obséquio, se a quantia prometida já iniciou sua jornada rumo às minhas posses ou se ainda repousa no berço das intenções não cumpridas. Se possível, iluminai-me. Permiti-me a singela curiosidade de saber se...
0: Daqui a pouco tem a, tem a terceira versão.
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0: E aí,
1: a sua faz parte da sua vida, Henrique Juliano Rancorosa, 91498282. Vai deixando seu palpite aqui, qual que é a bola premiada hoje do Barbilhar Cosme Damião, valendo porção e Coca-Cola, hein? Vai deixando aqui seu palpite, se dois ou mais acertarem, vai para sorteio. Se só um acertar sozinho, o prêmio já é dele automaticamente. Já, já vamos descobrir o resultado. Agora, caso ninguém acerte a bola premiada, semana que vem o prêmio volta acumulado. É isso mesmo, hein? 91498282. O Denis acha que é o número 2. O Rian tá achando que é o número 6. O Túlio acha que é o número 8. Tem muita gente no 8 e 10 aqui, viu? Tem muita gente entre 8 e 10. Será? Será? 9149-8282.
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1: Sabe o que é isso? Meros é Marvila.
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2: 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Pagodinho gostoso na sua tarde. Dá tempo ainda. Já, já nós vamos descobrir qual é a bola premiada do Barbirá Cosme e Damião, hein? Muitos palpites. 1, 10, 12, 7, 15. Será que vai ter sorteio? Será que não vai ter? Já, já nós vamos revelar. Dá tempo ainda de você colocar o dedão aí. 91498282. Deixa o seu palpite e boa sorte. Quem sabe você não fatura uma força.

0: no Barbear Cosme Damião. Lembrando que a premiação é para ser consumida em loco, tá? Lá no local, tá certo? Você vai gostar muito de bater um papo com o seu Cosme, com a dona Delma. E aí você vai curtir demais, tá bom? 9149-8282. O pessoal tá pedindo a terceira versão daqui do YouPix, nada ainda, né? Então vamos lá, então, a terceira versão de como você pediu o Pix de uma forma elegante.
1: YouPix, nada ainda? Dizei-me por obséquio se a quantia prometida já iniciou sua jornada rumo às minhas posses, ou se ainda repousa no berço das intenções não cumpridas. Se possível, iluminai-me.
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0: 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Joga a mão e dá um grito.
1: 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Luan Santana, quando a bad bater, liga na caçula aí que a bad vai embora. 9149-8282, a bola premiada. Vai te dar uma porção e uma Coca-Cola gelada. 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Tá certo? Seguinte, último instante, último minuto, cronômetro rodando, valendo a partir de agora. Último instante para você deixar o seu palpite aqui. Será que teremos sorteio? Será que teremos só um ganhador? Dá tempo ainda. Vai lá, vai lá. Tá acabando o tempo, hein? 45 segundos restantes. 9149-8282. Qual é a bola premiada do Bar Bilhar Cosme Damião? Valendo porção e Coca-Cola geladinha para você, hein? Vamos lá. 30 segundos se aproximando. Os últimos 30 segundos, vai lá, coloca o dedão, 9149-8282. São todos chegando aqui, bola 7, a Fernanda, bola 3, vamos lá, tá acabando. Sinésio, bola 8 de novo, 15 segundos, opa, 13 agora, 10 segundos, atenção, hein, vai acabar o tempo. 7, 5, 4, 3, 2. Tempo esgotado. Na sequência, vamos saber se vai ter sorteio ou será o único ganhador.

0: Caçula, faz parte da sua vida, Bruno e Marrone. E aí, hein? Vai ter ou não vai ter sorteio? Mas antes, a quarta versão de como você pediu o Pix de uma forma educada, elegante.
1: E o Pix, nada ainda? Permiti-me a singela curiosidade de saber se a nobre soma, outrora prometida, já deixou o palácio de vossa conta bancária em direção aos humildes limites da minha. Ou se continua ali, de pantufas, degustando uvas e recusando-se a atravessar sequer o corredor digital que separa vossa generosidade da minha necessidade.
0: Esse povo tem cada coisa, né? O povo inventa cada uma, meu Deus do céu!

aqui o resultado. Depois de muitas participações, devo lhe informar que não haverá sorteio. Só uma pessoa acertou nesta vez, hein? É raro isso acontecer, hein? É raríssimo. Até hoje, acho que aconteceu uma única vez, se eu não me engano, de uma pessoa só acertar nas nossas interações aqui. E hoje, só uma pessoa acertou. Número 15. E quem disse o número 15? Final do telefone 7049. Aline Macário, parabéns! Aê!

0: horário comercial, das 7 às 5. Se vier ao sábado, se vier amanhã retirar, venha até às 11 horas da manhã no sábado, tá bom? E lembrando que você deve consumir no local, tá certo? Tá combinado? Parabéns pra Aline. Ô, Diego, queria tanto ganhar. Fiquei triste. Fica triste não, porque amanhã tem Caçula Show. Amanhã tem Signo da Sorte. Amanhã tem a voz premiada. Tem também mais outros games que eu só vou revelar amanhã. Então fica aqui o convite para você participar do Caçula Show nas manhãs de sábado aqui da sua Caçula. Tá bom? Beijo para você, ótimo final de semana e juízo!
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2: Meu amigo Batista Lima, canta esse hino comigo.

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2: Ah, Bruno Rosa, Lady Romário.
3: Você veio de socorro, meu amigo. Essa é pra sofrer, viu?

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0: importa a diferença que todos nós temos em nossas famílias. O bem mais precioso que a gente tem, quem vai estar sempre do nosso lado, nos melhores e nos piores momentos da nossa vida, sabe quem é?
1: Família.
0: Se você estiver com a pessoa que você ama, com alguém da sua família, abraça agora e diga para essa pessoa o quanto você ama ela.
2: Não tem jeito, né, família?
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0: Boa tarde, ouvintes da Rádio Caçula. O Instituto Federal de Mato Grosso do Sul, o IFMS, abriu o processo seletivo para ingresso dos cursos técnicos integrados ao ensino médio em 2027. Nesta edição, a instituição oferece 2.270 vagas gratuitas, o maior número já disponibilizado em sua história, distribuídas entre 12 municípios do estado, incluindo Três Lagoas. As inscrições estarão abertas entre 10 de julho e 1º de setembro e deverão ser realizadas exclusivamente pela Central de Seleção do IFMS, por meio da página do candidato. A taxa de participação é de R$ 20,00, com pagamentos até o dia 2 de setembro. A informação completa está no nosso portal radiocaçula.com.br.
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2: Eita, coisa boa! Coisa boa demais, ótima tarde pra você. Valeu, galerinha. Olha só, hein? Ótima tarde pra você, aquela maravilhosa, aquela abençoada sexta-feira. Só tem modão ajeitado pra você aqui na nossa 96 Caçula FM, hein? Pode participar com a gente por aqui, ó. Deixa eu ver a galerinha chegando, hein? Ótima tarde pra você, obrigadão pelo carinho, Daniel Santos, até as 18 horas, hein? Deu uma atrasadinha porque Daniel Santos tava passando por um médico, tá? Então o pessoal tá participando com a gente, olha só o tanto de gente participando aqui, ó. Daniel Santos, cadê você, cowboy? Cowboy chegou, viu? Ô, cowboy, cadê você? Daniel Santos tá aqui, ó. Eita, coisa boa demais, é uma satisfação. Daniel Santos junto com você aqui pra tocar as melhores modas. Essa maravilhosa, né? Essa abençoada sexta-feira também, viu? Eita, coisa boa!
3: Alô, meu irmão, sim, boa tarde. Já estamos por cá no Forasteiro, sexto, hein? Você tá doido?
2: Eita, jacaré do rodeio, uma ótima tarde pra você. Valeu, meu irmãozinho. Tá aí no Forasteiro, é só tomar um querosene agora, então, hein? Ótima tarde pra você, obrigado pelo carinho, fica bem à vontade com a gente por aqui também. Já mandou um abração especial aí pro nosso amigo Forasteiro, hein? Alô, Carlinho, um abração pra você, valeu, meu irmãozinho. 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Eita, coisa boa demais, a gente só tem que agradecer toda essa galera aí, viu? Chega lá, dá aquela moralzinha pra nós. Fala assim, eu tava ouvindo o Daniel Santos lá na nossa 96 Caçula FM, viu? Fica lá na rua Manuel Pedro de Campos, 671.

0: minutos, 4:52.
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0: começamos demais. Essa é a hora do Cowboy Daniel Santos aqui até as 18 horas, hein? Dá tempo de você participar, pode pedir seu modão, hein? Deixa eu mandar também um abração especial lá pra Margarete Lopes. Alô, Margarete Lopes! Uma ótima tarde pra você também. Obrigado pelo carinho da audiência, hein? Abençoada sexta-feira pra você. Que Deus te abençoe, que Deus proteja. Que você tenha um excelente final de semana, hein? Ei, Margarete, sempre junto com a gente também na pegada do rodeio, hein? Gosta demais também da nossa 96 Caçula FM. E a gente agradece, hein? Agradece demais você pelo carinho da audiência também, viu? Deixa eu mandar também um abração especial lá pra Edneia também. Alô, Edneia. Edneia tá pedindo modão também, ó. Mexerica, já ajeita essa moda pra Edneia aí, viu? E logo após o nosso intervalo, a gente já vai tocar essa moda pra você. Valeu, Edneia. Ótima tarde pra você, aquela maravilhosa, aquela abençoada sexta-feira. Obrigado pelo carinho, Deus abençoe todo mundo aí. Coisa boa demais, olha só, tem informação pra você. É, tem informação pra galerinha a partir de agora.
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2: Boa tarde pra você, ouvinte da Rádio Caçula. Na manhã de quinta-feira, dia 9, o prefeito Dr. Cassiano Maia participou de mais uma edição do Encadear Summit, evento promovido pelo SEBRAE com apoio do governo do estado de Mato Grosso do Sul e da prefeitura de Três Lagoas. O encontro reúne micro, pequenas, médias e grandes empresas, além de lideranças e instituições, para fortalecer o desenvolvimento econômico e ampliar as oportunidades de negócios na região. O Encadear Summit tem como objetivo conectar empresas de diferentes portes, fortalecendo a cadeia de fornecedores local por meio de palestras, debates, rodadas de negócios, networking estratégico. A iniciativa contribui para o fortalecimento da economia regional, incentivando novas parcerias comerciais, a inovação e também a competitividade das empresas. A informação completa está no nosso portal radiocaçula.com.br. 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

Também vamos embora de moda boi. É só você participar, é só você interagir. E a gente vai tocando sempre as melhores modas pra você também, viu? 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Dá aquela moralzinha pra nós, hein? Fala seus ossos, sempre o cowboy lá falando com vocês, hein? É. Coisa boa, aqui o sistema é bruto. Você participa, você pede moda. E o cowboy Daniel Santos ajeita a moda.

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1: Mais sabor demais, essa é a nossa 96 Caçula FM. Mais sabor demais, alô Joaquim, como é que você tá, meu irmãozinho, hein? De Joaquim está sempre junto com a gente também, né? Sempre na audiência. A nossa 96 Caçula FM, a gente só tem que agradecer essa galera, hein? Eita, coisa boa demais. Deixa eu ver também o Lauro, também. Alô, Lauro. Forte abraço pra você, meu irmão. Obrigado pelo carinho da audiência também. A Fátima Coen, toda essa galera também tá sempre junto com a gente, né? Deixa eu ver a galera participa com a gente por aqui também através do nosso WhatsApp, 67.

91, 49, 82, 82, pra cima dele. 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O pessoal tá sempre lá na audiência junto com a gente também, a Vitória, também a Cristiane, também pra Rosa, né? Hello, Ivanildo, um agradecimento especial pra todo mundo aí! 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Oh! 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Alô, Marcos. Alô, Melancia. Agradecimento especial pra vocês também, um excelente final de semana, hein? Alô, Marcos, alô, Melancia, pessoal da JM Caçamba também, vambora de moda! 17 horas e 18 minutos, tem modão aí!

0: coisa boa, né? Deixa eu mandar também um abração especial lá pra Tainara também, né? Aê, Tainara, você fez inveja pra nós aqui agora, viu? É? A Tainara tá tomando um querosene e comendo um espetinho. Você tá doido, aí é bom, hein? Valeu, Tainara, um forte abraço pra você. Obrigado, viu? Tá certo, é. Trabalhou até tarde, agora é hora de dar aquela descansada. Tomar uma pra dar aquela relaxada também, né? Valeu, Tainara, beijo pra você. Tamo junto, é nóis!
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coisa boa, né? Essa hora é do cowboy, hein? É hora do cowboy de segunda a sexta-feira, das 15 também até as 18 horas e todo sabadão também a partir do meio-dia, hein? A hora do cowboy, a gente toca somente as melhores modas pra você curtir, pra você ficar bem à vontade, poder participar, poder pedir a sua moda, em você poder também, ó, mandar aquele abração especial pra quem você quiser. O importante é você estar com a gente por aqui na nossa 96 Caçula FM, viu? Fica aí sintonizado, fica aí curtindo também a nossa, nossos trabalhos, e a gente só tem que agradecer essa galera, hein? Ei, mexerica, tá chegando modão, né? Modão é top do Brasil, essa moda aí, né? Quero mandar mais uma vez um abração especial pra toda a galera que está com a gente por aqui também, lá do Cacá Variedades, hein? 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É só você participar, chama nós no WhatsApp, é o 679-9149-8282. Você pede moda aqui, nós ajeita moda.

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0: Você tá doido, você tá doido. Agradecer também mais uma vez a toda a galerinha que tá com a gente, hein? Deixa eu mandar também um abração especial pra Luísa também. Oi, Luísa. Como é que você tá? Tá belezinha? Tudo certinho? Bacana, joia? Um abração pra você também, nosso amigo Matheus. Também um forte abraço pra você, hein? Manda alôzão também lá pra Tamires. Também alô, Tamires. Manda alôzão especial lá pra Jéssica. Também está com a gente por aqui na pegada do rodeio, hein? Manda um abração carinhosamente lá pra Luana também. Oi, Luana. Deixa eu mandar também um abração especial ao nosso amigo Fernandinho também. Fernandinho tá participando aqui, ó, pedindo o Matheus e Cauã. Vamos ajeitar a moda pra você. Valeu, meu irmãozinho. É só você participar que aqui o sistema é bruto.
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0: Mas essa moda é sensacional.

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0: gosta muito demais, é. Essa é a hora do cowboy, vambora, hein? Só tem modão ajeitado demais, só tem modão ajeitado. Abração especial também pra toda a galera que está com a gente por aqui, ainda bem nessa pegada do rodeio, hein? 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Já preparar o cafezinho? Hein? Já curti as melhores modas?
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demais, amor demais, gente. Tô chegando no final, hein? Quero aqui agradecer a você pelo carinho, a você que esteve com a gente por aqui também nessa pegada do rodeio. Fiquem todos na paz. Beijo pra minha mãezona, tá lá em Silvira. Meu irmão Nenezão, Dirceu, Arceu. Meu irmão Aldenir, também um beijo pra você, obrigado, hein? Minha irmã Aparecida, beijo pra vocês. Até amanhã, se Deus quiser, valeu!

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0: A comunidade da paróquia São Francisco de Assis promove neste domingo, dia 12, a partir das 11 da manhã, a quinta serenata de São Francisco de Assis. O evento será realizado no Arena Mix, em Três Lagoas, e é considerado um dos principais encontros gastronômicos e religiosos do município. Os participantes poderão desfrutar de churrasco à vontade, com 6 tipos de carnes preparados pela equipe Brutos, além de um buffet completo. A programação também vai contar com espaço kids para as crianças e apresentações musicais, proporcionando um ambiente de confraternização para toda a família. A informação completa está no portal radiocaçula.com.br. 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